0: da conta e como ter mais segurança e acesso a todos os serviços. Carlos Oliveira.
1: Aumentar o nível da conta GovBR amplia a segurança e a quantidade de serviços que podem ser acessados na plataforma.
2: Do campo ao laboratório, cientistas da Amazônia sequenciaram pela primeira vez o genoma do açaí.
0: A descoberta abre caminho para melhorar a produtividade e garantir mais resistência, além da geração de novos produtos. Gabriela Noronha.
3: O trabalho é resultado de uma parceria entre a Embrapa e pesquisadores da Universidade Federal do Pará.
2: Hoje, na apresentação da Voz do Brasil, eu, Luciana Vasconcelos e Luciano Seixas.
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2: O Brasil apresentou o pedido formal de consulta aos Estados Unidos no sistema de solução de controvérsias na Organização Mundial do Comércio, a OMC.
0: A iniciativa do Ministério das Relações Exteriores contesta o aumento das tarifas imposto pelo governo norte-americano sobre as exportações brasileiras.
2: O Brasil questiona a tarifa adicional de 25% aplicada a produtos brasileiros e a taxação de 12,5% a um grupo de 60 países.
0: O pedido considera que as medidas norte-americanas são injustificadas e incompatíveis com obrigações dos Estados Unidos.
2: E está amparado no Acordo Geral sobre Tarifas e Comércio do Entendimento Relativo às Normas e Procedimentos sobre Solução de Controvérsias da OMC.
0: A solicitação é a primeira etapa para tentar um acordo direto entre os países junto ao órgão internacional.
2: E Brasil e Coreia participaram hoje em São Paulo de um fórum empresarial.
0: Promovido pela Apex, a Agência Brasileira de Promoção das Exportações e Atração de Investimentos, o encontro ocorreu no contexto da visita oficial do presidente sul-coreano Lee Jae-myung ao Brasil esta semana.
2: No encontro foram discutidas oportunidades para aumentar a relação bilateral de comércio, principalmente em setores do agronegócio, mineração, defesa e tecnologia.
0: O presidente da Apex, Laudemir Miller, destacou que, embora a movimentação comercial entre os dois países tenha chegado a 11 bilhões de dólares em 2025, a participação do Brasil nas importações da Coreia do Sul ainda é pequena.
4: O Brasil participa com 1% do comércio da importação da Coreia. Nós temos interesse e estamos crescendo no nosso mercado de frutas, café, especialmente a área de aeronáutica, defesa, mineração, minerais críticos, que é tão importante para nossos países, farmacêutico, biocombustíveis, que eu já comentei, química, a parte de tecnologia, e são esses empresários que estão aqui nesse encontro tão importante.
2: E o acordo de livre comércio entre o Mercosul e Singapura entra em vigor no próximo dia 1º de agosto.
0: O decreto que promulga o tratado foi publicado nesta terça-feira no Diário Oficial da União.
2: Para apoiar a implementação do acordo, o Ministério do Desenvolvimento, Indústria, Comércio e Serviços disponibilizou manuais com orientações para exportadores, importadores e operadores de comércio exterior.
0: Os documentos estão no portal Siscomex na internet.
2: O Ministério da Saúde lançou uma campanha de utilidade pública de prevenção aos danos das apostas online.
0: A iniciativa alerta a população sobre os riscos associados ao uso abusivo das bets e divulga serviços de saúde mental oferecidos pelo SUS para acolhimento e tratamento de apostadores afetados.
2: A campanha é veiculada na televisão, no rádio e nas redes sociais. Vamos ouvir?
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1: Para falar sobre as bets e o impacto na saúde de quem joga, conversamos com Marcelo Quimatti, diretor do Departamento de Saúde Mental, Álcool e Outras Drogas do Ministério da Saúde. Vamos ouvir.
2: A gente conversa agora com Marcelo Quimatti, diretor de Saúde Mental, Álcool e Outras Drogas do Ministério da Saúde, para falar sobre saúde e apostas eletrônicas, as famosas bets. Muito obrigada, Marcelo, pela sua presença aqui na Voz do Brasil.
3: É um grande prazer e muito obrigado pelo convite.
2: Marcelo, para começar, o fato de uma pessoa realizar apostas já é considerado um vício ou existem etapas? Quando é que passa a ser realmente um problema?
3: Não, o fato de jogar, ele não é propriamente um problema, e muito menos um problema de saúde mental. A questão é que não existe um limite em que a gente pode dizer esta forma de jogar, ela é absolutamente segura. E a pessoa, ela migra muito rápido de um jogo que ele acontece por lazer exclusivamente para um jogo que ele acontece de uma forma compulsiva e que traz vários problemas associados tanto à saúde mental quanto à saúde financeira.
4: Agora, uma pessoa viciada em bets, Marcelo, ela consegue reconhecer o próprio vício? E como você disse aí, existe uma forma segura de se apostar em bet?
3: Não, não existe uma forma segura. Existe todo um processo que dá a relação da pessoa com uma plataforma ou com um jogo, que ela se modifica muito rápido. Normalmente, quando uma pessoa ela começa a jogar, ela começa a fazer isso por lazer, ainda que existam pessoas que elas começam a jogar como uma forma de aumentar os ganhos mensais. Esta forma, essa segunda forma, ela é particularmente muito perigosa e é muito difícil que uma pessoa que ela entre numa plataforma de jogos com essa intenção, ela não desenvolva problemas. Quando uma pessoa começa a jogar, tanto mesmo que seja uma situação de lazer, ela num primeiro momento em que ela joga, ela começa a ganhar. Ela ganha porque existe um mecanismo dentro de uma plataforma que ela estipula a partir de um algoritmo que ela tem que ter pequenos ganhos para que ela se mantenha dentro daquela plataforma jogando. Porque do ponto de vista neurobiológico, um pequeno ganho que a pessoa tem dentro de uma plataforma tem um efeito cerebral muito parecido com um grande ganho. Então a pessoa ela tem uma sensação de que ela está no controle, que ela está ganhando com aquilo, e quando ela coloca dentro de uma planilha ou vê depois de uma hora, duas horas de jogo, quanto que ela ganhou e perdeu, ela realmente perdeu. Então, e daí neste momento ela continua jogando de uma forma compulsiva. Por um lado, porque aqueles ganhos elas trouxeram prazer para ela, mas por outro lado, porque ela começa a correr atrás de um prejuízo que ela teve. Aí, quando esse processo está desencadeado, é muito perigoso e a pessoa ela tende a ter impactos muito importantes dentro tanto da saúde mental quanto da saúde financeira.
2: O senhor falou saúde financeira, né? E a saúde mental, quais são os impactos mais comuns que a gente vê dentro da pessoa, para a vida familiar, no trabalho, como é que acontece?
3: Então, do ponto de vista da saúde mental especificamente, do ponto de vista epidemiológico, existe uma associação que não é uma associação só que é feita em estudos no Brasil, mas na literatura internacional, que eles apontam que existe uma incidência muito maior de transtornos de humor, como transtornos depressivos, transtornos de ansiedade, entre pessoas que jogam e principalmente aquelas que desenvolvem algum tipo de jogo patológico. Nós temos também várias outras dependências a álcool e outras drogas que eles também estão associados ao jogo compulsivo, e existe, por exemplo, uma taxa de suicídio que ela é 5 vezes maior do que a população em geral entre pessoas que desenvolvem problemas com jogos e apostas.
4: Agora, qual deve ser o primeiro passo para a pessoa que reconhece esse vício em bets? E existe essa ajuda no Sistema Único de Saúde?
3: Sim, Como você havia perguntado, existe uma dificuldade de identificação de quando isso se torna um problema. Em saúde mental, a gente tem 2 parâmetros que eles são bastante importantes para definir algum tipo de dependência, que é o primeiro, quando uma pessoa ela deixa de fazer outras coisas ou quando aquilo tem um impacto no cotidiano dela. Aquilo tem um impacto no cotidiano da pessoa, normalmente é difícil de mensurar, principalmente quando alguma coisa ela não é criminalizada. Então ela tende a naturalizar aquela prática que ela desenvolve. Dentro de saúde mental, é muito importante que a pessoa ela ouça as pessoas que estão ao redor, que elas normalmente têm uma sensibilidade muito maior e muito mais apurada para identificar diferenças e mudanças no padrão do cotidiano. Então, se, por exemplo, a pessoa é casada e o cônjuge fala assim, olha, você está jogando demais, você está com um problema, escute essa pessoa, porque muito provavelmente você está com um problema assim. E aí o Sistema Único de Saúde, ele está passando por um processo de qualificação em relação a cuidado de pessoas com problemas com jogos e apostas, e é uma qualificação necessária porque esse é um fenômeno novo e que do ponto de vista epidemiológico cresceu muito rápido ao longo dos últimos anos, e existe um desenvolvimento de uma plataforma de acesso a cuidado com acesso digital através do Meu SUS Digital para pessoas que têm problemas com jogos e apostas, e que funciona. Foi muito importante a gente desenvolver esse tipo de estratégia na medida em que as pessoas com jogos e apostas, muito frequentemente elas estão cotidiano, dentro do cotidiano delas, num ambiente digital, e que tem muito mais sentido para elas acessar o cuidado através de uma plataforma digital.
2: E nessa plataforma digital que existe, é possível ver se você tem problema, se você não tem. Se alguém falou, olha, eu acho que você está com problema. Aí você pode, nessa plataforma, dentro do Meu SUS Digital, para poder ver, identificar, né?
3: Sim, existe uma testagem que ela tem uma sensibilidade e uma especificidade acima de 90%. A partir dessa testagem, a pessoa ela é encaminhada para uma outra plataforma, com qual ela vai receber atendimento, e aí ela vai ter um processo de acolhimento, de avaliação, e a partir daí é desenvolvendo um plano terapêutico para ela.
4: Agora, existe uma plataforma de autoexclusão para as pessoas que não querem mais jogar. Como é que funciona essa plataforma e para quem ela é direcionada?
3: Não, ela é fundamental. É fundamental porque, como se trata de um problema e que, uma vez instalado, a pessoa ela continua utilizando plataformas de uma forma compulsiva, a plataforma de autoexclusão é uma estratégia na qual ela para de receber propaganda, ela para de não tem acesso às plataformas de jogos através de um acesso que dá pelo GovBR e que ela se cadastra dentro dessa plataforma de autoexclusão. Dentro dessa plataforma de autoexclusão existe já orientações em relação a como ela procura cuidado na área de saúde mental. E nós temos identificado que mais de 30% das pessoas que se autoexcluem identificam que já apresentam algum tipo de problemas de saúde mental relacionado aos jogos e apostas.
2: Quando você se autoexclui, o que acontece?
3: Você não consegue acessar plataformas de jogos, e você não recebe propagandas relacionadas a jogos e apostas a essas plataformas.
2: E só eu posso fazer? Um parente, alguém que vê que eu tenho problemas, pode fazer isso pela pessoa?
3: Sim, o acesso é através do CPF e através do SouGov.
2: Ah, então se eu ver que um familiar precisa disso, eu posso ir lá colocar o CPF dele e auto-excluí-lo dessas plataformas?
3: Sim, mas de qualquer forma, a intervenção da família é muito importante que ela se dê de uma forma pactuada junto com o usuário, porque é muito importante que a família seja próxima no sentido de apoiar qualquer tipo de intervenção na área de saúde. E a plataforma de autoexclusão é bastante importante, mas quando ela está associada a um problema relacionado à saúde mental, é muito importante que a isso se some uma procura de cuidado.
4: Então, e uma vez feita essa autoexclusão, não tem como sair.
3: Existem algumas modalidades em que a pessoa é excluída por um mês, dois meses, seis meses ou por um tempo indeterminado. Então isso vai variar de acordo com a modalidade que a pessoa escolhe ela ser autoexcluída.
2: Então, só para destacar que esse vício é um problema, sim, de saúde mental, para as pessoas estarem de olho, a família sabe, olha, não é uma brincadeira, é um vício, é um problema de saúde pública.
3: Não, e é um problema de saúde pública bastante importante. Ao longo desses últimos anos, a gente teve um aumento de procura na área da rede de atenção psicossocial de quase 150%, um aumento ao longo desses últimos anos, e com alguns meses, né, do desenvolvimento de ações de acesso digital ao cuidado, a gente teve uma procura gigantesca ao longo dos últimos meses. Então, de fato, é um problema de saúde pública, é um problema que ele teve um crescimento bastante importante durante os últimos anos, ele se acentua muito durante o período da pandemia e se trata de fato de um fenômeno novo que ele tem que ter uma atenção no campo da saúde mental.
4: Tá certo, então. Nós conversamos com o Marcelo Chimatti, que é diretor de saúde mental, álcool e outras drogas do Ministério da Saúde. Marcelo, muito obrigado pela presença aqui na Voz do Brasil.
3: Muito obrigado pelo convite, foi um prazer estar aqui.
2: Você que é usuário do gov.br, sabia que já pode aumentar os níveis da sua conta para ter mais segurança e acesso a serviços?
1: A conta gov.br possui os níveis bronze, prata e ouro. Cada um deles determina os tipos de serviços disponíveis e o grau de proteção.
2: E com alguns passos, você pode avançar para o nível ouro, o mais completo e seguro. Saiba como fazer na reportagem de Carlos Oliveira.
5: Aumentar o nível da conta GovBR amplia a segurança e a quantidade de serviços que podem ser acessados na plataforma. O nível mais completo é o ouro, o segundo é o prata e o bronze é o mais básico. Se sua conta GovBR for bronze ou prata, você pode subir para o nível ouro. Isso leva alguns minutos e deixa sua conta bem mais protegida contra fraudes e golpes. O diretor do Departamento de Identidade Digital da Secretaria de Governo Digital do Ministério da Gestão, Hudson Mesquita, detalha um dos caminhos para aumentar o nível de sua conta GovBR.
6: Uma das opções para fazer isso é pelo aplicativo GovBR. Para baixar, é só ir na sua loja de aplicativos, por exemplo, a Play Store ou App Store, fazer o download e instalar o aplicativo. Na verdade, com o app GovBR, a navegação na plataforma GovBR como um todo fica muito mais fácil.
5: Aí, logo na parte de cima do aplicativo GovBR, tem o botão Ver Nível. Quando você clicar nesse botão, vai aparecer o nível de sua conta e a opção Aumentar Nível da Conta. Se o seu nível não for ouro, você clica e vai seguindo o passo a passo. Uma das tarefas é o reconhecimento facial. Ao final do processo, você passa a ter a conta ouro. Um jeito ainda mais fácil é usar a Carteira de Identidade Nacional, a SIM. Se você já tirou a sua, quando abrir o aplicativo GovBR para aumentar o nível, selecione a opção de fazer isso por meio da SIM. Você usa o aplicativo GovBR para ler o código QR que fica na sua carteira de identidade nacional. Depois, é só seguir o passo a passo até concluir tudo. Com o nível ouro, é possível habilitar a autenticação da sua conta GovBR em duas etapas. Isso deixa a sua conta ainda mais protegida. E para assinar os seus documentos no GovBR, só é possível se você tiver o nível prata ou ouro. Para saber mais sobre os níveis da conta GovBR, acesse o site gov.br/conta. Reportagem Carlos Oliveira.
1: O início do inverno, marcado por tempo seco na maior parte do país, contribuiu para o desenvolvimento da safra no Brasil.
2: Por outro lado, o excesso de chuvas que atinge o Rio Grande do Sul pode trazer prejuízos para as plantações. A análise é da Conab.
7: O clima favoreceu o desenvolvimento das lavouras e o avanço da colheita na maior parte do país em julho. Mas o excesso de chuvas no sul e a falta de umidade em algumas áreas do Nordeste e do Centro-Oeste mostram que os efeitos sobre as plantações variam conforme a região e a cultura. É o que mostra o boletim divulgado pela Companhia Nacional de Abastecimento. A diretora de Política Agrícola e Informações da Conab, Nayara Andrioli Bittencourt, destaca os principais pontos do levantamento.
8: Entre 1º e 21 de julho, os maiores volumes de chuva ficaram concentrados em parte das regiões norte e sul e também no leste e no nordeste. Na maior parte do país predominou o tempo seco. Isso foi favorável porque ajudou a maturação e a colheita do algodão e também do milho na segunda safra.
7: A diretora da Conab, Nayara Bittencourt, também explica que no sul a umidade ajudou as lavouras de inverno, mas as chuvas mais intensas trouxeram pontos de atenção no Rio Grande do Sul. Já no Nordeste, a falta de água no solo afetou áreas de feijão e de milho, cultivado na terceira safra.
8: No Rio Grande do Sul, as chuvas intensas do final do período podem ter causado danos localizados por enxurrada, alagamento e também lixiviação de nutrientes. A lixiviação é quando o excesso de água leva embora o nutriente do solo e reduz a fertilidade.
7: Já o algodão e o milho foram beneficiados pela falta de chuvas nas regiões centro-oeste e sudeste, diferente do que ocorreu no Mato Grosso do Sul. O tempo firme prejudicou o desenvolvimento das lavouras de trigo. Para acompanhar essas mudanças, a Conab também analisa índices de vegetação obtidos por imagens de satélite. Eles ajudam a identificar o vigor das plantas e comparar o desenvolvimento das lavouras ao longo do tempo. Reportagem Pablo Mundim.
1: Pela primeira vez, pesquisadores da Amazônia sequenciaram o genoma do açaí, um dos frutos mais representativos da economia da região norte.
2: Essa técnica fornece um mapa genético do fruto, permitindo identificar os genes responsáveis por características como produtividade e resistência a doenças.
1: Isso contribui para o desenvolvimento de espécies mais adaptáveis, produtivas e resistentes.
2: Além de abrir novas oportunidades para a indústria e a pesquisa científica.
9: Todos os dias, em uma fábrica na Flórida, toneladas de polpa do açaí amazônico são transformadas em alimentos energéticos prontos para o consumo. A produção é resultado de um trabalho que começou há mais de 10 anos, quando Débora Saraiva e o marido resolveram levar o sabor original do Brasil para o mercado norte-americano. Segundo a empresária, o açaí é reconhecido lá fora como um superalimento.
10: Existe uma infinidade de possibilidades no uso do açaí, não só no mercado alimentício, mas também na parte cosmética. Então, cada vez mais eu percebo que as pessoas têm conhecimento do fruto. Sabem que é um fruto poderoso, um fruto rico em nutrientes.
9: O fruto da Amazônia ultrapassou as fronteiras geográficas e também da ciência. Pesquisadores sequenciaram pela primeira vez o genoma do açaí. O trabalho é resultado de uma parceria entre a Embrapa e pesquisadores da Universidade Federal do Pará. O professor Rafael Baraúna, do Instituto de Ciências Biológicas da UFPA, explica quais as contribuições que esse estudo vai trazer.
11: A gente passa a conhecer todo o funcionamento fisiológico daquela planta e aí entra, por exemplo, o melhoramento genético. Cada variante daquela do açaí podem ter características específicas, como, por exemplo, melhor produtividade, maior polpa do fruto, maior resistência à seca, maior resistência à praga, maior altura e, enfim, diversas outras possibilidades.
9: A coautora do estudo e pesquisadora da Embrapa Amazônia Oriental, Elisa Moura, avalia que o conhecimento do genoma é um importante ponto de partida para identificar os genes relacionados a características desejáveis da planta.
12: Tem várias aplicações agora que a gente vai poder utilizar com o genoma e poder avançar em pesquisas variadas. Eu vou poder, ainda na fase de muda, identificar plantas que produzem frutos menores, que produzem mais rápido.
9: O estudo reuniu uma equipe de 14 cientistas brasileiros e contou com financiamento da Fundação Amazônia de Amparo e Estudos e Pesquisas e do Conselho Nacional de Desenvolvimento Científico e Tecnológico. Reportagem Gabriela Noronha.
1: Instalação de sistemas de bombeamento, compra de ração, de motor para embarcação, gelo, combustível.
2: São muitos os gastos e investimentos necessários para viver da pesca no país.
1: Uma ferramenta de cálculo pode ajudar esses profissionais a encontrar crédito para negócio.
13: Por meio do preenchimento de algumas informações básicas, pescadores e aquicultores podem fazer simulações para encontrar linhas de crédito compatíveis com seu perfil. É para isso que foi criada a ferramenta de cálculo do crédito do Programa Nacional de Fortalecimento da Agricultura Familiar, PRONAF Azul. Significa mais renda para quem tira o sustento das águas e mais alimento de qualidade para os brasileiros, como destacou Clécio Nerbi, coordenador-geral de infraestrutura e fomento do Ministério da Pesca e Aquicultura.
14: Uma iniciativa que conecta pescadores artesanais e aquicultores familiares ao crédito rural.
13: Além de atender aos produtores, a ferramenta também pode ser utilizada por técnicos de assistência técnica, extensão rural e pesqueira, cooperativas, colônias de pescadores, associações e outras organizações que prestam orientação sobre o acesso ao crédito rural. São 3 linhas disponíveis, voltadas para diferentes objetivos e faixas de renda, como exemplificou Clécio Nerbi, do Ministério da Pesca e Aquicultura.
14: Ele funciona como uma ponte inteligente, direcionando o pescador ou aquicultor para a linha de crédito que melhor se encaixe na sua necessidade.
13: Vale lembrar que a simulação tem caráter informativo e não substitui a análise realizada pelas instituições financeiras, nem representa aprovação ou garantia de contratação do crédito. O endereço para acessar a ferramenta é simuladorpronaf.mda.gov.br. Reportagem Natália Koslik.
2: E essas foram as notícias do Governo Federal.
1: Uma realização da Secretaria de Comunicação Social da Presidência da República.
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1: Fique agora com as notícias do Poder Judiciário e do Congresso Nacional. Boa noite.
2: Boa noite para você e até amanhã.
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17: STF autoriza a plataforma Buser a operar fretamento de ônibus por aplicativo no Paraná. STJ nega seguimento a recurso que pretendia levar discussão sobre caso do ex-jogador Robinho ao Supremo. Empresa de call center é condenada por não impedir atos obscenos no ambiente de trabalho. Boa noite, eu sou Marcela Luiza. O Supremo Tribunal Federal liberou os serviços da Buser no Paraná. A decisão liminar do ministro Nunes Marques derruba a proibição imposta pela Justiça Federal no sul do país, até que o Supremo julgue o recurso do caso. Carolina Chaves.
18: No STF, a Buser alegou que é apenas uma plataforma digital que conecta passageiros a empresas autorizadas e que a proibição fere o entendimento do Supremo sobre o uso de tecnologia no mercado. Para o relator, proibir a atuação da plataforma prejudicaria usuários e empresas parceiras. A liminar concede a liberação imediata das atividades no Paraná, mas a decisão, que já está valendo, deve passar por referendo do plenário do STF.
17: Vice-presidente do STJ, ministro Luiz Felipe Salomão, nega seguimento a recurso extraordinário do ex-jogador Robinho. O objetivo era levar ao Supremo Tribunal Federal a discussão sobre a decisão que reconheceu a validade no Brasil da sentença italiana que condenou o atleta por estupro coletivo. Fátima Uchoa.
19: Segundo o ministro Salomão, os argumentos da defesa tratam da interpretação de leis federais e não da violação direta à Constituição, o que impede a análise do recurso pelo STF. Dessa decisão ainda cabe agravo interno que, se apresentado, será analisado pela Corte Especial do STJ. Se o colegiado mantiver o entendimento do vice-presidente, o recurso extraordinário não será remetido ao STF. Robinho está preso desde março de 2024, quando a Corte Especial, por maioria, homologou a sentença da Justiça italiana que o condenou a 9 anos de prisão por estupro coletivo cometido naquele país em 2013 e aceitou a transferência da execução da pena ao Brasil com o cumprimento imediato.
17: Empresa de call center é condenada por não impedir atos obscenos no ambiente de trabalho. A vítima já havia formalizado 14 denúncias. Marla Lacerda.
20: A atendente de call center deve receber indenização de R$5.000 por assédio sexual. O TST manteve a decisão que havia condenado a empresa por entender que ficou comprovada a omissão diante das situações vividas pela trabalhadora. O relator do caso na terceira turma, o ministro Maurício Godinho Delgado, observou que apenas um episódio já é suficiente para caracterizar o assédio, quando ele gera constrangimento ou abalo psicológico à vítima.
17: De 3 a 9 de agosto, o TSE promove a Semana Nacional do Sistema Eletrônico de Votação. Juliana Cariri.
21: A semana vai ter eixos temáticos para aproximar a justiça eleitoral de cidadãs e cidadãos. O primeiro tema é o sistema eletrônico por dentro, com a abertura da urna eletrônica em uma escola de Brasília. 2 dias vão ser dedicados ao combate à desinformação, com o eixo Viralizou, fatos e boatos sobre a urna. Há ainda os eixos Avanço no Sistema Eletrônico de Votação, Caminho do Voto e Como Votar. Cada tema vai ter uma ação específica, como uma exposição no Senado Federal e visitas de estudantes ao Museu do Voto, na sede do TSE.
17: Justiça Federal recebe denúncia do MPF contra 4 acusados de garimpo ilegal em Parque Nacional no Amazonas. Vanessa Pereira.
0: Segundo a denúncia, a extração clandestina de cassiterita destruiu ao menos 39 hectares de floresta e atingiu 4.800 quilômetros de cursos d'água no Parque Nacional Mapinguari, em Lábrea, no Amazonas. A cassiterita é a principal fonte de estanho, metal usado na fabricação de latas de comida, telas de celular, peças de carro e ligas metálicas. Os réus vão responder pelos crimes de usurpação de bem da União, extração ilegal de recursos minerais e dano direto à unidade de conservação.
17: 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Uma boa noite e até amanhã.
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4: Eu sou Paula Groba.
22: E eu sou Ricardo Nakaoka.
4: E estes são os destaques de hoje do Jornal do Senado, que começa agora.
22: Fim da taxa das blusinhas divide parlamentares e depende de votação do Congresso.
4: Participação das mulheres na política mobiliza iniciativas no Senado.
22: Governo veta a inclusão de zootecnistas na lei do piso salarial.
4: Boa noite.
22: Boa noite.
4: A decisão do governo de acabar com a chamada taxa das blusinhas ainda precisa do aval do Congresso. A medida provisória que elimina o imposto de importação sobre compras internacionais de até 50 dólares deve ser votada até o dia 22 de setembro para continuar em vigor.
22: O texto, que ainda divide opiniões no Congresso, está entre as 32 medidas provisórias que aguardam a análise dos parlamentares. Os detalhes com a repórter Marcela Diniz.
23: Entre os parlamentares, a medida provisória que permite zerar o imposto de importação para compras internacionais de até 50 dólares divide opiniões. Com o argumento de que a MP cria concorrência desleal com a produção nacional, o senador Isalci Lucas, do PL do Distrito Federal, apresentou emenda para restabelecer a isonomia tributária. Para o líder da oposição no Congresso, o fim da taxa das blusinhas prejudica a geração de emprego e renda no Brasil.
24: É como se o Brasil estivesse financiando a produção e a geração de emprego em outros países, enquanto a nossa indústria, o nosso varejo, perde espaço.
23: O senador Fernando Dueire, do PSD de Pernambuco, também defende a manutenção da taxa das blusinhas. Ele apresentou emendas com esse objetivo e para definir prazo mínimo de 90 dias para entrada em vigor de mudanças nas alíquotas do imposto de importação em remessas internacionais. O objetivo, segundo ele, é dar tempo de adaptação aos setores da economia impactados por essas alterações.
25: Promove previsibilidade, segurança jurídica e estabilidade regulatória. Empresas, produtores, comerciantes, plataformas digitais e consumidores precisam de regras claras e tempo razoável para adaptação.
23: A chamada taxa das blusinhas foi criada pelo governo Lula e aprovada pelo Congresso em 2024. Na época, a tributação de 20% nas compras em sites internacionais foi defendida tanto para dar um up na arrecadação quanto para proteger o varejo nacional. O senador Jacques Wagner, do PT da Bahia, que defende a medida provisória, diz que o governo reavaliou o cenário.
26: No caso das blusinhas, desde a criação dela, proposta na época pelo Ministério da Fazenda, houve uma controvérsia muito grande dentro do próprio governo. E aí se limitou até esses 50 dólares. Na minha opinião, pela avaliação que o governo fez, a arrecadação não foi tão significativa quanto se imaginava e prejuízo, principalmente para as famílias mais humildes do ponto de vista financeiro, ou seja, que não tem tanto poder aquisitivo, foi muito grande.
23: Além do fim da taxa das blusinhas, o Congresso tem em pauta outras 31 medidas provisórias, como a do novo Desenrola Brasil, programa de renegociação de dívidas populares, as que reforçam as ações de proteção aos setores da economia brasileira prejudicados pelo tarifaço imposto pelos Estados Unidos e as MPs editadas pelo governo para regular o mercado de combustíveis afetado por conflitos no Oriente Médio.
4: E o Brasil pode ganhar uma política nacional para fortalecer a indústria de motores.
22: A proposta, que está pronta para a votação final no Senado, prevê incentivos à fabricação no país, à inovação tecnológica, à qualificação de mão de obra e à instalação de fábricas em regiões menos industrializadas. Mais informações com o repórter Márcio Maturana.
3: Com o fim do recesso parlamentar, a Comissão de Infraestrutura pode votar a criação da Política Nacional de Incentivo à Fabricação de Motores. A análise do projeto foi iniciada antes do recesso, mas a energia elétrica caiu no momento em que o resultado ia ser revelado no painel eletrônico. O objetivo da proposta é estimular a inovação tecnológica, qualificar trabalhadores e incentivar a instalação de fábricas em regiões menos industrializadas. O texto foi elogiado pelo relator Laércio Oliveira, do PP de Sergipe.
5: O projeto acerta ao incentivar investimentos em pesquisa, desenvolvimento e inovação voltados a motores mais sustentáveis, especialmente aqueles compatíveis com biocombustíveis, hidrogênio e outras alternativas energéticas nas quais o Brasil possui vantagens comparativas relevantes.
3: Se for aprovado pela Comissão de Infraestrutura, o projeto segue direto para a Câmara dos Deputados.
4: O projeto que estendia o piso salarial aos zootecnistas foi vetado integralmente pela Presidência da República.
22: O governo alega que a proposta descumpre as regras da responsabilidade fiscal. Agora o veto será analisado pelo Congresso Nacional. Repórter Douglas Castilho.
6: O Poder Executivo justificou a decisão apontando que o texto criaria novas despesas obrigatórias para órgãos públicos federais, estaduais e municipais que empregam esses profissionais, sem apresentar os estudos de impacto financeiro exigidos por lei. Além disso, a Constituição Federal prevê que a criação de despesas obrigatórias não pode ser realizada sem a indicação da origem dos recursos para pagar os novos gastos. O autor do projeto, o senador

0: 7 deputados federais e 41 senadores.
1: Faltam pouco mais de 2 meses para as eleições e as mulheres continuam sendo a maioria do eleitorado brasileiro. Segundo o Tribunal Superior Eleitoral, elas representam 52,8% das pessoas aptas a votar nas eleições de outubro.
2: Mas embora sejam maioria nas urnas, as mulheres ainda ocupam poucos espaços nos cargos eletivos. Para mudar esse cenário, o Senado tem debatido e apresentado iniciativas para ampliar a participação feminina na política. Ouça mais na reportagem de Yasmin Rodrigues.
3: De acordo com o TSE, mais de 83 milhões de eleitoras estão aptas a irem às urnas em outubro deste ano, número que representa 52,8% do total de votantes. Apesar dessa predominância, elas ainda ocupam uma parcela reduzida dos cargos eletivos no país. No Senado, por exemplo, das 81 cadeiras, apenas 15 são ocupadas por mulheres. Para mudar essa realidade, nos últimos anos, o Senado tem discutido e aprovado medidas voltadas ao fortalecimento da participação política feminina e ao enfrentamento da violência política de gênero. Apesar das discussões, a senadora Leila Barros, do PDT do Distrito Federal, destaca que a presença das mulheres nos espaços de decisão ainda precisa avançar.
4: Você começa a entender que muitas vezes esse espaço muitas vezes é negado pelo próprio corporativismo do ambiente. Então, assim, nós sabemos que esses desafios, eles não serão superados numa legislatura ou em 2 ou 3 legislaturas. É um trabalho diário.
3: Na avaliação da senadora Zenaide Maia, do PSD do Rio Grande do Norte, ampliar a participação feminina nos mandatos eletivos é um passo importante.
5: Por isso que precisamos de mais mulheres, para poder estarmos presentes em todas essas comissões. Porque eu digo sempre para mulheres, por que vir para a política? Porque se faz necessário, que porque é nesse Congresso Nacional que é quem decide o seu salário. Que decide com quantas horas homens e mulheres desse país vão trabalhar.
3: No Senado, o tema tem recebido atenção por meio da atuação da Procuradoria Especial da Mulher, de sessões temáticas e da análise de propostas voltadas ao aumento da representação feminina. Entre as iniciativas debatidas estão medidas para ampliar a participação das mulheres nos espaços de liderança do parlamento, fortalecer o financiamento de campanhas e combater a violência política de gênero, considerado um dos principais obstáculos para a permanência das mulheres na vida pública.
1: E a tecnologia também tem ajudado os eleitores. O e-Título, aplicativo gratuito da Justiça Eleitoral, permite consultar o local de votação, emitir certidões, justificar a ausência às urnas e, para quem tem biometria cadastrada, substitui o documento de identificação no momento do voto.
2: Além do e-Título, são aceitos para votar nas eleições gerais de 2026 documentos com foto, como carteira de identidade ou identidade social, carteira nacional de habilitação, passaporte, carteira de trabalho, certificado de reservista e carteira de categoria profissional reconhecida por lei. Com edição de Paula Groba e trabalhos técnicos de Eliseu Caires, o Jornal do Senado fica por aqui. Acompanhe agora as notícias da Câmara dos Deputados. Boa noite.
1: Boa noite e até amanhã.
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7: Comissão aprova mudanças na Política Nacional de Mobilidade Urbana.
8: Proposta em discussão amplia a autonomia de paciente em fase terminal.
7: Avança projeto que protege idoso contra crimes de natureza financeira.
9: Boa noite. Comissão aprova medidas para a proteção de idosos contra fraudes financeiras. A repórter Maria Neves explica quais são as novas medidas.
10: A Comissão de Defesa dos Direitos da Pessoa Idosa da Câmara dos Deputados aprovou proposta com medidas para combater a violência financeira contra idosos. O projeto determina expressamente que o Fundo da Pessoa Idosa deverá financiar ações, campanhas e outras iniciativas voltadas à prevenção, combate, responsabilização e reparação de danos decorrentes de práticas lesivas ao patrimônio de maiores de 60 anos. Atualmente, a lei que criou o fundo diz apenas que o Conselho Nacional dos Direitos da Pessoa Idosa deve dar prioridade a projetos que, entre outras medidas, promovam a educação financeira de pessoas idosas. O texto aprovado também prevê

0: penas para quem cometer crimes financeiros contra idosos. Pela proposta, o infrator ficará sujeito à reclusão de 4 a 8 anos e multa. Se quem cometeu a fraude tiver com o idoso relação contratual, familiar ou profissional que envolva confiança, a punição será maior. Sobe para a reclusão de 5 a 10 anos mais multa. Na opinião da relatora, a deputada Flávia Moraes, do PDT de Goiás, prever punição severa é mais uma forma de proteger o idoso que muitas vezes é vítima da própria família.
1: Quando você fala do endividamento geral da população, a gente sabe que essa ocorrência ela vai estourar muitas vezes ali, é na aposentadoria do idoso da família, é ali que vai muitas vezes ser buscado ali o pagamento dessas dívidas da família, né? Então é preciso preservar isso, trazer aí uma proteção do Estado para que esse nosso idoso possa garantir a sua alimentação, a sua dignidade, seus medicamentos, para que ele não possa passar privações.
0: Ao apresentar o projeto original, o deputado Marcos Tavares, do PDT do Rio de Janeiro, ressaltou que a violência patrimonial e financeira está entre as três formas mais comuns de agressões contra idosos. O Serviço Nacional de Denúncias de Violações de Direitos Humanos, o Disque-100, registrou em 2024 mais de 72 mil fraudes financeiras contra pessoas acima de 60 anos. Pela proposta aprovada, todas as instituições financeiras ficam proibidas de conceder empréstimos a idosos somente por meio virtual. Maiores de 60 anos só poderão contrair financiamento com assinatura de contrato em papel. A deputada Flávia Moraes explica que o Estatuto da Pessoa Idosa prevê que pessoa acima de 60 anos pode comprometer, no máximo, 30% da renda com dívidas. No entanto, segundo ressalta, as instituições financeiras não respeitam esse limite com a concessão de empréstimos e mais empréstimos que deixam o idoso sem recursos sequer para subsistência. O texto determina também que o Fundo Nacional da Pessoa Idosa deve financiar o desenvolvimento de tecnologias assistidas voltadas a pessoas idosas. Na opinião de Flávia Moraes, essa medida é importante porque hoje as plataformas podem identificar as fraudes e alertar as pessoas idosas, que, com conhecimento adequado das tecnologias, são capazes de se defender dos golpes. O projeto será votado pelo plenário, mas antes precisa passar pela análise das comissões de Finanças e Tributação e de Constituição e Justiça. Da Rádio Câmara de Brasília, Maria Neves.
2: Segurança Pública. Baleia Rossi, do MDB de São Paulo, apresentou o projeto que aumenta as penas para crimes contra a paz pública, como incitação ao crime, apologia ao crime e associação criminosa quando forem cometidos pela internet.
3: A proposta também prevê punições mais severas quando os crimes tiverem como alvo mulheres. De acordo com o deputado, o objetivo é adequar a legislação ao ambiente digital e reforçar o combate à violência de gênero.
2: Relações Exteriores. A Comissão de Educação da Câmara aprovou a criação do Dia Nacional da Retratação aos Imigrantes Japoneses, devido à perseguição e discriminação ocorrida no Brasil durante e após a Segunda Guerra Mundial. O repórter Luiz Cláudio Canuto explica o contexto da proposta.
4: A Comissão de Educação da Câmara aprovou o projeto que institui o Dia Nacional da Retratação aos Imigrantes Japoneses. Os deputados seguiram a recomendação do relator, deputado Ismael, do PL de Santa Catarina, e aprovou o projeto do deputado Luiz Nishimori, do PSD do Paraná. O Dia da Retratação deve ser celebrado anualmente em 25 de julho. A proposta também inclui a data no calendário escolar brasileiro para que haja atividades educativas com reflexão sobre a xenofobia e a valorização da cultura japonesa. Segundo Nishimori, além do reconhecimento histórico, a proposta representa um passo relevante na promoção de uma educação que valorize a diversidade cultural.
5: Além disso, fortalece a educação ao incluir o tema no calendário escolar, incentivando a reflexão, a memória histórica e a formação de cidadãos mais conscientes e respeitosos com a diversidade. Durante e após a Segunda Guerra Mundial, houve forte perseguição, discriminação e violação dos direitos. A criação da data tem justamente o objetivo de combater preconceitos e estereótipos ainda existentes, reforçando a importância da conscientização.
4: A imigração japonesa no Brasil teve início em 1908, quando famílias chegaram ao país em busca de prosperidade nas lavouras de café em São Paulo e no Paraná. Atualmente, cerca de 2 milhões e meio de japoneses e descendentes vivem no Brasil e compõem a maior população de origem japonesa fora do Japão. O projeto que cria o Dia Nacional da Retratação aos Imigrantes Japoneses está na Comissão de Direitos Humanos e precisa passar também pela Comissão de Constituição e Justiça antes de seguir para o Senado Federal. Da Rádio Câmara de Brasília, Luiz Cláudio Canuto.
6: Esporte.
3: Rodrigo Gambale, do Podemos de São Paulo, apresentou o projeto que cria o programa Atleta Nota 10 para ampliar o acesso de estudantes atletas da rede pública ao ensino superior privado. A proposta prevê bolsas de estudo em instituições que aderirem à iniciativa.
2: O texto de Rodrigo Gambale exige bom desempenho acadêmico, frequência escolar e participação em competições para a concessão e manutenção do benefício. A proposta também cria um selo de reconhecimento para as universidades que incentivarem o esporte.
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6: Eleições.
3: Seminário na Câmara defende reserva de cadeiras para consolidar presença feminina na política brasileira. A repórter Noelle Nobre acompanhou o debate.
8: A Secretaria da Mulher da Câmara dos Deputados realizou um seminário para debater os 30 anos da Lei de Cotas de Gênero na política no Brasil, marco da primeira eleição com reserva de gênero em 1996. O consenso entre as participantes foi de que, embora a legislação atual de pelo menos 30% para candidaturas femininas tenha sido um avanço, o país precisa transitar para um modelo de reserva de cadeiras para garantir que as mulheres deixem de ser apenas convidadas nos espaços de poder. A deputada Isa Arruda, do MDB de Pernambuco, do Observatório Nacional da Mulher na Política, destacou que a legislação atual é apenas o começo.
9: As cotas foram os nossos primeiros passos, mas ela não pode ser o nosso teto. Ela precisa ser o nosso piso para continuarmos avançando.
8: Reforçando a visão, a deputada Laura Carneiro, do PSD do Rio de Janeiro, uma das coordenadoras da bancada feminina na Câmara, defendeu que o Brasil siga exemplos como o do México, que adota a paridade como regra.
10: Não queremos estar na foto apenas. Queremos estar na mesa de decisão.
8: Laura Carneiro lembrou que a dificuldade de captação de recursos e a ausência de reserva de assentos impedem que os 30% de candidaturas se convertam em 30% de eleitas. Hoje, as mulheres ocupam apenas 18% da Câmara. A deputada Érica Hilton, do PSOL de São Paulo, presidente da Comissão de Defesa dos Direitos da Mulher, classificou a atual política de cotas como insuficiente diante dos desafios. Ela denunciou o uso de mulheres como candidaturas laranja para desvio de recursos e criticou as anistias dadas a partidos que descumprem a lei.
6: Isso é um escárnio, isso é um deboche. O que eles estão dizendo é que não existe legislação que dará conta de tapar o buraco da exclusão.
8: A conclusão das palestrantes é que o fortalecimento da democracia brasileira depende de mecanismos que garantam não apenas o direito de disputar, mas o direito de exercer o poder com segurança e autonomia. Da Rádio Câmara de Brasília, Noelle Nobre.
11: Consumidor.
2: Felipe Francischini, do Podemos do Paraná, defende a uniformização da atuação dos PROCONs em todo o país. De acordo com o deputado, a ideia é determinar diretrizes nacionais para padronizar procedimentos e estabelecer prazos comuns de atendimento.
3: Felipe Francischini argumenta que a medida busca reduzir diferenças entre os órgãos de defesa do consumidor nos estados e municípios. O objetivo, segundo ele, é garantir mais previsibilidade, eficiência e tratamento igualitário para consumidores e fornecedores.
11: Desenvolvimento regional.
2: Comissão aprova projeto que altera a Política Nacional de Mobilidade Urbana.
3: A repórter Júlia Lopes nos conta quais as novas medidas propostas.
12: A Comissão de Desenvolvimento Urbano da Câmara dos Deputados aprovou um projeto de lei que altera a Política Nacional de Mobilidade Urbana. A proposta tem como objetivo incentivar os municípios a elaborarem seus planos de mobilidade. A Política Nacional, criada em 2012, estabelece diretrizes para o planejamento e a gestão do transporte nas cidades brasileiras. Pela lei, municípios com mais de 20 mil habitantes devem elaborar seus planos com prioridade para o transporte público e os meios não motorizados. Segundo o autor do projeto, deputado Rafael Brito, do MDB de Alagoas, apenas 20% das cidades que têm essa obrigação já concluiu o plano de mobilidade, apesar da exigência legal. A proposta prevê medidas como assistência financeira da União para a elaboração dos planos, possibilidade de contrapartida administrativa dos municípios e alinhamento com o Plano Nacional de Redução de Mortes e Lesões no Trânsito. O texto também determina que o repasse de recursos federais fique condicionado à análise dos planos pela Secretaria Nacional de Mobilidade Urbana e à verificação do cumprimento dos requisitos legais. Para o relator da proposta, deputado Hildo Rocha, do MDB do Maranhão, é fundamental a elaboração de planos de mobilidade para o funcionamento das cidades, mas que essa elaboração pode custar caro para muitos municípios.
13: Grande parte das cidades brasileiras que já deveriam ter seu plano municipal de mobilidade não tem. E isso ocasiona engarrafamento, a falta de um plano de mobilidade, ocasiona muitos acidentes, muitos desastres, muitas mortes. E esse plano municipal ele não é barato. É um plano que custa uma certa quantia, em que muitas das vezes o município não tem, porque o município está endividado, o município tem dificuldade e não tem como fazer. O que nós estamos aqui é de que a União priorize o investimento, pagamento desses planos através de recursos federais e leva-se em consideração vários fatores.
12: Além disso, ele também ressaltou que os planos precisam ser atualizados com frequência. As cidades estão em constante mudança e, por isso, o planejamento também deve acompanhar essa evolução. Há casos de municípios grandes com planos de mobilidade defasados há mais de 30 anos. A proposta também autoriza o governo federal a credenciar profissionais e empresas para elaborar os planos de mobilidade urbana desde que cumpram as exigências previstas em lei. O projeto que altera a Política Nacional de Mobilidade Urbana, incluindo novas medidas para auxiliar em planos municipais de mobilidade, segue em análise na Comissão de Constituição e Justiça. Da Rádio Câmara de Brasília, Júlia Lopes.
11: Saúde.
2: Projeto de Luiz Erundina, do PSOL de São Paulo, institui o Dia Nacional de Conscientização sobre o vírus linfotrópico de células T humanas, o HTLV. A proposta prevê campanhas públicas para alertar a população sobre as formas de transmissão, prevenção e a importância do tratamento.
3: O texto de Luiz Erundina também incentiva o combate ao estigma social e a divulgação de centros de atendimento especializado no SUS. A deputada considera que a medida é urgente para enfrentar a desinformação sobre o vírus.
11: Direitos humanos.
2: Projeto que garante mais autonomia a pacientes em fase terminal avança na Câmara. Os detalhes com a repórter Sofia Peçanha.
14: A Comissão de Saúde da Câmara dos Deputados aprovou o projeto que estabelece os direitos de pessoas com doenças graves e em fase final de vida. O texto aprovado cria regras para garantir que esses pacientes possam escolher como querem ser tratados e evitar sofrimento desnecessário com apoio à família. A proposta garante que pacientes com doenças incuráveis em estágio avançado, com expectativa de vida reduzida, tenham mais autonomia sobre o próprio tratamento. Entre os pontos previstos estão o direito à informação clara sobre a condição de saúde, a participação nas decisões médicas e a possibilidade de recusar procedimentos que apenas prolonguem o sofrimento. O projeto também reforça o acesso aos cuidados paliativos, com foco no alívio da dor, no conforto físico e emocional e no respeito à vontade do paciente, seja no hospital ou em casa. A relatora da proposta na Comissão de Saúde, a deputada Flávia Moraes, destacou que o objetivo é assegurar a dignidade e o princípio da autonomia da vontade.
15: Permite que as pessoas vivam o período final de suas vidas com conforto e autonomia, evitando obstinação terapêutica e promovendo cuidado integral em ambiente hospitalar ou domiciliar, conforme a vontade do paciente.
14: A medida também trata da segurança jurídica para médicos, pacientes e familiares na tomada de decisões delicadas no fim da vida, como a limitação de tratamentos desproporcionais e uso de sedação paliativa em caso de sofrimento intenso. Segundo a relatora, a proposta pode reduzir conflitos e trazer mais clareza nesses casos.
15: Contribuirá para garantir segurança jurídica aos pacientes, famílias e profissionais de saúde. Reduzirá conflitos éticos e emocionais no final da vida e fortalecerá uma cultura de cuidado centrada na pessoa e no respeito às suas escolhas.
14: O texto deixa claro que a prática da eutanásia, que é o ato de abreviar a vida de alguém para aliviar sofrimento, continua proibida no Brasil. A proposta permite que o paciente recuse tratamentos e garante o uso de cuidados paliativos, mas sem provocar a morte de forma intencional. O projeto que estabelece os direitos das pessoas em estágio de doença avançada será analisado a seguir pela Comissão de Finanças e Tributação. Da Rádio Câmara de Brasília, Sofia Peçanha.
11: Ciência e tecnologia.
3: Mário Frias, do PL de São Paulo, propõe mudanças no Estatuto Digital da Criança e do Adolescente para proibir mecanismos de censura prévia e garantir a liberdade de expressão. O texto também estabelece que conteúdos considerados lícitos só poderão ser removidos por decisão judicial.
2: Para Mário Frias, o projeto preserva a proteção de crianças e adolescentes contra a exploração sexual e pornografia infantil. Ele disse que a proposta também mantém as regras de combate a crimes na internet e busca garantir mais segurança jurídica para usuários e plataformas digitais.
3: Termina agora o Jornal Câmara dos Deputados, produzido pela Rádio Câmara, com trabalhos técnicos de Wellington Teles e apresentação de Val Monteiro e Márcia Aquilissardi. Uma boa noite para você.
2: A Voz do Brasil volta amanhã. Boa noite.
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1: Essa é para os corações apaixonados.

Volta, pessoa! Hoje é quarta-feira, dia 29 de julho de 2026. Tá começando o programa Manhã Sertaneja, o melhor da música sertaneja pro seu ai. Agora 4h36. E até 6h30 nós vai estar aqui de lindana viola.

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1: Olha a hora, 4h40. Menino boiadeiro.

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1: Toca a moda de viola pro pessoal aí, irmãozinho.
2: Olha a hora, 4h43. A mocidade, Vieira e Vieirinha.

0: Aí é hora! Agora 4 horas 45 minutos, 4h45, lavanda que passarinho que não deve nada a ninguém. Hora dessa tá no mundo. Nós é nós, Licurieco, que escreveu, não leu, pra comer. Havia que eu tô avexado. 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Segura aí, já já nós tá de volta, viu?
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4: Vai a hora! Agora 4h57.
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4: Agora é 4h58, 4h58, e até 6h30 nós vai estar aqui no oferecimento da Super Pão. 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
10: 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Obrigado pelo carinho da audiência. 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

0: 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Agora 5h07. 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
0: 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Parabéns, felicidade, feliz aniversário. Agora 5:11, dia 13, hein?
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0: 5:13.
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0: Agora 5:13. Barreirito, amaremos. Vamos. Será que já dormiu? Tá acordado aí no instante.

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1: Olha a hora, 5h20. Teodoro e Sampaio, Amando Escondido.

0: Agora 5h22. Levanta que passarinho que não deve nada a ninguém. 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
0: 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Agora 5h36, 5h36, levanta que passarinho que não deve nada a ninguém. Uma hora dessa tá no mundo, nós é nós, Licuri é coco, escreveu no Leu Palco Meu. Dia 13 de setembro, a cavalgada do Manhã Sertaneja. Tá vindo aí.

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1: Olha a hora, 5h42. Mandar um abraço pra João Aragão lá em Itajubá. Tá ligado? Obrigado pelo carinho da audiência. Ai, Nildo da Itatelecom acordou.

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1: Olha a hora, 5h45, aí pra João Aragão, aí em Itajubá. Daniel e Samuel, milagre do batismo. Levanta que tá na hora. Bora, Damiana, prosa ruim. Um abraço pro gaúcho da Bahia lá em Itapirama, também tá ligado.

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1: Vai a hora, 5h48. Zé Marque Adriano, condomínio no céu, no Louvando a Deus com a viola. Mandar um abraço pra Paulo Sardinha, tá ligado? E Macedê também.

0: às 5h50. Zé Mark e Adriano. No.
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1: 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Agora 6 horas, 1 minuto. Bora pro Zap Zap.

0: Bora pro zap zap! Bora pro zap zap! Quem é o primeiro de hoje? Quem é aqui? Bom dia!
1: Bom dia, Chole! Joselita da Baixinha. Chole, eu quero mandar um alô pra minha professora Érica, o esposo dela, Marcos, pra meu esposo, pra Celso, pra minha amiga Edna aí na Fazenda Flor do Sul, e o esposo dela, Val, a nora dela, Mariana, os filhos dela, pra minha filha, Joseane, Viataia, e pra meu filho, Gilvan. E eu quero pedir a música, Chole, Telefone Mudo, viu? Triparada Dura. Eu vou oferecer essa música para a Marcos, o esposo da minha prova. E para você, que Deus abençoe, viu? Ai, Jesus, amém. Dá uma ótima quarta-feira para cada um de nós.
0: Ai, amém. Valeu! Fique com Deus. Mulher da Baixinha. Da Baixinha, da Barrinha, da Baixinha. Quem é aqui?
2: Bom dia, Vexola. Yeah. Bom dia para todos os ouvintes, Marcos, do programa Manhã Sertaneja. Gostaria de mandar um alô para ele, o Ferreira da Pintura, Jarley Oliveira, para Bavi, para Del, para Nado, para todo o Puf, para Jorge Jesus, para a Dona Sandra Santos, para a comadre Lucene, para a comadre Elisângela, para a comadre Irã, para Rita e Gildete, na Rua da Muriçoca, na Fazenda São José, para o nosso gerente, Matheus Nery, para Baixinho, Dona Marilene, sua esposa, para Mariette, para Mil, para Marrom, para Sival, para Cambotinha de Ouro, para Dona Giovana, esposa de Cambota de Ouro, na Fazenda Canaã, para todos e todas as moradoras da Fazenda São José e Fazenda Canaã, em Ponto de Pim, para o nosso amigo Rodrigão e sua esposa, na Fazenda Flor do Brasil, para seu Augusto, para Deca, para Adriano, em Barra do Rocha, para seu Carlos, o pai de Cambotinha de Ouro. Quem está falando aqui é Marcos Moura de Birataia. Bom dia, Marcos.
0: Valeu, Capianga Réa. Fala, Misael.
3: Me ofereço uma pessoa na terra da Gabriela.
0: Entendi, foi nada.
3: Toca aí, Chora. Aquela música aí.
0: Que música?
3: Pra nós aí. Na terra da Gabriela.
0: Aí agora lascou-se. Você conhece essa cantiga, não? Fala, Thaís Lohan.
4: Bom dia, Chole.
0: Bom dia.
4: Feliz quarta-feira pra nós,
0: amém,
4: né? Uma boa programação. Tô aqui na escuta em Aiquara. A próxima música da sequência vou oferecer pra todos os ouvintes de AZ. Beijo, Thaís Lohan.
0: Tá valendo, potência de Aiquara. Fala a prosa ruim.
5: Bom dia, prova ruim, prova marguenta, prova de fé de boi, que Deus te dá um ótimo dia, prova marguenta. Vou mandar um alô, prova ruim, pra Tereza da Batateira, vou mandar um alô pra Cassineiro na Vila Temão, vou mandar um alô pra Turico, vou mandar um alô pra Fera, vou mandar um alô pra Bonitinho, vou mandar um alô pra Janisa, pra Dona Manava, na Rua do Curral. Pra Aninha, pra Iraildo, tchau, prova ruim, prova marguenta, prova de giló, prova de fé de boi.
0: Vai embora, prosa ruim. Beijo pra Maria Lúcia Evaristo, também tá ligado. E agora, mandaram o áudio de um minuto, não toco. Deixa eu ver aqui quem é. Bom dia, Vexole, toca Barreirito, Hipocrisia. Quem tá falando aqui? Não tem nome, não. Bota o nome aí, que eu não tenho nome, não. Aqui é quem? Carlos. Carlos Peleira.
6: Bom dia, Vexole. Quero mandar um alô aí para os mar da Terra Seca, de Oswaldo Neto, Carlos da Rua Pará, né, Ana Passeio, Jair na Fazenda Riaz do Ouro, Zé Coutinho, Buridão, na Lisângela, Dona Zona aí para Gordo, Ribeirão do Félio, Dona Luzinho, Ribeirão do Félio, Luz da Santa Rita, Maneva Pedro, Nova, Santira, Eduardo, da Vila Lá de Freitas, meu irmão Paulo na Fazenda Monsossego, minha filha Maria, o município de Beirataia, Manoel Osório, Bajé do Campo na Rua da Granja, e Antônia Noela, Joana, mandando para o José Gomes de Ajunho, passamos para mim aí de José Camargo e Luciano, é o amor. Bom dia, Xota, eu escuto do programa aqui.
0: Olha pra cá cheiro. Da Rua Pará, caçando xedé, uma hora dessa, aqui é Turico.
7: E a Chole.
0: É.
7: Toca a musiquinha pra mim, Xota, sem pareia. Tô na escuta. Esse Paguei do Leite, Damiana, Rua do Campim, Pio da Tilapa, Chico Jornal, Bula, Valdeiro do Narrogo da Bi, Paulo de Pichita, e Binho aí na Oceania, então estiver na escuta, meu bro, e Cachorrão de Raça.
0: Boa peça. Manda um braço pra Dona Có, lá de Burataia, ela não perde seu programa. Aqui é Cacau, de Arraiá da Ajuda, lá de Porto Seguro. Valeu, Dona Có. Dona Có é a fazendeira, né? Que levanta cedo pra ir bandeirar cacau. Olha o cachorrão do Brega.
8: Bom dia, Chole. Yeah. Bom dia a todos da Piauí FM. Aqui é o nobre cachorrão de raça, o cachorrão do Brega. Tô aqui ligado Manhã Sertaneja. Entendeu, seu Chole? Um abraço, que Deus abençoe. Deixa um alô aí pra Flávio, marido de Lina, né, irmã Dulce, Natália, né, irmã Dulce, Nego, né, irmã Dulce, Israel e Zico, na Fazenda Lua Cheia, que é o nobre cachorrão. Valeu, Chole, bom dia, tô ligado, tá valendo.
0: Tá um cachorrão, e aqui é quem?
9: Fala, meu Chole, bom dia, bom dia. Ei, fala, quem tá se magrando, fazendo Santo Antônio, sei lá, tia Machado.
0: Vai ele aí, ó.
9: Mandar um alô aí pra Corme, Zé Caçoso aí. Mandar um alô pra seu Zé. Mandar um alô pra Eno. Mandar um alô pros meus filhos aí, Gael, Thales, Maju, Evelyn, minha esposa, Rami. Deus abençoe o seu dia.
0: Tá valendo. Valeu, Capianga Véia. Creme de Aureline Leal, bom dia.
10: Bom dia, Chole. Já tô mandando um alô aí pros meus filhos, pra minha esposa, meus irmãos, se possível. Toca a música aí de Sérgio Reis. Valeu, papá.
0: Tá valendo. Valeu, pessoal de Aureline Leal. E aqui é quem?
11: Ô, meu Chole, aqui é da de Miretaia.
0: Olha ele aí.
11: Daqui da rua do Chupa Peito.
0: É, Zé Mais.
11: Gostaria de ouvir aí uma música aí de...
0: De quem?
11: De Barreirito.
0: Ah, tá.
11: E oferecer pra todo que tá na escuta aí, pra vocês na FM aí, pra Nova Bira tá de baixo, Nova Bira tá de cima, Porta Jegue,
0: é coisa.
11: Alto Bumirante, Algodão, e lá pra Rua Trança Gaia.
0: Olha, e
11: pra todos e todas que tá na escuta.
0: Tá valendo. Valeu, Capianga Réa. E aqui é Louro.
12: Bom dia, Chole. Bom dia, bom dia, bom dia. Quando a alusão pra Brasil da Viola, pra todo mundo do Chaparral tá falando aqui. É Louro do Chaparral que tá falando aqui.
0: É só do Chaparral.
12: Cabeceira, Gandu, Nove Biá, Teolândia, Tamari, Itaúna, Svencerlau, Teolândia e Pilha do Norte. E pra todo mundo que tá ouvindo o programa O Manhã Sertanejo.
0: Tá valendo. Valeu, Capianga Véia. Agora 6:10. Ó, e quem mandou, mandou. Quem não mandou, já foi. Que agora eu vou atender os pedidos. Espero que dê tempo, viu? Tocar as cantigas tudo. Agora 6:10. Telefone mudo. Trio Parada Dura. Tem Sem Pareia. Tem Sérgio Reis. Viu? Se der tempo, eu vou pagar a cantiga de ontem, do fogão de lenha, que pediram. 6:10, telefone mudo, trio Parada Dura. Mandar um abraço pra Denise, Vanailto, Cecília, Edivaldo Requeijão, lá de Itagi. Mandar um abraço pra Antônio, no Ivaí do Paraná. Tá ligado?

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2: Agora é 6h13. Mandar um abraço pra Robin lá no Sucuruiú, pra Rose e Pedrito, Ângelo lá do Avistão, acordou, deu as caras. E também um abraço pra João Fernandes lá na Jaguarana de Itaúna. Hipocrisia, Barrerito.

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1: Agora 6h17. Sem pareia. Foi de carro. Ó, o outro já acordou. Vida do Limpicar. Mandar um abraço pra Paula Pernambucana também, tá ligada? Jarley lá de Buratá e o pintor. 6h17.

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1: Panela véia, Sérgio Reis. Mandar um abraço pra Marilene, mandar um abraço pra Zé do Lanche, pra Irã.

0: da boa. Se ela é coroa, panela véia que faz comida boa. Jogue as panelas véia no mato pra tu ver. Ah, do novo se não fosse o Zé, viu? Ai, ai, joga as panelas véia no mato pra tu ver o que é bom pra tosse. 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
0: Olha a hora, 6h26, 6h26. 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
0: Tá valendo, dona gerenta dona. 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
5: Ô, bicho, aí tu não vai ler o WhatsApp, não?
0: Bora pro Zap Zap, bora pro aniversariante. Mandar um abraço para Raimundo Fatel, mandar um abraço para véi, o vizinho de João Aragão aí no Itajubá. Pessoal que tá ligado, obrigado pelo carinho da audiência. Mandar um abraço também para dona Ita, para Meire, para Mingo, Vavá, pessoal na Fazenda Pão de Açúcar. Quem tá mandando, e um abraço para Dil, lá nas barracas de roupa aí em Piauí. Mandar um abraço para Sueli da roupa também, lá no Bar da Conceição, viu? Bora pro aniversário de hoje? Bora, cadê o gordo? Tá aqui. Bora que hoje é aniversário dele, a autarquia do Laboratório Controle, doutor Antônio Cafezeiro, fazendo aniversário hoje. Parabéns, potência. Pense no caba simples, humilde, gente boa, doutor Antônio Cafezeiro, Laboratório Controle. Aniversário também de César, do Mármore. Aniversário também de Rúbia, a mãe de Quinho e Júlia. Aniversário de Fernanda Gari, 41 anos no couro. Carminha, a mulher de Mané Babão, da caçamba. Boa peça, Mané Babão. Sei como é que Carminha aguenta. Também aniversário de Harique, o neto de Joelma e Nengo do Requeijão. É, Joelma, tu já tá velha, já tá, mas Nengo já tem neto, é. Tá aniversário de Nelson, na batateira. Maria de Lourdes, na Protó Jaqueira, a mãe de Fernanda e Tina. Também aniversário de Eloá, a neta de Marine, de Marina e Getúlio. Aniversário de Tom Gordo e Alda, lá no Moço Farinha. 34 anos, Alda suportando Tom Gordo. Aí é que é intestino, é cabeça, é tudo. É, Alda, viu? Tu tem coração, viu? Pra suportar Tom Gordo 34 anos. Só tu mesmo, Jesus, na tua cabeça, na tua mente, viu? Crê em Deus, Pai. Ai, doutor Engordo Capianga Ré. Vou embora, amanhã nós voltamos, se Deus quiser. Obrigado pelo carinho da audiência. 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Tá valendo. Tchau pra todo mundo.

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0: Agora 6 horas 39 minutos, 6h39, quarta-feira, dia 29 de julho, o ano 2026. Está começando aqui pela 91, mais uma edição do programa Hora da Verdade. Fique ligado e confira os principais destaques do programa de hoje. Jovem é resgatada após cair em tanque de 5 metros de profundidade na cidade de Jaguaquara. Vítima de infarto, idoso de 78 anos, aguarda no HGI por regulação médica há mais de 10 dias e família faz apelo. Polícia Militar apreende pistola, drogas e munições durante ação na cidade de Coaraci. Motociclista de 75 anos morre após engavetamento na BA-001, entre Ilhéus e Itacaré. Polícia Militar apreende fuzil de calibre restrito no Morro do Macaco, em Jequié. Essas e outras em destaque a partir de agora no programa A Hora da Verdade.
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0: 10h41, cheguei, meu povo. Hoje é quarta-feira, dia 29 de julho, ano 2026. É, Xole, bom dia.
1: Bora trabalhar. O dia amanheceu, hoje eu quero trabalhar. Bom dia pra todo mundo. Avia que hoje é quarta-feira. Hoje é dia do ovo da Feira da Agricultura Familiar, da Fazenda Cid. Hoje é dia do ovo.
0: A propaganda hoje tem que ser forte.
1: Bora, Cid, acorda. Já tô lá, fica aí. Passou lá?
0: Não, hoje não.
1: O pessoal agradece. Não, bastante
0: não.
1: Vou lá.
0: Não, o pessoal fica triste que eu compro.
1: Oxi. O pessoal fica triste. Vai ficar triste se dá pra tu. Ele vai ficar alegre se dá pra tu.
0: Eu compro, tu é que dá
1: golpe. Ah, então ele vai ficar triste porque tu compra. Aí se ela dá pra tu, aí tu ela vai ficar alegre.
0: Você disse que o pessoal tá alegre. Eu falei, não, o pessoal tá triste porque hoje eu não vou lá na feira.
1: Não, porque você falou porque eu compro.
0: Não, hoje eu não vou à feira, não. Hoje não.
1: A feira agradece.
0: O ovo que eu comprei semana passada, eu só consegui pegar ontem. Esqueci.
1: É coisa, viu?
0: Esqueci. Falar nisso, tem que pagar a Loi. Ô, Loi!
1: Ah, tá explicando a demora. Vou fazer um... Ah, Loi, aí tu tá certa mesmo.
0: Vou fazer. Um... Aí só entregou depois.
1: Aí né? Tá certa mesmo. Não negociou. Como é que entrega?
0: Olha, encontraram uma chave na Praça Rui Barbosa. Ela tem um chaveirinho.
1: Não é, não, tem um bocado aí.
0: O chaveirinho tá todo descascado já. Tem três chaves tradicionais, tipo de porta de casa ou de cadeado. E tem uma dessas que é... Como é que chama
1: essa chave? Essa chave é cara.
0: Essa chave que ela é quatro bandas assim. Isso aqui geralmente é de portão. Essa
1: chave agora.
0: Foi encontrado na Praça Rui Barbosa.
1: A bichinha deve estar custando uns 30 contos. Era 30 contos pra fazer uma dessa.
0: 15 pra fazer uma cópia de cá. 15 é uma dessa aqui normal.
1: É, semana. Tá doido.
0: Assim. Pô, encontrado tá aqui na rádio, viu? É um chaveiro metálico. Tem três chavinhas normal de porta de casa ou de cadeado. E tem uma daquelas que é de quatro pontas, né? A chave.
1: Cara, das grossona.
0: Pois é. 6h43, vamos com a previsão do tempo? Mesmo frajuta? Mas vambora.
1: Bora! Bora, porque a probabilidade pra chuva... 10%. A humildade... 94%. O vento tá no corrimento... 2 km por hora. Mas a temperatura para hoje, 20 graus centígrados. Você viu o alumiamento que deu de madrugada? Ah, pois, foi o vento, viu? Corrimento do vento, trazendo a umidade, aonde dá porcentagem para chuva é 10%. Mas a temperatura para hoje, 20 graus centígrados.
0: Eu fico olhando, rapaz. Eu fico aqui olhando essas pataquadas dele. E o pior é que tem gente que ainda gosta.
1: Não tem nada. Quer dizer o que com isso? Nada. Tá chamando o povo de quê?
0: Não, não chama de nada.

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0: Agora 6h49, Chole, lá pelas bandas de Aurelino Leal, tem um vídeo circulando aí que tá mostrando uma briga generalizada, o cacete comeu.
1: Não é rua do meio não, né?
0: Ô Marcelo, mas é uma briga normal, pode ter sido uma briga qualquer, que já não é normal, mas o diferencial, que foi uma briga entre fiéis durante um culto.
1: Vixe.
0: Rapaz, tá essas imagens circulando. A gente precisa ver se realmente ela é Aurelino Leal. Mas diz que o bambu já é meu.
1: E o motivo da briga, não. Qual é?
0: É, vem você querendo saber demais.
1: Claro, tu, ninguém
0: é,
1: briga por nada.
0: É, vem você querendo saber demais.
1: Ninguém briga por nada.
0: Falaram o cara lá gritando, falando alguma coisa que não deu certo.
1: Alguma coisa?
0: Não
1: que
0: sei,
1: tipo de
0: sei,
1: alguma
0: tem
1: coisa?
0: Tem que saber.
1: Alguma coisa.
0: Meu
1: fala
0: Deus.
1: Alguma coisa aí, fulano. Fala alguma coisa aí, não deu certo. E aí dá confusão.
0: Pergunta o pessoal de lá de Baitaba que liga pra cá.
1: É tu. Ei, Márcio, Patrícia, tu que sabe da vida dos outros.
0: Vai lá pra ver o que foi.
1: Corre lá. Descobre aí, manda pra cá. Viu, bom, Márcio? Aí. Fala com a outra aí.
0: Agora sim.
1: A outra apareceu. Rosenildo França.
0: Rapaz, aqui, ó. Sim. Ó.
1: É, tava parada
0: palestra sobre empreendedorismo.
1: Com ele.

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1: Onde é que eu vou também?
0: No Centro Educacional Governador César Borges, em Itamaraty, Bahia.
1: Não, é muito longe.
0: E quem é o palestrante?
1: Ele! O prefeito!
0: Prefeito!
1: É! Nildo da Ita Telecom!
0: O CEO! Da Ita Telecom.
1: Aí sabe, viu?
0: Aí
1: sim. Você é o meu águia.
0: Pra mim aqui foi o melhor palestrante esse aqui, ó. O melhor palestrante.
1: Aí é um
0: pra
1: águia.
0: Pra falar sobre empreendedorismo? Rapaz, Nildo saiu de Itamaraty, moço. De onde ele vai dar palestra hoje?
1: Já, pois.
0: Lá tinha uma antenazinha lá engarranchada lá, com o Sil puxando lá naquela época. E o povo de Itamaraty falando de internet por causa de Nildo. Hoje o homem tá dominando o mundo.
1: Pois é.
0: Pois é, esse é diferenciado.
1: Você é o ninja.
0: É, aí grande empresa. Esse aí pode falar sobre empreendedorismo.
1: Aqui, ó, fica futucando o pessoal do Baitaba. Eu sou de Piraúba.
0: Nada agora,
1: foi,
0: né?
1: Foi do padre por causa do dízimo. Mentira, aí, depois fala que ele sabe da vida dos outros.
0: Foi padre ou foi o culto?
1: Cara, deixa eu ver o vídeo aí. Se que eu vi esse vídeo do padre, eu vi.
0: Não é do padre, não. Esse aqui é outro, meu filho. Esse aqui tá falando que é de Aurélio Leal. Eu já mandei no teu...
1: Se atualiza aí, viu?
0: Mas, olha... Olha pra isso, ó. A gente tá falando aqui sobre o quê? Sobre uma possível briga que tá circulando na internet de uns fiéis e um culto. A gente tá falando de briga, de confusão. Quem é que deveria aparecer nesse momento?
1: Ela.
0: Não.
1: É quem?
0: Nem eletricista.
1: Ah, é.
0: É o quê, Nen? Que tu quer, Nen? Uma hora dessa. Bom dia, Nen. Ô, Jesus.
2: Bom dia, senhor Marcelo. Bom dia, Chole. Bom dia a todos os ouvintes. Ô, pois Marcelo, tá bom, aí agora tá bom, né, Marcelo? Que é eletricista. Tá bom, né? Tá bom.
1: Isso é dessa eleição, quer ver?
2: Tá bom, pra um bocado de boajulador que tem na prefeitura, que nunca foi no estádio, entendeu? A seleção de Piauí.
1: Tô dizendo.
2: Ficar de fora. E vir outro de outra da cidade, de outra cidade, botar o time deles aqui. Há um ano atrás, o senhor Irão fala Irã. Entendeu? Mas um grupo fez de tudo pra seleção não participar. Você tem aquele campo da Baixada ali, parecendo que aquele campo da Baixada é de Irã. Não se faz nada naquele campo da Baixada. Se faz um torneiozinho de 15 a 30 dias e acaba e leva um bocado de político pra ficar tirando foto. Eu penso assim, viu o seu Marcelo? Se Careca tá pisando na bola, ô Careca, a gente só vai liberar o dinheiro pra você. Se tiver tudo em dias, você tem que prestar conta de tudo. Agora deixar a seleção fora, velho. Ah, foi a justiça, mas foi quem que botou lá na justiça? Quem foi que botou na justiça? Entendeu? Quem foi que botou na justiça? A outra liga ficou 8 anos aí, deitando e rolando e ninguém fez nada. Mas tá em cima da política também, né? E quem perde somos nós, Marcelo. Viu? Quem perde isso aí somos nós. Eu sei que vai ter um bocado de bajulador aí que trabalha na prefeitura, entendeu? Que vai defender esse porra da prefeitura. Mas quem gosta de um bom futebol, quem vai pro estádio, quem vai pra baixada, que não tá tendo nada disso aí, a gente perde com isso. Viu? Um bom dia, Marcelo. Vai me desculpando no desabafo.
1: Não sabe, né?
0: Quem... E você vem falando, tá ouvindo, seu Marcelo? Tá aí, seu Marcelo? Parecendo que eu sou o responsável.
1: É, você tem alguma coisa a ver?
0: Eu não tenho nada a ver, não. Agora, deixa eu falar um negócio aqui, viu? Eu não tenho carta pra defender Irã, pra defender prefeita, nada não. Mas dá certo o que é de César. O município de Piauí sempre investiu, inclusive, uma fortuna. E olha que eu sempre falei aqui que era dinheiro jogado fora. Eu falava isso, eu falava. Da maneira como era feita. Eu falei sempre aqui. Mas assim, o município sempre investiu. Agora, já viu aquele ditado, né? Tudo que começa errado, termina errado. Então assim, essa eleição, a eleição da Liga, eu nunca vi tanta disputa. É mais disputado do que a eleição para deputado. A eleição da Liga. Tá tudo quieto, que pouco hora a friviola começa e a coisa daqui, corra daí, tira a gente, bota. Era na boca do carnaval, é gente que pode votar e não vota, gente que tem direito. Pronto. Começou errado, ou seja, teve brechas. Alguém foi lá algum clube que se sentiu prejudicado procurou a justiça, apresentou as provas. A justiça convidou a liga para se defender. Salvo engano, não foram. Então, acabou. Tá uma decisão aí. Mas é aquele ditado mais certo do mundo. O que começa errado, termina errado.
1: E tem aquela outra questão, né? Queira ou não queira, sem a participação da prefeitura, a liga tem condições de montar uma seleção?
0: Não vai. Ninguém vai.
1: Vai trazer um jogador de alto nível para poder
0: disputar? Não vai. Então, acabou. Não adianta falar nada, não. Rapaz, é... Acabou, não vai ter jogo, a seleção não vai jogar, a liga está se defendendo na justiça, não sei se está se defendendo, mas tinha o direito a isso, os prazos estavam expostos aí, mas está aí agora. Teve o campeonato da cidade, foi um bom campeonato, mesmo feito às pressas, mas aconteceu, então agora é bola que segue. Mas tudo isso está nesse ponto hoje, porque começou errado lá no passado, que não deveria ter sido assim. Rapaz, olha, eu vou te ser sincero. Eu não sei porque sabe, porque eu tinha que pegar o seguinte. Ó, quantos... Na minha opinião, como é que deveria ser feito? Eu não sou o dono da razão, não, mas... Quantos clubes tem filiado na liga?
1: Tem quanto?
0: Não sei, quantos clubes tem?
1: Deve ser 11, acho que é 11.
0: Não. Bom, vamos dizer que tem a 20. Ó, a eleição da liga vai acontecer em dezembro. Nós temos aqui, ó, 20 times que são filiados. Hoje aí tá aqui, em julho, né? Vocês têm até o dia 30 de setembro para regularizar o time, para estar apto a voto. Se todos estiverem regularizados, vão ter direito a voto. Se um só tiver, só aquele um vota. Você tem que ser claro, tem que dar oportunidade para todo mundo. Porque corre, tu já viu? Aí corre, regulariza. Vou regularizar o time de Xole, porque Xole vota em mim. Esse daqui não vota e não tem questão. Não, meu amigo. Acabou. Olha, a Liga de Piauí já chegou no que deveria ter chegado, né? Chegou no fundo do poço. Acabou. Então agora vai recomeçar. É difícil. Mas não é impossível.
1: E tem mais. Eu penso dessa forma. Por exemplo, a seleção vai disputar o campeonato. Pronto. Fez o campeonato da cidade agora? Fez. Teve os atletas que se destacou? Teve. Teve outros campeonatos em outro lugar aqui? Teve. Eu acho que a liga, com a ajuda da prefeitura, alguma coisa assim, montava uma base agora, entendeu? Ia trabalhar esse jogador até o ano que vem. Pra chegar o ano que vem, tá com a seleção pronta. Porque a seleção chega. O campeonato começa geralmente final de agosto pra julho, né? Julho e agosto. Aí quando chega em cima da hora, começa a querer montar a seleção. Você viu a história da Alemanha no 7-1, que nós não queremos lembrar, não, mas infelizmente...
0: Tem que lembrar, gente, 7-1 foi mais bom do que agora.
1: Você foi lembrar a história do 7-1 na seleção brasileira? Quando foi se ver, o técnico da seleção lá tinha 10 anos, porque tinha uma base formada.
0: Ó, falar em base, teve um negócio, falar em base. Eu não gosto de estar falando isso não, porque depois vai dizer que a gente tá, que eu tô querendo aparecer ou coisa desse tipo. Mas eu fiz parte... junto com pessoas do bem, que queriam bem do esporte de Piauí, e principalmente o bem da criançada. E olha que até hoje eu sou muito, muito preocupado no que diz respeito a trabalho com criança. Eu, Marcelo, sou preocupado. Nós vivemos num momento hoje que uma criança não pode ouvir um não, que não está preparado para ouvir um não, que se deixam levar por coisas simples, mas que ficam sendo alimentadas por adultos, e eu acho isso extremamente errado. Quer ver algo que eu sou muito preocupado mesmo, com a realização de peneiras, as famosas avaliações. Quem está falando é quem organizou mais de 10 avaliações aqui. Mas como eram feitas essas avaliações? Quais eram os critérios usados para trazer um time aqui? Como era feito o trabalho de ida, realização de avaliação, pós-avaliação e a sequência que era dada para aquela criança, para não ficar com aquilo na cabeça? Hoje eu sou jogador do Flamengo, vou jogar no Flamengo. Não é assim.
1: O menino já cresce assim.
0: Tem dois problemas. A criança dinheiro. Bota aquilo na cabeça, achando que vai ser o jogador do Flamengo. E às vezes, quase que na sua maioria, os pais colocam na cabeça que aquele menino é um saco de dinheiro, que aquele menino vai ser o Neymar, vai ser o Ronaldinho Gaúcho. Tem que se ter bastante cuidado. Isso é um ponto. Outro ponto. Em 2008, foi dado pontapé inicial em um projeto esportivo aqui em Piauí. Após o não sucesso, olha só como as coisas acontecem. O não sucesso de um time profissional acabou deixando as portas abertas para fazer um trabalho com crianças. Em 2008, foi a primeira vez que a Associação Desportiva Atlanta, sob novo comando, disputou a segunda divisão e não conseguiu, Choro. Eu lembro até hoje, a partir de 2008, surgiu o trabalho de escolinha. Era escolinha de futebol. Em 2009, não teve futebol profissional, mas o time não disputou. Em 2010, disputou novamente. E não conseguiu acesso. Ainda assim, a escolinha de futebol permaneceu. Até 2019, meados de 2020. Por quê? 2019 foi quando aconteceu o ápice, na minha opinião, do futebol ipiauense, que era do futebol amador. De repente, veio a chegada do futebol profissional. E eu lembro que o empresário falou à época que era o último investimento que ia fazer e que o time tinha que subir. E assim foi feito e assim conseguimos subir. Para isso, junto com a equipe, mas eu lembro que junto com o presidente Eduardo, eu passei 2 anos de minha vida fazendo pós-graduação. Ah, Marcelo, foi a faculdade que fez? Não. Foi o que a faculdade proporcionou, a conhecer pessoas do meio do futebol, pessoas que estavam no futebol profissional, pessoas que vivenciam aquilo, ex-jogadores. Por exemplo, tive um jogador, o Jamaica foi colega da gente, Paulo Isidoro, o Emerson Ferretti. A gente pôde perceber o futebol de um outro ângulo e trouxe esse conhecimento para aqui e deu certo. Em 2020, foi a última aparição da escolinha. E foi daí, 2020, já tinha um processo de meninos da base terem oportunidade no profissional. Eu lembro que eu conversei com o presidente e falei: presidente, independente do treinador que vier para cá, tem que ser de obrigatoriedade ele ter no elenco dele pelo menos 3, no máximo 5 jogadores da base. O que é isso? Jogadores do famoso sub-20, que a gente trabalhava já, sub-18, sub-20, que tiver qualidade, eles têm que estar no grupo profissional. Então, assim, era contratado 25 jogadores profissionais e 5 para formar os 30 eram do sub-20. Isso era obrigação. Ah, o treinador não gosta, ele não tem que de gostar ou não gostar. Tem um jogador lá, ele pode não utilizar, mas vai ter que ter um jogador lá compondo o grupo. Que é para esses meninos terem uma vivência, eles saberem o que é profissional, eles saberem como é que funciona o futebol. E outra, era só pegar e botar? Né? Não. Os que subiam para o profissional, eles tinham que ter um desenvolvimento dentro daquele grupo. Eles tinham que render. Se não rendesse, o que é que acontecia? Voltava para o sub-20. E se tivesse alguém no sub-20 melhor que ele, assumia sua vaga. Foi daí que surgiu, ó, dentro do profissional, um Giva, que é o filho de Márcio e Gil lá da Fazenda do Povo. Surgiu Billy, que é um zagueiro canhoto, filho do vereador, ex-vereador Sorriso, não sei, lá de São Paulo. Billy surgiu nessa época aí. Tem mais quem? Teve outro menino de Itabuna, Luiz Felipe, que vinha pra cá treinar, acabou assumindo sua participação e depois virou profissional e continuou. Ou seja, foi algo feito de 2008. E olha quando veio colher os frutos, 2020. 12 anos depois, né? Então, o que é que acontece? As pessoas têm que entender que isso é um trabalho longo. Vou dar outro exemplo mais clássico. Esse time do Bogi. Tá aí o time do Bogi, tá vendo? Esse menino que fazia parte do Bogi, a maioria fazia parte do projeto. A sua grande maioria. E todos estão ficando já na idade, já. Ó. 27, 28, 30 anos. Alguns já conseguiram trabalho, outros se formaram. Então, mas assim, e tá acabando. Aí eu vou perguntar aqui, que eu pergunto sempre. O que está surgindo após o término desse projeto? Por exemplo, o projeto Doce Mel, ele se findou em 2020. Acabaram com tudo em 2020. Nós estamos em 2026. Eu pergunto, em 6 anos, o que é que tem parecido com aquele projeto? Parecido. Eu estou falando de um projeto de futebol. Eu estou falando de um projeto que fazia de tudo com o aluno, desde o acompanhamento escolar, acompanhamento em casa e sem estrutura, viu? O projeto Doce Mel, para quem não sabe, no início o Choro era tocado com um valor de R$ 2.500 por mês. R$ 2.500 por mês. com acesso foi que chegaram a, com acesso em 2019, teve um acréscimo no valor, e esse valor foi para 5 mil por mês, que ainda é irrisório para se trabalhar com 100, 120, 150 crianças. Mas ainda assim, com bons profissionais, com perseverança, com vontade, conseguimos chegar no nosso objetivo. Na base, faltaram dois objetivos, que isso inclusive era até objetivos pessoais. Não só porque eu queria, mas eu acho que era o caminho que deveria seguir. Nós tínhamos três competições em vista, para a base, para a gente ter esse know-how. A primeira era a Copa 2 de julho. Eu passei 7 anos tomando não e piada. Não e piada. Não e piada. É, meu amigo. Todo ano eu buscava uma vaga, tinha uma piada no meio. Todo ano eu buscava uma vaga, tinha uma piada no meio. Até que nós conseguimos disputar a primeira Copa 2 de julho sub-15. O maior campeonato sub-15 do Brasil. Nós ficamos no grupo com Palmeiras, com Sport, com times grandes. Um era o atual campeão e o outro viria a ser o campeão do ano. A segunda competição que a gente buscava para a base era a Copa Carpina. Eu até tive o convite, mas infelizmente foi nesse percurso de termina e acaba, e acabou que não deu para participar. E por fim, seria a Copa São Paulo de Futebol Júnior, que para mim seria a grande vitrine para um projeto, qualquer projeto que seja de escolinha, porque não é fácil chegar lá. Então assim, tudo isso foi programado, foi organizado, foi feito um trabalho longo, longo, longo, árduo, de estar no estádio todo dia. Se eu for fazer uma matéria ali para a prefeitura, da final do campeonato, conversando com o pessoal de Córrego de Pedras e do Aparecida, que fizeram a final. E lá eu estava contando o pessoal da minha vida, que era dentro daquele estádio. Esses dias eu conversando com o Irã também, ele falando sobre o gramado antes do Guilherme Oswaldo do ano passado, que o gramado estava todo acabado. Ele me ligou desesperado: Marcelo, o que é que a gente faz aqui? Eu falei: só tem uma pessoa que é capaz de fazer esse estádio de Piauí em curto espaço de tempo, deixar o gramado bom. É Catatau lá de Barra do Rocha. Assim foi feito, trouxeram o Catatau e deixou o gramado um brinco. Porque isso a gente já sabia como é que funcionava. Essa irrigação no estádio foi feita de maneira particular, a gente brigando para conseguir botar lá. Então tem que se cuidar, tem que ser um trabalho diferente. Não pode ser feito, me desculpa o tempo, feito nas costas de qualquer jeito. Tem que ter vontade e tem que ter pessoas que queiram fazer. Olha, no futsal eu vi esse exemplo de muitas pessoas que faziam futsal, que desanimaram e que pararam com tudo. Tudo. E está sendo assim também no campo, viu? As pessoas, os abnegados do futebol, aqueles que não partiram, que não morreram, estão deixando de gostar. E eu estou preocupado com o que está vindo aí. Estou preocupado. Sabe por quê? Eu tenho um filho de 10 anos. Ele treina futebol. Mas eu sempre converso com ele. Eu tô investindo em você para ser um médico, para ser um professor, para ser qualquer coisa. Se futebol for o certo, beleza. Agora de jogar bola, eu tô lá apoiando jogar bola. Mas tô pegando no pé para estudar. Então, porque uma criança dessa, eu tô falando com 10 anos, que é a idade do meu filho. O que eu não quero mal pro meu filho, eu não quero pro dos outros. Então tem que se ter muito cuidado com criança de 7, 8, 9, 10 anos. Gente, o percurso para você conseguir chegar no time de futebol é tão grande, tão longo, tão árduo, que tem que ter muita maturidade para conseguir. Para vocês terem ideia, uma criança, ela só consegue se alojar em um clube de futebol com 14 anos. Até lá, ele tem que passar pela fase de avaliação. É o famoso acompanhamento. Está sendo monitorado, é a palavra, monitorado. O que é monitorado? Ele fica treinando em sua cidade, na sua escolinha, uma vez por mês ou 3 meses, a depender da distância. Ele vai ao clube, o clube vê se tem evolução. Nesse percurso, pode acontecer o seguinte: o clube dizer, não, ele não evoluiu, pode deixar ele lá, tenta outra oportunidade. Eu pergunto, essa criança está pronta para isso? Para receber esse não? Prepararam ela para isso? Tem que ter muito cuidado. Nós estamos falando de crianças. Eu já cheguei, eu, Marcelo, junto com o senhor Eduardo César Teixeira Nascimento, catalão. O nome do menino, eu vou falar aqui, o nome dele é Tiago, já está de maior, Tiago. Ele morava em Barra do Rocha. Tiago estava agendado para ir para São Paulo, para o São Paulo, fazer avaliação lá em Cotia. E tinha um parceiro nosso que ele pagava as passagens. Nós, quando chegamos no aeroporto de Ilhéus, o que é que aconteceu? A passagem estava reservada, mas não foi paga. Aí eu te pergunto, Quando a gente falou que a passagem não tava paga, o menino, ele ouviu a gente conversando com o atendente. E ela disse, só tem uma opção, pagar agora. Quando eu olhei pra trás, eu vi o Thiago já lagrimejando. Imagina, uma criança que estava tudo pronto, a família já tinha liberado tudo certinho, as equipes já prontas aqui na Bahia, lá em São Paulo, pra receber esse menino, e ele não vai viajar. Porque a passagem não foi paga. Aí sabe o que acontecia? Os dois bestas. Esse que vos fala e Catalão disse, ó, tu paga uma e eu pago outra. Tu paga um, pago a ida, tu paga a vinda. Só que aí tinha um detalhe, né? A ida às vezes era mais barata do que a vinda.
1: Dava pra quem?
0: Aí eu falei, quem vai pagar mais cara? Aí ou a gente juntava os valores e dividia, ou na época o Catalão tava melhor, tá melhor até hoje, né? Que agora tá aposentado, né? O Catalão passava e pagava a parte maior. Mas assim, pra gente não ver a frustração no rosto desse menino. Então, assim, era assim que a gente fazia. Quantas vezes as viagens daqui, quem viajava com os meninos é quem? Matheus. Um cara extremamente preparado. Matheus é meu amigo, meu irmão. Ali eu brigo com qualquer um por causa de Matheus. Matheus viajava. Quando Matheus não podia, ou quando era algo a mais com diretoria, eu mesmo viajava. Quantas vezes eu já fiquei aqui 8 dias fora e chole fazendo programa? Porque a gente estava lá acompanhando esses meninos. Então, assim, outra vez eu fui fazer o resgate. O resgate. Eu fui pro Rio Grande do Sul pra buscar dois meninos que estavam treinando no Fragata. Um foi Billy, inclusive. E outro foi Emerson, de Camamu. Quando Emerson me deu, eu perguntei a Billy. Billy, tá bom, mas Billy com vontade de jogar bola. Ele falava, tá bom. Eu falei, a alimentação tá de qualidade, tá boa. Quando eu fui descobrir, era arroz com salsicha. Aí Emerson me disse, Marcelo, aqui é arroz com salsicha. Eu falei, não, isso não é alimentação de qualidade. Conversei com o pessoal de lá. Não, vai melhorar. Passou um dia, dois, três, uma semana. Eu falei, não, vou buscar. Eu fui ao Rio Grande do Sul buscar esses dois meninos. Porque a responsabilidade de levar foi nossa. A de buscar é nossa também. Então, assim, estão preparados para tudo isso hoje? Nesse mundo cão que a gente vive? Ou tem coragem de pegar um menino e mandar para lá e deixar de qualquer jeito?
1: Ontem eu tava até assistindo um vídeo, o cara fazendo a comparação justamente em relação à preparação psicológica. Antigamente, o jogador de alto nível, seleção brasileira, que jogava pela mão a camisa. Ué? A diferença é do menino da base hoje do Vasco.
0: Então,
1: um
0: se...
1: menino com 15 anos, já saindo de helicóptero pra poder ir assinar contrato.
0: Teve um menino aqui em Piauí, gente, eu tô falando de futebol porque nem entrou nessa guerra aqui, a gente tá falando, mas teve um jogador aqui, todo mundo sabe, Aderlan. Esse Aderlan, o tio dele trabalhava aqui na mina. Meu ex-cunhado Joás me apresentou. O tio dele, Alan, ele trouxe o menino pra cá. Esse menino começou a treinar com a gente. Nós fizemos um campeonato em Jequié, o Sub-15 foi campeão. Esse menino se destacou. Ele voltou para Aracaju, lá ele ficou treinando na base do Confiança. E de repente, no treino, ele foi treinar com 18 anos, foi trabalhar, treinar no profissional. Antes, nós tínhamos levado ele para o Vasco. Quem tem Facebook, olha aí no meu Facebook. Tem uma foto onde está esse rapaz chamado Aderlan, eu e Mauro Galvão. Pode olhar no Facebook, tá lá essa foto. Eu saí de São Januário, tudo acertado, esse menino na base, alojado. De lá nós fomos para um lugar chamado Seropédica. Quem é do Rio sabe onde é esse lugar. Não me pergunte como é que chega, como é que faz, que eu não sei. Foi para lá, ficou treinando. Só que foi no período de eleição do Vasco da Gama. Quem era o presidente quando eu levei o menino para lá? Roberto Dinamite. Quem era o diretor da base? Mauro Galvão. Fiz um bom... Imagine, viu? Marcelo, o gordinho, moreninho do bairro Novo. Tava onde? Sentado na mesa com Mauro Galvão. Conversando de assuntos de futebol em pé de igualdade. Olha como é que... Olha, eu nunca imaginei isso pra minha vida, onde eu estava. Só que Eurico Miranda ganhou para Roberto Dinamite, lembra?
1: Vixe.
0: E quando Eurico ganhou, o que é que Eurico fez? Limpou o trecho, meu amigo. Todo mundo saiu fora, inclusive o menino daqui. Resultado, ele já tava com a cabeça boa, por conta da família, dos tios, o trabalho que fez com a gente aqui. O que é que ele fez? Ficou treinando lá no Confiança. O empresário viu, levou para o rival do Vasco, Flamengo. Ele jogou no Flamengo, fez uma Copa São Paulo. Um menino de 18 anos já tava ganhando 20 mil reais no Flamengo de salário. Aí veio o problema, né, do dinheiro. Quando chega o dinheiro, o que acontece? A cabecinha.
1: subiu pra cabeça.
0: Ainda né? Trouxe aqui pro profissional. Mas eu falei com ele, ó, nego, tu tem que voltar pra casa, ver o que é que você quer da sua vida, você é novo, não faça isso não. Aí o tio chamou a família aí. Mas assim, ele saído, foi despejado, desalojado do Vasco, voltou pra terra dele pra vestir a camisa do Flamengo. E hoje o que tem foi o que ele ganhou no Flamengo. Entendeu? Futebol é isso, futebol é bonito, é o glamour, mas aquilo ali é 5% apenas. 95% é sofrimento. Sofrimento. E não é pouco. Pastor Diogo tá aqui, amigo. É importante lembrar que alguns tiveram a grande chance de estar lá, mas não conseguiram. Sucesso devido à interferência dos pais. Ô, meu amigo Diogo, meu pastor Diogo. Os pais têm que fazer muita oração. Mas orar, viu? Mas orar com gosto. Porque senão. Aqui em Pio tem um exemplo, moço. De um menino que ia pro clube. Eu conversei com a diretoria do clube lá na Copa 2 de julho. Quando o menino voltou pra aqui, o menino sumiu. E aí, procurando, cadê fulano, cadê fulano, cadê fulano? O pai já tinha botado pra outra cidade, pra um outro empresário levar. Eu deixei. Mas quando chegou lá no clube, que ele ia, que tinha acertado com a gente, lá estava. O garoto é do projeto Doce Mel, na responsabilidade do senhor Marcelo. Nem eu fui e nem o clube que levou foi o pai. Ele não fez. E o menino parou de jogar bola. Então, assim, tem esse problema. Os pais têm que ter bastante cuidado, porque depois, senão, é terapia e mais terapia. Roberto Santana aqui, ó. Um abraço, meu amigo. Obrigado pelo carinho, pela audiência. Grande Roberto, essa potência. Tem outro ouvinte mandando um recado aqui dizendo, ó. O que você falou está certíssimo. Colocam pessoas que não querem e muito pouco gostam de futebol. Eles acham que é isso, é renda particular, que pode fazer acontecer. Desde 2010 que a Liga tem a eleição frajuda e são do mesmo grupo, o que começou a avacalhar o futebol de Piauí. Tem que ser claro e colocar uma forma correta para poder ter uma eleição honesta. Futebol de Piauí está fazendo vergonha. Né, eletricista está falando a mais pura verdade. Ei, deu corda nem. Deu corda nem.
1: Ele manda outro áudio.
0: E ele tá aqui, ó. Marcelo, você faz falta nessa parte. O sangue de Jesus tem poder. Tá repreendido em nome do Senhor Jesus. Ô, Xande, é assim que tu diz que é meu amigo, Xande? É assim que tu diz que é meu amigo, me jogando praga? Sai de baixo, rapaz. Oxi, meu amigo. Rapaz, eu já fiz tanta besteira com o negócio de futebol, velho. Rapaz, eu já fui buscar menino em boca de fumo. Menino que tá treinando e a gente descobrindo que ele tava querendo se enveredar pelo caminho errado. A gente ia buscar. Olha que diabo eu fazia na minha vida. Não tinha boa vida, não, né?
1: Eu sempre faço isso de lado.
0: Vai te lear, rapaz. Sai de baixo. Meu amigo, mas sabe o que é isso? Porque eu não queria o mal pro filho dos outros. O que eu não quero por mim, eu não quero pro dos outros, não. Eu não tô falando isso aqui pra me aparecer não, viu, gente? Eu tô mostrando a vocês o seguinte, nós fazíamos. De lá pra cá alguém tá fazendo? Porque de conversinha, de blá blá blá, tem um bocado por aí. Eu quero ver fazer. Porque trabalhar com escolinha, com criança, com futebol, não é fácil. Tem que gostar. Tem que gostar. E outra coisa, não falei que Matheus é meu irmão? É só falar de futebol comigo que a briga tá instalada. Quando começa a falar de futebol, ele fica no canto dele, eu fico no meu, manda ele se pocar lá adiante e acabou. É assim que funciona, viu? Assim que funciona. Marcelo, bom dia. Arthur, meu filho, em 2019 passou na peneira do Flamengo e tinha que ficar lá no Rio de Janeiro, no alojamento. Júnior levou Arthur. Quando chegou lá, que viu as condições do alojamento. Aí eu tô falando.
1: Desaloja,
0: o pai que levou, viu? Não deixou o Arthur. Em seguida veio o incêndio no Ninho do Urubu. Olha.
1: Foi
0: Deus agindo. Olha, livramento, viu? O incêndio no Ninho do Urubu, centro de treinamento do Clube de Regatas do Flamengo. Aconteceu na madrugada do dia 8 de fevereiro de 2019, no Rio de Janeiro. Já sei, os 10 adolescentes morreram nesse incêndio. Pois aí, tá vendo, Adriana? Ainda bem que você tá trazendo relatos, testemunhos. E eu lembro que Júnior, o esposo de Adriana, veio me perguntar sobre futebol, sobre esse negócio de alojamento, de levar. Eu expliquei tudo pra ele. Como é que funciona, como é que as pessoas fazem, viu? Mandar um abraço aqui pra professora Soraya. Ó, a professora Soraya tá ouvindo a gente. Tá indo agora lá pras bandas de Acaraci, da Terra Boa. Valdir da Silva, bom dia, meu gordinho. Conheço todas essas labutas suas de Catalão, do saudoso João Barbosa e outro. Verdade, Valdir. Tu participou de outras também, que tu é outro descarado, igual eu. Mas tu era no meio do rádio. Que a gente, Valdir trabalhava até sábado, 1 hora da tarde, descarado que ele é, juntava com o descarado daqui que chamava, pegava um carro, viajava 400, 500 quilômetros pra transmitir futebol. Pra voltar domingo de madrugada, pra ele viajar de madrugada segunda-feira.
1: Não sou castigante.
0: Pois é, não sou castigante, né? Olha quem apareceu aqui. No meio desse processo de futebol, o filho de um dos maiores organizadores de futebol, uma enciclopédia do futebol, o filho de Paulo Moura. Antes Moura. Bom dia, Antes.
3: Bom dia, Marcelo. Marcelo, ontem à noite, um amigo meu me mandou um vídeo aqui de um diretor de poções. Em um vídeo ridículo, Marcelo. E um presidente apertado, indo para um elevador. O cara faz um anúncio extraoficial dizendo que o campo de Piauí já está liberado para o time do Poções, Marcelo. Quem vai levar vantagem com isso, Marcelo? Quem ganha com isso, Marcelo? A gente vai deixar o nosso e começar a torcer para Poções, Marcelo? Pelo amor de Deus, Marcelo. Esse estádio foi projetado para o time da Série A. Não podemos só depender. O Doce Mel fez um trabalho extraordinário, cara. Mas não podemos depender só do Doce Mel. Caramba, a gente precisa dar apoio a esses meninos, Andrei. Precisa dar apoio ao Bojimirim. Precisa se construir a nova seleção de Piauí. Precisa se fortalecer uma diretoria de Piauí. Novos diretores. Que aqueles como você, Catalão, Itaibó, Paulinho, não quero aqui citar nomes, Preto, muita gente, passou. O futebol nunca foi tão individual em Piauí, Marcelo. O esporte em si nunca foi tão individual. Individualismo é uma vontade de se mostrar trabalho que acaba, Marcelo, afastando de Piauí e colocando em Piauí lá em Poções. Em Poções, Marcelo. Eu fiquei triste com esse vídeo, um vídeo extraoficial, um vídeo onde o presidente fica apertado ali, acuado na ilha para um elevador. E aprenda uma coisa, Marcelo. Ele lá tá sabendo de tudo que tá acontecendo aqui em Piauí. É complicado, é complicado. O futebol de Piauí precisa renascer, precisa se reencontrar, precisa se unir, precisa romper essa barreira de revanchismo. Tá entendendo? E começar a se concentrar. Careca já está se conscientizando aí, a liga vai vir para a mão daqueles que querem fazer esporte, mas é preciso dar o pontapé inicial. É preciso começar, Marcelo.
0: Oi, Ney, o que é que tu foi procurar? E ele voltou, viu?
4: Eu falei que ele ia mandar outro áudio.
0: É o que, Ney, que tu quer? Você vai me falar o que agora?
5: Eu não estou aqui lhe acusando, não, e olha, você falou de
0: me
5: acusando. Agora, os times, todos os times sabem, quer dizer que passa até 3 a 4 anos. Sem botar time, sem nada. E não é que chega na época da política, na época da eleição. Quer participar? Isso não existe, pô. Isso não existe, nem aqui, nem lugar nenhum. Na hora que você precisa desse campo da Baixada aí, rapaz, você tem que passar com tanta gente na prefeitura. Na hora que você precisa desse campo, aqui o povo de Piauí precisa desse campo aí, do estádio. Ave Maria! Aí chega uma seleção, tem um povo de lá de fora, que ninguém sabe o que é, ninguém sabe que seleção é, chegar e jogar no nosso campo, Marcelo, tá certo isso aí, Marcelo?
0: Oxi. Tá certo isso, Marcelo? Eu não sei, me tire de bolo, você já me colocou nesse bolo, já me tirou desse bolo.
4: Tá certo isso.
0: Peraí, né, eletricista, você tá caçando confusão aí comigo, é? Olha quem quer entrar no meio dessa gandaia toda, olha pra aí.
6: Bom dia, Marcelo. Vou reiterar o que tu falou aí, começou errado. Terminou errado. Fizeram eleições pra essa liga da surdina aí. Então, olha o resultado aí. Ministério Público no rabo deles mesmo, tá certo. Tá certíssimo.
4: Oi. Será que tem outro aqui? Será que quer entrar mesmo? Não,
0: quem é?
4: Não, será que é?
7: Divulga esse documento.
4: Não. Calma aí, Jorge, que o negócio tá fervendo.
0: Ô, Nê, deixa eu te falar um negócio. Ô, Nê, o programa tava tão quieto. 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A gente tava falando do Elixir Pegador, que é pra dar energia. Pra tu tomar, viu, né? O Elixir Pegador pra te dar energia, infeliz.
4: Deu energia que esquentou.
0: Aí tu vem pra cá com um diacho de futebol, 6:30 da manhã. Olha pra onde isso tá indo, né? Olha a confusão que tu formou nesse programa, né? E tu deixou agora e já se picou na lapa do mundo. E ficou pra gente aqui esse pepino pra resolver.
4: Rapaz.
0: Ei, Jesus. Concordo com o Anderson, concordo com o Nen. Só que, Nen, o que eu quis falar é o seguinte. Não já tá bagaceira feita? Não já tá tudo errado? Não tem time que tem 10 anos que não disputou? Pronto.
4: Zerar agora.
0: Zerou.
4: Pronto.
0: Pega quem é que tá afiliado, pede pra regularizar. regularizou, pronto. Entrou a nova diretoria, entrou. Pronto. Aí agora, a partir daí, essa nova diretoria já tem que colocar suas diretrizes.
1: Botar um projeto.
0: Tá todo mundo apto a disputar o Campeonato da Cidade. Após a realização do primeiro, aí vamos ter... Tem cidade aqui na Bahia, cidade menor que Piauí, que tem campeonato da primeira e da segunda divisão. É, sabe por quê? Porque assim, é o que você falou, aí eu concordo. Por exemplo, tá todo mundo, o time de Chole joga todo ano. Todo ano o time de Chole joga, ó. 4 anos seguidos. Aí chega em um determinado ano, não sabe se lá por qual incentivo, né? Que, por exemplo, esse ano é um ano de incentivo. Daqui a 2 anos é um ano de incentivo. Aí o cara diz, não, vou botar meu time no campeonato. Aí eu, Marcelo, que nunca disputei, vou botar meu time. E a vaga que eu quero é a de Chole, que tem 4 anos seguidos. Não, eu tenho que entrar lá na rebarba da segunda divisão. Se não tiver segunda divisão, vai ter que esperar a desistência do outro. Aí tu vai proibir o time de jogar? Não estou proibindo. Foi diretrizes e regras criadas lá atrás, é o que eu falei. A partir da eleição da Liga, quem ganhar tem que estar... Porque às vezes a pessoa ganha a eleição da Liga e vai só viver de seleção de Piauí, né? Não. Vai muito além disso. É Liga Desportiva e Piauí. São de várias modalidades de esporte. E a Liga é o canal mais fácil, mais curto e rápido para se buscar recursos para investir nas modalidades esportivas. Quantas vezes você vê aí mendigando o pessoal querendo um transporte ou procurando inscrição, é não sei o que para viagem? A Liga faz esse papel, se assim quiser. Quer ver outra coisa? Chega no município todo organizado e diz, olha, vamos fazer aqui um planejamento anual. De janeiro a junho, nós teremos um repasse X, ele é menor, que é para cobrir tal evento, isso, aquilo. A partir de junho tem um acréscimo por conta da seleção. E ao final tem esse total. É assim que funciona.
1: Planejamento.
0: E não é que tem um valor lá, tem que ser 50 mil por mês. Não é que tem 50 mil que vai ser 50 mil. Tu tem que apresentar teus gastos pro município pagar. É o planejamento que o Chole falou. Viu, né? Tá certo agora? Acabou? Olha ele mandando mais coisa aqui. Okay, aí, tá vendo? Ó o que eu tô falando com vocês em casa. Depois dele fazer o auê todo...
1: Vai dar risada.
0: Ó o áudio que ele manda.
1: É o
0: ouça aí, mesmo, ó.
1: Viu?
0: Ó.
8: Ô, Marcelo. Bateu mais audiência, Marcelo. Mais ainda. O grupo aqui tá pegando fogo.
0: Tá, aí, ó. Ó a risada desse aí, ó. A risada sarcástica dele.
1: Esse é o famoso, quando ele não vem, manda o sacatrário.
0: Aí, ó, o secretário chegou. Fez esse inferno aqui e sumiu agora. Ô, meu pai eterno, tava tudo bem, tudo bem. Ô, Jesus. Bora trabalhar? Bora. 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
0: Bora com o povo que tá pedindo alô, de onde? Fala aí.
11: Bom dia, velho. Manda o Chole mandar um alô aqui pra mim. E pra mim, Boca da Mata, amanhã aqui em Itapirama, Bativara.
0: Aonde?
11: Fala com ele que Bativara é um ouvinte número 1 aqui.
0: Itapirama, Bativara é o lugar, viu? Ou é a pessoa?
11: Dele.
1: Bativara é o nome do cabra. E as parentais de veinha, viu? Bativara.
0: Ô, macho, eu nem vou perguntar. Não vou perguntar.
1: Mas, será?
0: Não vou perguntar.
1: É isso nada.
0: Não. Nem coloque de sua cabeça sua besteira que eu nem conheço, viu?
1: Será
0: sua safadeza eu conheço, viu? Quando você começa com esse negócio, será?
1: Que é ele? Não, acho que não é aquele de mais.
0: Eu acho que esse negócio desse meme da internet, será? Isso foi tu que fez.
1: Acho que já passou.
0: Olha o Pablo aí, ó. É o cantor? Não, é daqui de Piauí. O que é que tu quer, Pablo?
12: Bom dia, Marcelo. É, rapaz, isso é uma vergonha. O futebol de Piauí acabou.
0: Acabou.
12: Isso é muito tempo, isso é muito tempo. Desde a época daquele Marcelo. Aquele Marcelo Martins, era Márcio Martins, o presidente da liga, que esses caras não queriam entregar, velho. Aí agora vem careca pra entregar isso aí, tem que entrar na justiça. E engraçado é que esses caras falam que não ganha nada, velho. Que não ganha nada, porque não entrega logo antes. Teve eleição com o Edés aí, que eu acharia que o futebol com o Edés ia crescer muito. Que é um cara que entende, um cara direito todo. Conhece jogador bom. Acabou tudo o futebol de Piauí, rapaz. Chega um final de semana, um domingo, não tem nada na Baixada, não tem nada no estádio. Tem nada de Piauí, só porta de bar, rapaz. Isso não existe.
4: Mas você ainda vai de Corminho.
0: Não, aí é Pablo. Olha, quem mais ganhou dinheiro nessa liga foi Paulo Moura. Porque Paulo Moura, Tiadinho, todo domingo Paulo Moura gostava de comer, não sei se você está comendo ainda, era um andu com galinha. Era tradicional de Paulo Moura, andu com galinha. Que esse povo, até o infeliz do Paulo César chegou a falar desse andu com galinha que Paulo Moura comia. Diz aí, a liga tá aí pra dar andu com galinha pra Paulo Moura. Andu com galinha de domingo.
4: Ô cardápio.
0: Quando dava barulho. Tempo comer, porque ele tava lá embrechado naquele campeonato da Baixada, de lá tinha que ir pro estádio. E aí, assim, nem o feijão com galinha de Paulo, nem o andu com galinha de Paulo Moura ele comia. 7h31 agora. 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
0: Agora 7:35.
1: Eu gosto de confusão.
0: Ia botar o Joel no bolo do negócio. Nede Pereira, bom dia.
18: Bom dia.
0: Joelso Passos, caçador de onças. Bom dia, conte aí quem tá aniversariando hoje.
19: Marcelão, bom dia. Bom dia, Chole. Bom dia, Neide. Bom dia, ouvintes da IPA UFM. Meio de semana, Marcelo. Hoje sim, quarta-feira, meio de semana, dia 29. Tá acabando o mês, mês 7. Marcelo, essa potência completando idade nova hoje. Um dos homens mais inteligentes que passa aí pelo rádio junto com vocês. Doutor Antônio Cafezeiro, o homem do Laboratório Controle. Quem entende de saúde é ele. Parabéns, Cafezeiro, que Deus te abençoe. Hoje também é aniversário de César do Mármore, meu amigo César. Minha sobrinha Rúbia, né? A mãe de Quinho e Júlia. Hoje é aniversário de Fernanda Gari, 41 anos de idade. Tá nova, Fernanda. Hoje é aniversário de Carminha, a esposa de Mané Babão. Mané Babão da caçamba, é colega de Chole aí, viu? Hoje é aniversário de Rarique, o neto de Joelma e Nengo do Requeijão. Nelson, meu amigo Nelson aí na batateira. Dona Lourdes, não, eu chamo de Lourdes mesmo, Lourdes, na protógio da queira, né? Lourdes é a mãe de Fernanda, a mãe de Tina, completando idade nova hoje. Hoje é aniversário de Eloá, a neta de Marina e Getúlio. E Tom e Gordo e Alda, lá do Bom Sem Farinha, estão comemorando hoje, 34 anos de casados. Abraço, Marcelo, Deus abençoe, Deus ilumine, parabéns pelo trabalho de vocês, parabéns, cafezeiro. Hoje, matador de onça tá indo aqui agora pra Gameleira, Pernambuco, bom dia.
0: Vá comer pocazói, 7:37, rapaz, imagina, Alda, suportando Tom e Gordo há 34 anos.
1: Coração, cabeça, tudo junto.
0: Manda um abraço aqui para meu amigo Cafezeiro, Antônio Cafezeiro, completando idade nova hoje. Um cabra do bem, um amigo que o rádio me presenteou, né? Eu só ouvia falar de Cafezeiro, depois que o Cafezeiro passou da entrevista aqui.
1: Enciclopédia da inteligência, que tá
0: virou,
1: aí.
0: Virou sócio do programa aqui, hoje tá fazendo aniversário, mais um ano de vida. Até agora, nenhuma mensagem de sinalização de nada. Olha lá se Cafezeiro aparecer aqui amanhã.
1: Tu acha que Cafezeiro vem cá amanhã?
0: É aniversário dele hoje, Cafezeiro.
1: Era pra banda de Léo, só nos drinks.
0: Será?
1: É com ele no Facebook.
0: Cafezeiro, meu irmão, parabéns, viu, pela passagem do seu aniversário. Que essa data se repita por muitos e muitos anos
1: de sua vida. No Facebook ele tá lá, só extravagando. Parabéns, olha, Cafezeiro.
0: Encontraram um RG em nome de Rosenilton Dias de Jesus. Rosenilton Dias de Jesus. Esse RG tá lá no box do Joelso, viu, Rosenilton? Vai lá buscar os seus documentos. Foram encontrados e deixaram por lá, viu? Joelso disse, agora eu vou. Ô, Joelso, eu vou mandar esse relatório pra Juninho.
1: Vai pra onde?
0: Trabalhar.
1: Olha a hora. 7:38.
0: Só vai trabalhar depois que passar o áudio dele aqui. Eu vou mandar esse relatório pra Juninho, viu? Pode ficar tranquilo.
1: Vamos buscar a censura aqui, copiar tudo e mandar pra Juninho. Só assim, tu capa o gato.
0: Só assim. 7:38. 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
3: Agora 7:50, 7:50, deixa eu mandar um abraço aqui para meu amigo Subeliso, homem tá subindo, mas apareceu hoje. Bom dia, irmão, esse café parece que tá gostoso, né? Rapaz, tá de lá espiando, né? Vou tomar o meu café com cuscuz, carne de sol e ovo caipira. Aí só para terminar de humilhar, né? Manda um bom dia para todos nós aqui em Itapiragi, um abraço, povo de Itapiragi. Obrigado pelo carinho e pela audiência. Bora com o Ned Pereira e as informações policiais no programa de hoje.
4: Ned Pereira, a repórter que está onde o fato acontece. O ar que ela respira cheira pólvora. Para ela, medalha de ouro. Para os meliantes, pulseira de prata.
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0: 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Vamos conferindo juntos as informações policiais. Polícia Militar apreende fuzil de calibre restrito lá no Morro do Macaco, ali, ó, em Jequié. Uma operação conjunta da Rondesp Médio Rio de Contas e do 19º Batalhão de Polícia Militar resultou na apreensão de um fuzil na tarde de terça-feira 28 no bairro Mandacaru, na localidade conhecida como Morro do Macaco, em Jequié. De acordo com a Polícia Militar, as equipes foram mobilizadas após receberem informações de que um grupo de homens armados estariam reunidos no local com a intenção de promover ataques no bairro Quilômetro 3. Durante o patrulhamento tático, os policiais localizaram os suspeitos que, ao perceberem a aproximação das guarnições, passaram a efetuar disparos de arma de fogo contra os militares. Diante do ataque, os policiais reagiram para neutralizar a ameaça. Após o fim do confronto, os suspeitos conseguiram fugir por uma área de mata, mas durante as buscas, as equipes encontraram um fuzil T4 Taurus municiado. O armamento apreendido, composto por um fuzil, um carregador e 29 cartuchos calibre 5.56 intactos, foi encaminhado à Delegacia Territorial de Jequié, onde a ocorrência foi registrada e o material apresentado à autoridade policial para adoção das medidas cabíveis. A Polícia Civil dará continuidade às investigações para identificar e localizar os integrantes do grupo criminoso. Seguimos com mais informações. Vem lá de Jequié também essa, viu? Um homem é morto a tiros dentro de casa, no bairro Curral Novo. Um homem de 26 anos foi assassinado a tiros na noite de terça-feira 28, dentro de uma residência localizada na rua Via Local, Quadra N, número 79, no bairro Curral Novo, em Jequié. A vítima foi identificada como Levi Fernandes Bento. De acordo com informações da Polícia Civil, homens armados e encapuzados invadiram o imóvel onde Levi estava com a mãe. Ao perceber a ação dos criminosos, a vítima correu para o quarto onde a mãe se encontrava, mas foi alcançada e executada a disparos de arma de fogo. Ainda segundo o levantamento realizado no local, antes de cometer o homicídio, os suspeitos invadiram a residência do pai da vítima, situada nas proximidades. Na sequência, o grupo também entrou em outra casa localizada na rua R, à procura de um homem que não foi encontrado. Equipes da Polícia Civil e do Departamento de Polícia Técnica, DPT, estiveram no local para realizar o levantamento cadavérico e a perícia. O corpo foi encaminhado ao Instituto Médico Legal de Jequié. A autoria do crime ainda é desconhecida e será investigada pela Delegacia Territorial de Jequié. Conforme informações da polícia, a vítima possuía antecedente criminal por prisão em flagrante por porte ilegal de arma de fogo de uso permitido. A Polícia Civil segue com as investigações para identificar os autores do homicídio, esclarecer a motivação do crime e apurar a possível relação entre a execução de Levi Fernandes Bento, e a tentativa dos criminosos de localizar outro homem durante a ação. Esse outro aí pulou uma fogueira, hein? Meu Deus, que susto aí da mãe. Que loucura, que situação. Ele correu para o quarto onde a mãe dele estava, mas infelizmente não teve jeito. Esse é o mundo que vocês escolheram para vocês. Não tem volta. Se você for entrar para o mundo do crime, essa é a realidade, tá? Entrou, então segura o BO de vocês, porque é caixão e vela.
1: Deixa eu mandar um abraço aqui para Ailton. Ailton, amanhã eu vou trazer tua carta, viu? Que ontem eu, naquela correria lá, ainda bem que tu chegou na hora. Que Ailton agora ele leva a carta e vai lá na loja pra saber se eu recebi a carta. Falei, olha aqui onde tá, ó. Ixi. Na hora que ele chegou, tava muvuca. Eu falei, Ailton,
2: e ele
1: tá
2: dessa carta da mãe de quê? De Eduardo, é?
1: Não, Eduardo tá fora do Big Brother, viu? 8 horas na Bahia, agradecendo a todos pelo carinho e atenção dispensada. Estaremos de volta amanhã, se Deus assim nos permitir. A todos, uma excelente quarta-feira. Valeu, gente. Beijos. Tchau.

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3: Ok, bom dia, bom dia, bom dia, boa quarta-feira. Olha, estamos chegando em mais uma edição aqui do Amarelinho Notícias. E claro, você ligado a partir de então, vamos chegando com mais uma edição para hoje, dia 29, já 29 de julho de 2026. Você ligado, vamos chegando já com os destaques, tudo o que acontece em toda a nossa região. É você ligado, é você nos acompanhando, chegue para cá. Porque a partir de então, está no ar o Amarelinho Notícias.
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3: A Polícia Federal aciona a Interpol para rastrear bens de Daniel Vocaro no exterior. O PSB oficializa Geraldo Alckmin como vice de Lula e consolida aliança para disputa presidencial, ou seja, a chapa do PT segue Lula candidato à presidência e Geraldo Alckmin continua na sua vice. Receita Federal amplia fiscalização de movimentação bancária, mas nega criação de imposto sobre PIX. Brasil se torna foco na disputa política na América Latina em meio ao avanço de governos conservadores. Ainda também no programa de hoje, Lula lidera todos os cenários no segundo turno, diz pesquisa Atla. Ainda também no programa de hoje, Reginaldo com o esporte. Olha você também ligado, acompanhando a nossa programação. Ainda eu trago os destaques de toda a nossa região. No programa você acompanha. Quest aponta empate técnico entre ACM Neto e Jerônimo na disputa para o governo da Bahia. Polícia Militar prende fuzil de calibre restrito no Morro do Macaco, em Jequié. Ivan com estudante perde freios e cai em rio no interior da Bahia. Você ligado, motorista de 75 anos, morre após engavetamento na BA-001 entre Ilhéus e Itacaré. Esses e outros destaques a partir de então aqui em nossa programação pela IPIAU FM. Por aqui já tem Luiz Sérgio comunicando com você e claro, você ligado, chegue pra cá, porque estamos no ar com mais uma edição do Amarelinho Notícias, aqui pelas ondas sonoras da Ipiaú FM.

0: É claro, é você ligado aqui em nossa programação. Um abraço, valeu pelo carinho, valeu pela audiência. A partir de então, não há ou Amarelinho Notícias. Olha, gente, um abraço, muito obrigado aí pela audiência, viu? Valeu, você que acompanha aí já nossa programação. Valeu também você, nossa sintonia. Chegue pra cá, porque a partir de agora eu já chego para comunicar já em nome dos maiores anunciantes de toda a nossa região. A partir de agora você já pode mandar seu recado aqui no programa e participar ao vivo. 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Um abraço também a você ligado no programa. 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São 8:25, 8:25. 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
0: É para você ligado aí em nossa programação. 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Olha, gente, muito obrigado pela audiência. Você que está na sintonia da nossa programação. Obrigado aí pela sintonia e você nos acompanhando.

Olha, a partir de então você pode mandar o seu recado aqui em nossa programação. Olha, participe e você manda seu recado para ligar ao vivo. É o 999-33-3310. E para mandar mensagem de áudio ou mensagem de texto, o zap é esse aqui.

0: 98201-7006. Adicione aí no seu smartphone e participe da nossa programação. 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
1: É, você ligado, ligue e participe ao vivo. Um abraço a você ligado aí na sintonia da nossa programação. Valeu aí pela audiência sempre. Mande seu oi e participe aqui da nossa programação, tá bom? Olha, também no programa de hoje você pode mandar seu recado aí e você se ouvir aqui em nossa programação. Inclusive, deixa eu mandar um abraço aqui para Rony Oliveira. Já está lá em Ibirapitanga todos os dias nos acompanhando. Valeu, viu, Rony? Rony Oliveira, todos os dias na sintonia e nos acompanhando. Obrigado. Alô, bom dia.
2: Bom dia, Malerinho. Tudo bem?
1: Bom dia.
2: Bom dia para todos os ouvintes. Passando para parabenizar esse teu programa, Malerinho, que é muito maravilhoso.
1: Obrigado.
2: É, e te pedir para tudo mandar um alôzão para mim e para Juraci aqui, que nós ouvimos muito o teu programa. E que Jesus continue te abençoando.
1: Valeu, obrigado aí. Mas eu que agradeço a você estar me acompanhando, acompanhando o Luiz Sérgio, acompanhando Amarelinho, acompanhando o Amarelinho Notícia. Nós é que lhe agradecemos. E minha amiga, obrigado aí pela audiência. Valeu aí na sintonia, valeu pela audiência. Tem mais gente aqui para dar seu recado. Um abraço a você também ligado na nossa programação. Bom dia!
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1: É, você tá vendo aí, até o nosso ouvinte, ele chama aqui os nossos parceiros, é dessa forma que funciona. 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
1: 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A economia todos os dias para você. 8:33.
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1: 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Van tá aqui mandando, tá com o seu Eric aonde, Van? 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Valeu sempre pela audiência. Agora são 8:34. Ele está jogando duro aí com o nosso diretor Eric em relação aí a outra emissora da rede também, da Ipiaú FM. Valeu, obrigado, viu, Van? 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
1: 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Olha, estamos nesse momento com uma temperatura em Piauí e em nossa região com 23 graus aí. Nós temos uma temperatura gostosa nesse momento. Olha, o que está caindo é o preço do cacau. O cacau voltou novamente a ter uma queda aí em relação ao preço. Estava tão bem, né, o preço do cacau, a cotação do cacau. Estava top por demais, mas já deu aí uma queda e já teve aí um preço reduzido em relação ao preço do cacau. Então você que está acompanhando aí já o nosso programa... Ô Luiz, e o cacau tá de quanto? O cacau, o preço tá bom, tá ruim? Como é que está a cotação? Então, nesse momento, a cotação do cacau está a R$290. Nesse momento, a cotação está a R$290, o preço do cacau. Então, para você que está na sintonia, está nos acompanhando... Olha, tem locais que está pagando pela cotação atual do cacau até R$307. até a R$ 307, variando por conta aí de algumas localidades, né? Mais R$ 299, R$ 295, que é o preço que alguns estão pagando em algumas regiões. Mas a arroba hoje oficial, ela está R$ 307,40. A R$ 307,40. Então, para você que está aí acompanhando, o cacau certificado aí está R$ 345. Para quem vende cacau e para quem é produtor, entende o que é o convencional e o cacau certificado. Aquele que já tem um manejo diferenciado do que o convencional aí, que é tirar da base do podão, né? E aí ele já tem um diferenciamento já para um tipo de chocolate mais qualidade. Então tem um cacau certificado e o convencional, que é o que a maioria do brasileiro vende. Esse, nesse momento, está R$ 307,40. E o cacau certificado a R$ 345,83, tá bom? Então, você ligado aqui já em nossa programação. Vamos aos destaques também, já no programa, para esta quarta-feira. É você ligado aqui já em nossa programação. Participe, mande seu alô aqui em nossa programação ao vivo. Olha, foi oficializada aí, inclusive, o PSB oficializa Geraldo Alckmin como vice de Lula e consolida aliança para a disputa presidencial. O Partido Socialista Brasileiro, PSB, oficializou aí a candidatura de Geraldo Alckmin ao cargo de vice-presidente na chapa encabeçada por Lula. A decisão foi confirmada durante uma convenção nacional da legenda, consolidando a aliança entre os dois políticos para a disputa presidencial. A composição da chapa simbolizou aí a aproximação entre Lula e Alckmin, que protagonizaram disputas eleitorais no passado e passaram a defender uma frente política mais ampla. A aliança foi construída após a filiação de Alckmin ao PSB, encerrando uma trajetória de mais de 3 décadas no PSDB. Portanto, aí, a chapa que vai disputar as eleições aí, né? O PT, então, vem com Lula e Geraldo Alckmin. Ainda o vice ou a vice de Flávio Bolsonaro ainda está em decisão de partidos políticos para saber aí como será realizado a escolha para o vice ou a vice de Flávio Bolsonaro. Olha, falando nisso, mesmo preso, Binho Galinha tem candidatura à reeleição confirmada pelo Avante. O deputado estadual Binho Galinha do Avante teve a candidatura à reeleição para a Assembleia Legislativa da Bahia oficializada pelo partido nessa última segunda durante a convenção da legenda. O parlamentar não participou do evento porque está preso preventivamente desde o dia 9 de julho. A representação na convenção ficou por conta da irmã dele, a Kelly Cristina. A confirmação da candidatura foi divulgada nas redes sociais do deputado, que informou que o projeto político foi representado pela família durante o encontro partidário. Condenado no âmbito da operação É o Patrão, Binho Galinha foi condenado pela Vara Civil de Feira de Santana a 36 anos e 9 meses de prisão no processo relacionado à operação É o Patrão. A sentença aponta condenação por crimes ligado ao Estatuto do Desarmamento, incluindo posse ilegal de arma de fogo e uso permitido de posse de arma com munições suprimida. O caso segue no trâmite judicial e a situação eleitoral do parlamentar deverá ser analisada conforme a legislação vigente. Ou seja, o deputado estadual Binho Galinha, ele está preso. A condenação do mesmo foi protocolada a 36 anos de prisão em 9 meses. Binho Galinha foi condenado pela vara criminal aí a 36 anos e 9 meses de prisão. Mas o mesmo oficializou a sua candidatura. Aí você diz, olá, ele, o cara não tá preso? Tá preso. O deputado estadual, o Binho Galinha, está preso. Foi condenado a 36 anos de prisão. Então, para você que está ligado aqui em nossa programação, o deputado estadual é suspeito de comandar uma milícia há mais de uma década. Ele é considerado um dos articuladores de milícia. E agora está preso, né? O parlamentar suspeito de comandar uma milícia responsável por lavagem de dinheiro há mais de uma década. Ele é considerado, inclusive, desde as primeiras horas do dia 1º, do início do mês, ele era foragido, depois foi preso. Quando a esposa e o filho foram presos, também com mais 7 pessoas. Então, para você aí que está ligado no programa, segunda por a TV Bahia, diferentemente de 2023, quando ocorreu a primeira ação contra o grupo, o Supremo Tribunal Federal entendeu que foram por prerrogativa de função, se aplica apenas aos crimes cometidos durante o exercício do cargo relacionado à função desempenhada. Ou seja, o Binho Galinha está preso, segundo aí o entendimento que teve a prisão decretada por lavagem de dinheiro e envolvimento de comandar milícia. Mas ele oficializou a sua candidatura. Oficializou a sua candidatura e hoje ele é candidato a deputado estadual, mesmo tendo a sua condenação a 36 anos e 9 meses de prisão. 8h46, você acompanhando o Amarelinho Notícias.
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1: 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Valeu pela audiência. 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

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Um abraço aí. Valeu pela audiência, viu? 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Olha, pode mandar seu recado aí, participar ao vivo da nossa programação. 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
2: 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Um abraço a você ligado aí no programa. Deixa eu ir com o povo agora, participação aqui do povo, já em nosso programa. Olha, daqui a pouquinho também, o Datafolha, 59% diz que Moraes agiu mal ao vetar visita de Flávio a Jair Bolsonaro. Na verdade, a situação de Moraes e Bolsonaro não é questão de ir para os trâmites da justiça. Já se tornou algo pessoal, né? Já é algo pessoal, já é fora da questão mesmo aí da justiça. Inclusive, uma pesquisa da Datafolha aponta que para 59% do eleitorado, o ministro Alexandre de Moraes, do Supremo Tribunal, agiu mal ao proibir visitas do senador e candidato a presidência a visitar o pai, o ex-presidente Jair Bolsonaro, que cumpre pena domiciliar. Em julho, Moraes suspendeu por 90 dias as visitas de Flávio a Jair, após o senador tornar público uma carta redigida pelo ex-presidente, na qual empodera o filho como porta-voz na disputa eleitoral deste ano. Na decisão, Moraes ressalta que uma das medidas cautelar contra o dirigente de direita era a proibição de utilização de redes sociais, diretamente ou por intermédio de terceiro. Segundo aí o Datafolha, 36% dos entrevistados avalia que o magistrado agiu bem na decisão, para 2% não agiu bem e nem mal, e 4% não souberam responder. Portanto, 59% disseram que o ministro Alexandre de Moraes está usando aí o seu poder de uso pessoal e de briga pessoal contra o ex-presidente Jair Messias Bolsonaro. Na verdade, é uma avaliação que desde a prisão aí de Bolsonaro, a maior parte dos brasileiros já via aquela prisão como uma coisa pessoal. E 59% do eleitorado brasileiro ainda considera que a prisão de Bolsonaro ainda é uma questão pessoal Jair com o ministro. E para completar agora, ele ficou muito mais enfurecido com o presidente da Argentina em relação às declarações aí feitas ao ministro Alexandre de Moraes, chamando cabeça de lixo. Aí agora ele ficou muito revoltado agora com a direita. Você ligado, inclusive Tarcísio lidera primeiro e segundo turno na disputa para o governo de São Paulo. Ou seja, tudo indica que continuará sendo o próximo governador de São Paulo. Olha, GQ é suspeito de integrar facção criminosa, é preso após um ano foragido na Bahia. E ainda também no programa de hoje, você que nos acompanha, prefeito Saulo Islã mobiliza comércio de Itagi e promove sorteio de eletrodoméstico para incentivar alunos do EJA. E também, autoridades divulgam imagem de suspeito e pede ajuda da população em investigação sobre morte de soldado. Você também, Camamum recebe o Fofoco Garapiuna 2026, com oficinas gratuitas em diversas áreas do conhecimento. É você ligado aqui no Amarelinho Notícias. Venha pra cá, porque eu falo com você ao vivo a partir de agora. Olha, a partir de então, você pode mandar seu recado aqui em nosso WhatsApp.
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2: Venha pra cá, porque a partir de agora eu falo com você ao vivo. Alô, bom dia!
3: Amarelinho, bom dia.
2: Bom dia, bom dia.
3: Luiz Sérgio, bom dia.
2: Bom dia também.
3: Aqui é a Lei da Fazenda Tabocal.
2: Lei.
3: Manda um alô aí pra nós aqui no Tabocal, sou ouvinte.
2: Obrigado, Tabocal.
3: Ei, manda um alô pra Joelma, Valdir, Zizi, que está ali ouvindo, aqui no Tabocal, Dete, Isaac. E todos que estão ouvindo você.
2: Obrigado.
3: Todas as 8 horas nós estamos aqui ouvindo você.
2: Obrigado, obrigado. Bom dia, Luiz. Aqui é o Décio de Algodão. Mande um alô pra gente. A gente não perde seu programa. Valeu, obrigado. A Odete lá em Algodão. Obrigado, viu, Odete? Obrigado aí pela audiência, grande Odete. Acho que manda um abraço para Dona Maria, mãe de Neném, guarda lá em Birataia, no centro comercial, nos acompanhando, vendendo sua roupa. Um abraço, e Dona Maria, um abraço também aí a todo o pessoal no centro comercial de Birataia, com o radinho ligado e acompanhando o programa. Bom dia!
4: Bom dia, meu amigo Luiz Sérgio.
2: Ronivaldo.
4: Você, Amarelinho. E aí, Luiz Sérgio? Aqui é Anivaldo de Birataia, aqui nas 50 casas.
2: Ronivaldo.
4: E aí, como é que tá você, Luiz?
2: Bem, bem.
4: Tudo na paz. Aqui também tá tudo bem, Luiz. Esse Luiz de morar é problema, viu, Luiz? Rapaz. O bicho persegue mesmo o Bolsonaro, né, rapaz? Tu é doido. Ah, valeu, Luiz. É briga de peixe grande.
2: É briga de gente grande, né? Deixa ele, né? Né, meu amigo? Um abraço. Olha, Rui Costa e Jacques Wagner aparecem à frente na disputa pelo Senado. Aponta a pesquisa. Na verdade, essas duas vagas do Senado, uma de Lula, outra de Wagner. Não tem outra, não, pra... os senadores baianos, as vagas da Bahia, uma de Lula, outra de Wagner. Dificilmente vai ter aí outro nome, inclusive, porque os quatro maiores é o Ângelo Coronel, né, que está na disputa. Quem tentou entrar, mas não deu certo, fugiu aqui o nome dele. Inclusive, ele mandou até mensagem para mim, disse: ô, Luiz, desisti da campanha para senador e voltar a deputado federal. Fugiu o nome dele aqui, rapaz. Deixa eu tentar lembrar aqui o nome dele. Ele disse assim: olha, desisti, não sou mais pré-candidato ao Marcelo Niro. Mandou a mensagem, desisti, não sou mais pré-candidato aí ao Senado, não. O Zé mandou a mensagem até pra gente essa semana aqui. Agora, os quatro que estão aí, na disputa séria mesmo, no primeiro cenário, Rui Costa, aparece com 22 as intenções de voto, Jacques Wagner com 16, na sequência João Roma do PL aparece com 6%, muito, muito distante, a professora Deline aparece com 3%, Marcelo Santana 1%, e Ângelo Coronel com 6, né? Ângelo Coronel com 6 também. Então aqui, ó, tá muito distante. Rui Costa com 22 as intenções de voto, Jacques Wagner com 16, e João Roma e Ângelo Coronel, ambos com apenas 16, apenas com 6%. Então, muito distante aí a diferença entre os dois pré-candidatos. Então, para você ligado aí, já em nossa programação. Olha, você ligado no programa. Obrigado aí pela audiência. Olha, agora são 9h04. 9h04. Deixa eu continuar com o povo aqui no programa. Ah, deixa eu ir logo com Odete de Algodão. Bom dia, Odete.
5: Oi, queria falar outra coisa também. Tá sem água.
2: Tá sem água?
5: Tá com água aqui, ó. Será que você caiu nisso, não? Tá sem água aqui, ó.
6: Porque sem água, Marelinho, é difícil. Não tem como fazer nada dentro de casa. Tem 5 dias que não cai um pingo de água. Já falar o administrador não acha ruim. Ainda acha ruim ainda.
2: Valeu, obrigado. É Algodão ver a questão da água aí, né, meu amigo? Obrigado aí pela audiência. Valeu pela sintonia aí em Algodão. Pronto, pediu o pessoal pra ver essa questão aí. Viu? Lá da água em Algodão. Obrigado a você ligado no programa. Alô, bom dia. Oi, bom dia.
7: Bom dia.
2: Oi, quem fala?
7: Bom dia.
2: Oi.
7: Gorete.
2: Ô, Gorete, fica à vontade, que deu uma honra.
7: Ô, Luiz.
2: Hã?
7: Já faz alguns dias. Desde segunda-feira que eu tô tentando falar com vocês.
2: Sim.
7: Sobre... Eu vou falar a minha indignação do atendimento do HGI.
2: Sim.
7: Domingo passado, que domingo agora que passou, fez 8 dias, eu fiquei das 8 a quase meia-noite esperando atendimento. Não só eu, tinha pessoas de Birataia, nossos conterrâneos, que foram desistindo e saindo. E eu fiquei, eu tava ruim, tão ruim de dor, que eu pedi a minha filha Rita... Vamos, mãe, para casa que eu não aguento mais. Fui embora, fui para Barra do Rocha sem ser atendida. Aí, quando foi do... Segunda-feira agora, minha filha foi pro hospital com meu neto. Segunda não, domingo. Ficou das 9 às 2 da tarde. A criança foi atendida antes, uma semana antes, por um médico, que eu não vou citar nome. Ele passou um remédio tão forte, mas tão forte, que a criança está com diarreia e fazendo vômito até hoje. Tem 15 dias. Aí ela ficou domingo das 9 da manhã às 2 da tarde sem ser atendida. Entendeu? Eu acho o maior absurdo. Ninguém está ali para brincar. Eu odeio ser furada. Entendeu? Eu odeio tomar injeção. Mas a gente vai para lá brincando, a gente só vai para lá quando vai pedir socorro mesmo. É o único, o nome já fala Hospital Geral. Então, o responsável, o diretor do hospital tem que ver isso. Se os médicos não querem atender, não tem vontade de trabalhar, muda de médico, porque tem médico competente que vai fazer esse trabalho. Eu fui lá, só que quando eu cheguei lá, ela tinha acabado de ser atendida. Mas mesmo assim, o médico que atendeu meu neto, e que ele ficou passando mal esse tempo todo, Luiz, quando mexe com nossos filhos, nosso sangue, nossos netos, mexe com a gente. É melhor mexer com a gente, dar um tapa, do que mexer com nossas crianças, entendeu? Porque minha filha não deixou, mas eu ia conversar diretamente, olho no olho com ele. E a direção desse hospital tem que rever isso, porque as pessoas ficam lá se jogando pelo chão de dor e sem ser atendida. Entendeu? Eu tô indignada e revoltada com o atendimento
2: do HGI. Havia superlotação ou não, Gorete? Tava no atendimento normal?
7: Tinha muita gente.
2: Muita gente.
7: Muita gente mesmo lá, e não chamava, não chamava.
2: É o pior
7: não atendia.
2: Que...
7: Eu perguntei quantos médicos tá atendendo, 2, cadê os médicos? E não atendia ninguém.
2: Todo mundo na espera.
7: Entendeu?
2: É.
7: Todo mundo na espera, e foram saindo no dia que eu fui, mal.
2: É a pessoa saindo, buscar saindo, atendimento.
7: Todo mundo embora. Aí segunda-feira eu fiquei lá, em Barra do Rocha, no posto, a médica maravilhosa. Me atendeu, me botou no soro, fiquei lá tomando medicamento. E fiquei bem, graças a Deus. Fico assim, fico ruim. Fico... Por causa de uma cirurgia também que passei com um médico que trabalha lá na HGI. Não vou citar nomes, mas ele fez tudo errado. E eu venho sofrendo esse tempo todo.
2: Tá bom, então. Fica aí a sua indignação em relação ao HGI pelo questão de atendimento. A questão de atendimento demorado. Obrigado, viu, Gorete?
7: Demais.
2: É, porque...
7: Obrigada,
2: quem,
7: viu, Luiz?
2: Obrigado. Quem busca atendimento, gente, quer logo ser atendido. Nem que demore alguns minutos, tal, até hora. Mas horas e horas aí é complicado. Porque quem já chega com dor, já sai de casa mesmo daquele jeito, né? Já querendo resolver o problema, já querendo buscar o atendimento. E coisa chata é quando você chega a uma unidade de saúde que realmente você tem um atendimento demorado, de horas e horas. De horas e horas. É complicado, hein? Aí, intensifica aí, a gente vai procurar saber mais em relação aí já a nomes... Números de médicos que estão atendendo aí e saber se está suprindo as necessidades da procura aí pelo atendimento médico no HGI. Obrigado, viu? Obrigado, valeu pela audiência. Valeu, olha, bom dia, estamos em Gandu hoje, Luiz. A doutora Márcia está lá em Gandu, ao lado do Banco do Brasil, no Laboratório Laclí. Olha, bom dia, Luiz, bom dia, Amarelinho, é Maria Silva, eu moro num João Paulo, num portal, todo dia eu ouço seu programa, eu falo com Luiz Sérgio, mas eu não lhe conheço, o meu sonho é te conhecer, Deus abençoe você, Luiz Sérgio. Ô, rapaz, ô, Leda, obrigado, viu, Leda, obrigado aí pela audiência. Rapaz, você sabia, né? A gente... Obrigado, viu, Leda? A vontade dela é... Leda, a gente dá teu endereço. Qualquer hora, prepara um cafezinho aí pra... E aí, tomar um cafezinho, Leda, viu? Um abraço, Leda, lá de Ibiratá, é mesmo, Leda? Então tá aí, ó. Lá no portal em Ibiratá. Prepara um cafezinho, que a gente vai tomar um cafezinho, Leda. E aí, você me conhece, eu conheço você, tá bom? Obrigado, Leda. Alô, bom dia! Eita, bom dia!
8: Salve, salve!
2: Ô, rapaz! Senhor Reginaldo Silva!
8: Bom dia, tudo bem com você?
2: Bom dia, tudo bem, Reginaldo? Como é que vai, meu líder?
8: Bem, graças a Deus. Eu fico aqui triste quando eu vejo a população clamar por resposta... Pela demora, eu sei que nesses rincões, não só em Piauí, mas do Brasil todo, de povo que precisa da saúde, mas sofre.
2: Demais.
8: Mas sofre muito, viu? Porque eles estão aí na ponta da linha e aí, meu filho, às vezes a questão, a demanda é muito grande e o efetivo é muito pouco. E aí esse povo sofre, esse povo liga para a rádio para reclamar. Mas, às vezes, também tem um sistema chamado ouvidoria. As pessoas podem pegar o telefone, colocar na sua agenda do celular, ligar, reclamar do atendimento, da demora, para ver se tem uma resposta convincente, porque dificilmente temos uma resposta convincente.
2: Dificilmente, é. Né? Só diz, vamos resolver e depois acaba no esquecimento. Mas pra...
8: Até porque quem tem sua dor é que geme.
2: Ei.
8: O povo tá certo de reclamar. É, quem tá com fome quer comida. Aí vai ouvir, olha, põe as mãos no céu, ora a Deus que vai chegar o pão. Mas vai chegar quando esse pão? E aí você morre, né? morre na fila dos hospitais, morre na fila da espera, da regulação. Olha, eu fico triste porque eu acompanho o noticiário, mas não é só em Piauí não, é na região inteira, e esse povo realmente sofre, viu? Sofre muito.
2: É complicado mesmo, viu? Tá aí, um abraço, gente. Pode continuar já buscando seus direitos, viu? Um abraço a você ligado no programa. São 9:13. Reginaldo, os destaques do esporte.
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2: Venha de lá pra cá, senhor Reginaldo, bom dia mais uma vez.
8: Bom dia, meu caro Luiz, bom dia pra todos, ótima quarta-feira, meio de semana, como já dizia meus avós, meio de semana, meu filho, é quarta-feira. Olha, hoje tem bola rolando no Brasileirão, hoje temos aí algumas partidas, amanhã tem mais. Agora, ontem teve Sul-Americana e o Santos ontem de virada. Então, perdia de 1-0 do time da Universidade Central da Venezuela e ontem conseguiu virar. O Neymar entrou no segundo tempo, deu uma melhorada no time, mas o Neymar está longe de ser o Neymar. E ao final do jogo ele anunciou a sua aposentadoria da seleção brasileira. De fato, o Ancelotti, que chegou ontem ao Brasil, vai fazer uma reunião, né? Teve uma reunião ontem, mas vai nos próximos dias conversar com a equipe técnica e a CBF para fazer uma renovação. E Neymar, certamente, é carta fora do baralho. E ontem Neymar já providenciou, depois do jogo, para anunciar que na seleção ele não vai jogar mais, né? Pode ter um jogo de despedida? Pode. Pode jogar uma Copa América, se tiver com as condições físicas boa, pode, até para ser uma despedida. Mas mesmo jogar em alto nível, não. Ontem eu vi o Neymar jogando, meu filho, tá difícil, viu? Tá parecendo aquele futebol fim de semana, casados e solteiros, e o Neymar tá do time dos casados, meio barrigudo, rechonchudo, sem ritmo, sem velocidade, tá fraco. Mas o Santos venceu, 4-2, tá classificado a próxima fase da Sul-Americana Playoff, para as oitavas, tá? Hoje é a vez do Vasco da Gama, que vai jogar contra o Medellín, lá empatou em 2-2, joga hoje em São Januário, 7 da noite, para tentar uma classificação, tá? Então o Vasco joga hoje à noite em São Januário. Meu caro Luiz, hoje tem Brasileirão, tem Vitória e Palmeiras no Barradão, tem Fluminense e Bahia no Maracanã e tem Inter e Flamengo no Beira-Rio. Olha, o Vitória não perde as 7 partidas no Barradão, tá? O Vitória tem a melhor defesa jogando em casa, um aproveitamento de 80%, só que não vai ter o Renato Kaiser, que está com problemas físicos, hoje ele não joga e é um bom centroavante que vem salvando o Vitória, mas hoje está fora do Big Brother. Agora, o Palmeiras, viu, Luiz? Não perde as 2 partidas seguidas há muito tempo. A última foi em 2024. E então perdeu para o Atlético Mineiro no final de semana, evidente que não vai perder, quer dizer, pode perder, pode, mas o Palmeiras tem uma vantagem grande jogando em Salvador contra a equipe do Vitória. Então, em 23 jogos já venceu 11 vezes, empatou 5 e só perdeu 7. Então, em 2024 venceu o Vitória em Salvador por 1-0. Então hoje é o jogão Vitória e Palmeiras. Claro, quem torce para o Flamengo hoje, por exemplo, vai torcer contra o Palmeiras, porque o Palmeiras é líder com 44 e o Flamengo tem 38. Então hoje a briga está boa, mas o Vitória, meio de tabela, deve dificultar a vida do Palmeiras hoje, viu, Luiz?
2: É, rapaz, já começou aí. E claro, ontem eu estava assistindo o Santos, mas depois eu saí, não terminei de assistir. Eu disse, olha, me parece que vai ser um jogão. Eu ainda terminei, saí, estava em 1-1 ainda, mas eu disse, sabe de uma, eu vou me deitar.
8: Qual jogo, Luiz?
2: O Santos, ontem, Santos.
8: Ah, o Santos. É. O Santos no começo do jogo, com 1 minuto, o zagueiro do Santos.
2: Foi, rapaz. Bobeira, agora que eu gostei daquele gol do cara, uma cavadinha de primeira, viu?
8: Ali é um jogador veterano, ele é o Sousa, é um jogador veterano, mas que a qualidade não perde, né?
2: Rapaz, a cavadinha cobriu o goleiro, com o goleiro só olhou assim a bola pra cima, passando e disse, já foi.
8: Só, sabe fazer aquilo, quem sabe fazer. Quem não sabe, bota a bola fora do estádio.
10: É verdade.
8: Então só pra
10: dizer. É a chamada que, cobertura, hã?
8: Foi um gol bonito, foi cobertura.
10: Bonito,
8: foi. Acabadinha a chamada, né?
10: Foi.
8: O goleiro sai pra fechar os espaços, só que aí o cara, quando tem habilidade, o que é que ele faz? Ele viu o goleiro saindo, ele pega por baixo da bola com aquela. Bem sutil mesmo, pra bola subir e morrer dentro do gol. Tem que ter a criatividade e o talento pra fazer aquilo ali, não é qualquer um, não. O jogo do Flamengo hoje é às 19h contra o Inter. O Inter que vem de 2 derrotas seguidas e o Flamengo não quer deixar o Palmeiras escapar. Então, hoje o Flamengo tem o retorno de Carrascal, que vinha aí há algum tempo fora, disputou a Copa do Mundo, mas agora está integrado à equipe do Flamengo. E o Bahia encara com praticamente a mesma equipe que empatou com o Corinthians, o Fluminense, no Maracanã hoje, às 21h30 da noite também. Viu, meu caro Luiz?
10: Rapaz, hoje tem jogo à vontade, né? Bahia e Fluminense.
8: Fluminense e Bahia, jogo no Maracanã, certo?
10: Rapaz, muitos jogos hoje.
8: Amanhã o Corinthians, do meu amigo João do Avião, da Subestação, o grande pintor João do Avião, um abraço pra ele, é sempre ligadinho aí no seu programa. João é corintiano e ele quer saber do Memphis Depay, que é aquele holandês que é o maior artilheiro da seleção da Holanda, mas na Copa do Mundo não conseguiu jogar, porque questões físicas, a gente vê ele entrando em campo na Copa do Mundo, eu vi ele entrando, parecia que ele tinha 500 quilos, não conseguia correr. Então ele está ruim, não conseguiu jogar uma boa Copa e com isso não conseguiu achar proposta na Europa. E aí tem contrato com o Corinthians quer renovar com ele, porém o Corinthians deve para o Memphis Depay 42 milhões de reais, não tem dinheiro para pagar. O Corinthians vende o almoço para comprar a janta, né? Quem toma banho hoje não toma amanhã para economizar água e energia. Então deve 42 milhões para o Memphis Depay. O Memphis Depay não tem nenhuma proposta lá de fora. Então vai fazer o seguinte, renova com o homem, renova antes de terminar o contrato, porque se terminar o contrato, o Corinthians não pode renovar com ele, porque está na transfer ban da FIFA. É uma punição para times que estão devendo e não honram o compromisso. Aí a FIFA dá uma punição que eles não podem inscrever novos jogadores nem contratar. Só que o contrato está ainda em vigor. Então antes de encerrar, tem que renovar. Aí pode. E aí essa dívida de 42 milhões vai ser dividida em igual Casas Bahia, em 10 vezes sem juros, e começar a pagar só a partir do ano que vem.
10: 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Então tá aí, para você ligado nesse momento, você está acompanhando o Reginaldo Silva direto da capital paulista. Chovendo aí, não?
8: Hã? Não, sol.
10: Sol, também. Chuva só no Rio Grande do Sul.
8: O Rio Grande do Sul, o que aconteceu ontem foi apavorante. Você vê as pessoas clamando por Deus, vendo o telhado da sua casa. Olha, parecia casa de brinquedo.
10: Casa de brinquedo, rapaz.
8: Nossa, que loucura foi aquilo ali. As pessoas se desesperadas. E essa frente fria vai chegar aqui logo mais à tarde, mas não chega aqui forte, vai chegar fraquinha. Então, assim, as frentes frias começam no sul do país, mas quando chega em São Paulo, 2 dias depois, 3 dias depois, chega fraquinha. Mas vai chegar por aqui, vai mudar o tempo, amanhã deve ter previsão de chuva, mais fraco, tá?
10: Ok. Obrigado, Reginaldo. Algo mais acrescentar? Fica à vontade.
8: Só agradecer a audiência e atenção, meu amigo Van Pinheiro Imóveis, sempre ligado, Dedé do
10: sempre ligado,
8: um abraço, meu amigo Bizunga no alto aí da Amoço Félix, um abraço pra ele, sempre ligadinho com a gente também, nós temos ouvintes em todo lugar, até lá em Ibirataia tem um tal de Jarley Pintor que não perde seu programa.
10: Perde não, fica ligado aí todos os dias, isso é bom demais, viu? Um abraço. Valeu, tá. Isso é bom demais, acompanhando a gente em toda a região, quer ver o povo nos acompanhar, bom dia!
11: Bom dia, Luiz Sérgio, aqui você, mora com o Jacomelina, pelo seu programa, você pelo menor também, todo dia o seu programa.
10: Ó.
11: Deus abençoe todo um bom dia.
10: Ó. Tá vendo? Ela não perde o programa. 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Olha, também você ligado aqui já em nossa programação. Obrigado. 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
1: 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Agora são 9:27, 9:27.
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1: Ok, você ligado aqui na programação. Obrigado pela audiência sempre. Venha pra cá porque estamos na sintonia do programa. Olha, você ligado no programa, participe ao vivo. Ainda eu vou com você aqui em nossa programação, falar com o meu povo. Bom dia, bom dia.
3: Luiz, passa meu áudio, Luiz. Passa meu áudio, já passou todo mundo menos o meu Luiz.
1: Ó, Santilha.
3: Bom dia, Luiz Sérgio, que está falando é Santilha. Ô, meu querido. Primeiramente, Jesus. E agradecer todos a Deus e a todos os romeiros que participaram da Santa Missa ontem, a Missa dos Romeiros. Que Deus abençoa, Deus continue abençoando sempre. Que Jesus abra os caminhos nessas estradas para todos esses romeiros do mundo inteiro. E para bom Jesus da Lapa, e a paz e vim na paz, com amor de Deus, viu, Luiz? E Deus também continue te abençoando, meu filho, aí, no seu trabalho, e todos nós. Foi muito linda, Luiz, a missa ontem, lindíssima, a missa ontem na igreja São José Operário, foi linda, lindíssima. Deus é por todos nós e abre os caminhos de cada um. Dê livrança esses romeiros que vão para bom Jesus. Que Jesus acampe os anjos na estrada, na frente de todos os carros, para levar todo mundo na paz e trazer a paz de Jesus. Tenha um bom dia, meu querido. É santa. Luiz, passa meu áudio, Luiz. Passa meu áudio. Já passou todo mundo menos.
1: Aí, que ela tinha mandado e passou agora, Santilha! Mais gente, bom dia!
4: Bom dia, Luiz Sérgio, aqui você é. Mora aqui em Jacumelina, pelo seu programa, sou pelo menor também, todo dia o seu programa.
1: Obrigado, minha amiga.
4: Bom dia.
1: Obrigado, viu? Tá dado o recado. Tem mais gente pra falar. Cadê? Rapaz, essa aqui mandou um montão de áudio, foi assim? Essa mandou um bocadão assim, cadê? Começa de onde o dela, desse aqui, vamos aqui. Esse não tem nada, outro também sem nada, mas outro só pra dizer que tá ouvindo. Oi, bom dia! Alô, bom, caiu a ligação, tenta novamente, vai ligando, vai participando. Deixa eu voltar com o povo aqui, o povo tá mandando recado. Bom dia, Luiz. Ligado aqui no programa. Mande um alô pra Cauane no bairro Constância. Ô, Cauane, um abraço pra você, viu, Cauane? Ô, Luiz, bom dia. Tem um número aí do zap de Suíca não tenho não, viu, minha amiga? Um abraço a Delison também. Se ela entrar em contato e mandar o número, a gente transmite para você, tá bom? Bom dia!
5: Bom dia, Amarelinho. Bom dia, Luiz Sérgio. O que que fala é Adelson na Fazenda Cachoeira Bonita. Estamos ligadinho aqui no Jornal da Ipiaú FM. Aqui a gente não perde esse programa todos os dias, que é para ficar bem informado.
1: Valeu, obrigado. Valeu aí pela audiência, viu? Valeu pela sintonia. Tem mais gente, bom dia.
6: Amigo Amarelinho, Luiz Sérgio e ouvintes. Amarelinho e Luiz, eu moro aqui na zona rural. Engraçado que tem gente que gosta de desfazer. Esse dia um colega falou, olhou pra mim, você mora na roça, né? Eu falei, não, meu amigo, eu moro na zona rural. Quem mora na roça é formiga. É simples assim. Agora eu tô com a dúvida. Eu tô fazendo uma limpa aqui, né? Aproveitando o tempo e ficar observando. Se a gente não planta o mato, porque ele nasce e cresce. Aí apertou minha mente, viu? Muitas vezes parece que a gente botou até adubo nesse mato. Desenrola e informa aí pra gente, tá bom? Então, um forte abraço do amigo Ademir Peixoto.
1: Valeu, Ademir Peixoto, muito obrigado, Ademir. Olha você ligado aqui. Olha, bom dia, Luiz, estamos ligados. Gerliane Heitor em Ibirataia. Obrigado, Gerliane. Ah, abraço pra você, bom dia.
4: Bom dia, Luiz, Moro com o Jacomelino, pelo seu programa.
1: Obrigado.
4: Bom dia.
1: Ainda tem recado. Rock da Viola, bom dia.
7: Bom dia, Luiz. Que Deus te dê um ótimo dia, Luiz. Ô, Luiz, é Rock da Viola. Tu sabe me informar aí, meu irmão, por favor. Quando vai ser entregue a cesta da prefeitura, por favor. Tu souber, tu passa aí pra mim, ok? Valeu, um bom dia, Deus te abençoe.
1: Valeu, obrigado. Vou até passar o calendário, daqui a pouco eu vou pedir o pessoal pra mandar o calendário completo. Já começa... já esta semana. Manda um calendário completo para passar logo todas as regiões, tanto urbana e também a zona rural, viu? Viu, Luiz Marques? Manda pra gente aí. Bom dia.
8: Bom dia, Amarelinho. Bom dia, Luiz. Sou Antônia da Subida da Embasa. Manda um alô pra mim, que eu tô no escuta, não pelo seu programa.
1: Obrigado.
8: Minha mãe, Odete, 2 de dezembro. E Deus a minha irmã, 2 de dezembro. Meu irmão, José Naldo, na Serra Verde. E para todos quem está ouvindo.
1: Valeu.
8: Bom dia, Deus abençoe.
1: Amém. Um abraço a Paula também, ligado no programa, meu amigo Railan Salles, Railan operador, filho de bolo, lá de Ibirataia. Valeu, Railan, obrigado aí na sintonia. Um abraço para Escavadeirista, lá em Jequié, Bahia. Valeu! Valeu pela audiência. Gente, vamos um breve intervalo comercial e já eu volto com muito mais aqui pelas ondas sonoras da Ipiaú FM. É Pai Bola e já com as informações também de toda a nossa região.
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2: Agora são 9h44, 9h44. Bom dia para você ligado no programa. Continue mandando aí já o áudio, que já eu vou transmitir ao vivo aqui, já em nosso programa, tá bom? Vá mandando o seu áudio aí. 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
2: São 9h45, Joelso Caçador de Onça. Quem completa a idade nova, Joelso, bom dia.
3: Aniversariantes do dia. Luiz Sérgio, bom dia. Bom dia, Jota Santos. Bom dia, Amarelinho, filho de Normar Soares. Hoje, 29º dia do mês. Acabou julho, agora é agosto. Mês da Lapa. Luiz, hoje é aniversário de Dr. Antônio Cafezeiro, o homem do laboratório. Hoje é aniversário de César do Mármore, essa máquina. Minha sobrinha, né, Rúbia, a mãe de Quinho e Júlia, a filha de Roberto. Hoje é aniversário de Fernanda Gari, completando idade nova hoje. Alô, Fernanda! Hoje é aniversário da minha amiga Carminha, a esposa do meu amigo e meu irmão, Mané Babão, o homem da caçamba. Alô, Mané, hoje tem festa. Hoje é aniversário de Harique, esse é o neto de Joelma e meu amigo Nego do Requeijão, aí no centro de abastecimento. Meu amigo Nelson, na batateira, completando idade nova hoje. Hoje é aniversário de Lourdes. Lourdes do finado Filó, Filó Zuadento. Lourdes, que é a mãe de Tina e a mãe de Fernanda, completando idade nova hoje. Um cheiro, Lourdes. Hoje é aniversário de Eloá, a neta da minha amiga e meu amigo Marina e Getúlio. E hoje estou engordo lá no Bom Sem Farinha. Hoje tem festa lá, viu? 34 anos de casado, ele e minha amiga Alda. Um abraço, Luiz. Deus abençoe a todos aí, que Jesus é de iluminar e dá um dia de paz, de alegria.

áudio dele ser produzido por IA para ir ao ar no momento do lançamento da candidatura de Flávio Bolsonaro. Olha, o ex do Big Brother Brasil, Davi Brito, anuncia casamento com a influenciadora de Jequié, Emily Araújo, e se declara para esposa. Aí, para você ligado no programa. Ainda também você que está ligado aqui no Amarelinho Notícias. Venha pra cá porque você está ligado. Homem encontrado morto com marcas de tiros em Itabuna. Olha, um homem foi encontrado morto na manhã desta quarta-feira, dia 29, em uma área de mata no fundo do Rondotec, no bairro São Pedro, em Itabuna. A vítima apresentava marcas de disparo de arma de fogo. Segundo a Polícia Militar, equipe do 15º Batalhão foram acionados pelo Centro Integrado de Comunicação, o SICOM, após a denúncia sobre a presença de um corpo no local. Ao chegar na área, os policiais confirmaram a ocorrência e encontraram a vítima já sem sinais vitais. O homem não portava documento de identificação e sua identidade ainda não foi divulgada. A área foi isolada para o trabalho da equipe do Departamento de Polícia. Olha também você que está ligado aqui já em nossa programação. Olha, um ônibus com estudantes, uma van, perdeu os freios e caiu dentro de um rio. A van ficou submersa, mas graças a Deus, né, os estudantes, inclusive, transportava no momento 11 estudantes, mas graças a Deus, todos conseguiram sair. E agora a perícia investiga aí a questão aí dessa falha que houve neste veículo, que caiu uma van dentro de um rio. Ele, claro, né, perdeu os freios, segundo o motorista, a polícia investiga, e graças a Deus, os 11 estudantes, eles conseguiram sair do veículo. Já motociclista de 75 anos morre após engavetamento na BA-001 entre Ilhéus e Itacaré. Ou seja, um motociclista de 75 anos morreu após se envolver em um grave acidente na tarde de ontem entre os municípios de Ilhéus e Itacaré, nas proximidades da Ponte do Sagi. A ocorrência foi registrada por policiais militares da Companhia Independente da Polícia Rodoviária de Itabuna. De acordo com informações, o acidente ocorreu no trecho da rodovia entre um veículo Ford Fiesta Sedã, uma motocicleta Honda XRS-190 e uma Toyota Hilux, e um quarto veículo que deixou o local antes da chegada das autoridades. Informações preliminares apontam que um dos veículos precisou frear bruscamente para desviar de um buraco existente na pista, envolvendo aí a colisão. O motorista da moto, ele vinha logo atrás, com a parada brusca dos veículos à sua frente, ele não conseguiu frear e bateu no fundo do Fiat, do carro que estava à sua frente, o Fiesta Sedã que estava à sua frente. Então, com o impacto, que ele se chocou no fundo do veículo, foi fatal. A polícia fez o levantamento e isolou a área. Horas depois, liberou a passagem para veículos. Já vítima de infarto, idoso de 78 anos, aguarda no HGI por regulação médica há mais de 10 dias e família faz um apelo também. 9 e

0: 52, você ligado na nossa programação. Olha também você que acompanha o nosso programa, autoridades divulgam imagem de suspeito e pedem ajuda da população em investigação sobre morte de soldado. E ainda também você que está ligado aqui no programa, participe, mande seu alô e fale conosco. 9h53. 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
0: Valeu, alô, bom dia.
3: Bom dia, Luiz. Quem fala é Casale Mondor, Moda Fabiana, Zona Rural aqui de Canavieira. Gostaria de mandar um alô aqui para o L Família, para toda a turma aqui do Sagai, para toda a turma de Canavieira que vem na escuta. Fica com Deus, tchau e obrigado.
0: Valeu, Zé Limão. Ô, Zé Limão, quando eu tiver aí, chegar aí o mês que vem, vou ver nesse Transagaia. Um abraço, Zé Limão, lá do Transagaia, zona rural de Canavieiras. Um abraço a Roberto também ligado no programa. Valeu aí, grande Roberto também ligado aqui no programa. Duda Ribeiro, bom dia, Luiz Sérgio. Fala com a prefeita que o povo da zona rural precisa de receber a cesta. Valeu, obrigado. E claro, para você ligado, desejar a você um abraço e pedir que você continue acompanhando, né, todas as informações no portal Amarelinho Notícias e também pelo Amarelinho FM, tá bom? Entre lá no Instagram e acompanhe vídeos e matérias ao vivo. Acompanhe também lá no Conexão Ibirataia, para a gente estar compartilhando também todas as informações. Um abraço a todos pelo carinho. E na sequência tem Jota Santos. Fiquem todos na paz de Deus. E acesse agora o portal Amarelinho Notícias. A todos, forte abraço e bom dia.
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0: 10:08 na IPA UFM. Hoje é quarta-feira, 29 de julho, ano 2026. Bom dia.
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0: Muito bom dia para você que ouve a gente aqui em Piauí e em todas as cidades da nossa região. Alô, amigo internauta, você que interage com a Piauí FM por meio das nossas redes sociais e curte a nossa programação pelo nosso aplicativo. Alô, dona de casa, bom dia. Bom dia para você que está no trabalho. Bom dia para você que está viajando, está chegando de viagem, seja bem-vindo à nossa cidade. Bom dia para você no comércio de Ipiaú e nos comércios da região, ouvindo a Ipiaú FM. Bom dia para você na zona rural também ouvindo a gente. Enfim, bom dia para todo mundo, uma ótima quarta-feira, um dia super abençoado. Tô chegando com o Top Hits 91 até às 11. Às 11 tem o Zap do Ouvinte e até o meio-dia tem Jota Santos modulando a frequência e fazendo do jeitinho que você mais gosta de ouvir.
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0: Agora 10:10.

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0: 27, daqui a pouquinho a gente volta com muito mais músicas. Até às 11 tem o Top Hits 91 tocando só as melhores.
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0: Aqui na sua Ipiaú são 10h28 agora.
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6: Aqui na sua Ipiaú são 10h33. Bom dia. Já estou de volta com o Top Hits 91, a sua programação musical até às 11, trazendo as melhores músicas para você curtir aqui na melhor.

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0: 99833-3312. Confira na IPAU 10h35. Manda um abraço pra galera do bairro Constança ouvindo a gente. Um abraço para Cauane e toda a sua família aí no bairro Constança. Valeu, Cauane. Um abraço aí pra você. Muito obrigado pela sintonia e pelo carinho da audiência.
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0: Dose dupla com Ferrugem na IPAU. Essa com a participação de Luísa Sonza. Saudade na melhor.
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0: FM, estranho. Com essa aí a gente encerra o Top Hits 91 de hoje, aqui na melhor do sul da Bahia, só sucesso. Daqui a pouquinho a gente volta com o Zap do Ouvinte. A partir de agora, mande sua mensagem de voz, peça sua música e interaja comigo aqui na Ipiaú.
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0: Confira na Ipiaú 10:58.
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2: É só mandar sua mensagem de voz e participar comigo aqui na sua Piauí FM. 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
2: É só mandar sua mensagem de voz e participar comigo aqui do seu Zap do ouvinte na nossa programação que vai até o meio-dia. Quem vai falar comigo primeiro de hoje? Bom dia.
4: Meu jovem, que eu falo que é Trico e a Vinha Lota. Tem um reguezinho aí, tinha São Gomes, Tonel Escuta, manda pra Pau de Pichito, Pio de Lapa, Damiana, Chico de Jornal, Bula, Paulo Capuz Lago, Mirão. Então, tio Nesco,

0: Grande Edson Gomes aqui na Ipiau FM, História do Brasil, são 11:13 aqui na rádio que mais detona em audiência. Mais participação aqui no Zap do ouvinte da Ipiaú, bom dia!
1: Bom dia, Jota, Quineia, Faro da Fazenda, Cará, região do Capiriana, município de Nova Canaã. Estou passando para lhe desejar um ótimo dia na presença do Senhor. Jota, passa para mim a música com Ana Vitória, Trevo. Ofereço para meus filhos, João Vitor, Ana Alice, que gostam muito dessa música. Para meu esposo, Nem. Meus pais, Conce e Zenildo, em Nova Canaã. E vida é um bom dia. Um abraço.

0: FM Trevo. Um abraço, Neia, lá na região do Capiriana, ouvindo a Piauí FM. São 11h17, até o meio-dia tem o Zap do Ouvinte na melhor.
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3: Ô, Jota, bom dia, Jota.
0: Bom dia,
3: Jota, gostaria de ouvir uma música com teuzinho, melhor versão. Eu ofereço pra você. Vai pra Iraildo, vai pra Damiana, vai pra Noelia no César Bode, vai pra minha amiga Iraia aí, na Oceaninha, vai pra Dona Rosa, Ratanaíde aí no Japumerinho, e vai pra toda a galera aí no Machadinho. Beijaninha do Constança.
0: Valeu, Ana, bom dia pra você e todos aí no bairro Constança, ouvindo aí Piauí, Teuzinho, melhor versão.

0: Tradição, 11:21 aqui no Zap do Ouvinte. Até o meio-dia, sua participação aqui pelo nosso WhatsApp, 982017006.
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0: Quem vai falar comigo agora? Bom dia.
3: Bom dia, Jota. Bel marca aí, você está com Bel, bate na palma da mão. Você está com Bel, bate na palma da mão de Bel Marca. Vai salvar.

0: Aqui na sua IPAU são 11h25, mais uma participação. Quem vai falar comigo? Bom dia.
1: Oi, Jota. Bom dia. Aqui é Júcia. Gostaria de ouvir a música de Pablo, Caô. Oferecendo aqui para nossa mãe, Carmelita, para nossa irmã Glória e para Henri Pietro.
0: Valeu, minha irmã, claro, né? Júcia, lá de Biratá, ouvindo a gente. Bom dia para todo mundo aí, curtindo a IPAU FM, 11h26.

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5: Aqui na sua Ipiaú são 11:35. De volta com o Zap do Ouvinte até o meio-dia. Sua participação aqui no nosso WhatsApp por mensagem de voz.
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5: Mais uma participação aqui no Zap do Ouvinte. Bom dia.
9: Bom dia. Quem tá falando aqui é Paulo Barra Constância. Gostaria de ouvir a música Romeiro de Todo Ano, com Edgar Mambraca, ofereço para todos os romeiros.
5: Tá legal, Paulo. Bom dia para você no bairro Constância ouvindo a gente. Um abraço a todos os romeiros ligados aqui na Ipiaú.

0: FM. Deixar um abraço aqui para o Romeiro Paulo Bento, que está sempre ligado aqui na Ipiaú FM. Valeu, Paulo, um abraço para você e todos os romeiros, né? Essa viagem maravilhosa para Bom Jesus da Lapa. São 11h41 aqui na melhor sintonia da Bahia.
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0: Zap, mais uma participação aqui na Ipiaú. Quem vai falar comigo? Bom dia.
2: Bom dia, Jota, e todos os ouvintes da Ipiaú FM. Aqui é o Adson de Camamu, região do Vajão, do Cites, Santa Catarina. Gosto de ouvir uma música, uma música de Top 10. E eu falei para todos os ouvintes que estão ligados na Ipiaú FM.
0: Tá certo, Paulo. Um abraço para vocês aí de Camamu, ouvindo a sua Ipiaú FM, curtindo o seu Zap do Ouvinte na nossa programação que vai até o meio-dia. Só mensagem de voz.

0: WhatsApp. É só mandar sua mensagem de voz.
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0: Mais uma participação aqui na Ipiaú. Bom dia.
3: Oi, Jota. Bom dia. Aqui é Glória. Gostaria de ouvir a música de Ana Castela, onde eu tô. Ofereço para a nossa mãe, Carmelita, a nossa irmã Jussiara, e para mim e para você. Pra toda a galera de Ibirataia que curte essa música.
0: Valeu! Beijo, meu irmão! Vindo aí via UFM, 11:45.

0: Muito bem, são 11h48. Manda um abraço pra galera lá em Vitória do Espírito Santo ouvindo a gente. Muito obrigado aí pela sintonia e pelo carinho da audiência. Um abraço aí para Mayra, lá em Vitória do Espírito Santo, ouvindo a IPAU FM pelo nosso aplicativo. Valeu, Mayra. Um abraço. Mais uma participação aqui na IPAU. Bom dia.
1: Bom dia, gente.

0: Tá aí pra você, unha pintada aqui na sua IPIA UFM, são 11h51.
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0: 11h51 aqui na IPIA UFM. Vamos agora aos aniversariantes do dia. Parabenizar essa galera que está completando idade nova hoje. Vou aproveitar aqui o áudio que o nosso Joelson Passos enviou pela manhã para o programa do Amarelinho Notícias, trazendo os aniversariantes do dia. Grande Joelson, bom dia.
5: Gosto. Meio da Lapa. Luiz, hoje é aniversário de Dr. Antônio Cafezeiro, o homem do laboratório. Hoje é aniversário de César do Mármore, essa máquina. Minha sobrinha, né, Rúbia, a mãe de Quinho e Júlia, a filha de Roberto. Hoje é aniversário de Fernanda Gari, completando idade nova hoje. Alô, Fernanda! Hoje é aniversário da minha amiga Carminha, a esposa do meu amigo e meu irmão, Mané Babão, o homem da caçamba. Alô, Mané, hoje tem festa. Hoje é aniversário de Harique, esse é o neto de Joelma, e meu amigo Nego do Requeijão, e no centro de abastecimento. Meu amigo Nelson, na batateira, completando idade nova hoje. Hoje é aniversário de Lourdes. Lourdes do finado Filó, Filó Zuadento. Lourdes, que é a mãe de Tina e a mãe de Fernanda, completando idade nova hoje. Um cheiro, Lourdes. Hoje é aniversário de Eloá, a neta da minha amiga e meu amigo Marina e Getúlio. E hoje tô em gordo lá no Bom Sem Farinha. Hoje tem festa lá, viu? 34 anos de casado, ele e minha amiga Alda. Um abraço, Luiz.
0: Valeu, grande Joelson Passos. Um abraço aí a todos os aniversariantes do dia. Sintam-se parabenizados aqui pela equipe da sua IPIA UFM. Tá chegando aí Beto Marques com o Panorama 91, o mais completo jornalismo do seu rádio. A gente volta amanhã, logo depois do Amarelinho Notícias. Pô, Beto, você chegou aqui agora, me deu um susto, cara. E aí, Beto, chegou agora assustando todo mundo, como é que houve? Ah, tu pode falar.
6: Bom dia. Eu imaginava que não fosse tão feio assim.
0: Iraindo quase cai de costa, pô.
6: Eu não imaginava que fosse tão feio assim, não.
0: Valeu, chegando aí, Beto Marques com o Panorama 91, o mais completo jornalismo do seu rádio. Beto, tem alguma novidade aí no Panorama de hoje? O que é que você traz de destaque para o nosso programa? Antes a gente fazia essa chamada, antes a gente fazia essa chamada, né? Depois você nos abandonou aqui, né? Vamos ver o que é que temos de destaque aqui no Panorama 91 FM.
6: Um dos destaques, Jota, é que estranhamente foi anunciado esses últimos meses que a CM Neto estaria liderando a pesquisa. E apareceu uma pesquisa hoje que está empatado tecnicamente, não dá pra entender.
0: Pesquisa da Quest, né?
6: Isso.
0: É confiável a pesquisa, Beto?
6: Exato. Ô, Jota, na verdade, pro eleitor que está em casa,

0: Se eu falar que é confiável, confiável é aquela que seu candidato está na frente.
1: Uhum.
0: Não é isso?
1: Isso.
0: Aí se eu falar que é confiável, não, confiável é a outra. E por que você não falou a outra que estava confiável?
1: É isso aí. Então, valeu, Beto. Então, esse é um dos destaques. Quer dizer que Jerônimo Rodrigues está empatado tecnicamente com a CM Neto, segundo a nova pesquisa da Quest. Valeu, Beto. Um abraço para você. Amanhã a gente volta logo depois do Amarelinho Notícias. Valeu, Iraildo Marques. Um abraço. Tchau, galera.

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2: Jovem Júlia Lima, a jovem de 21 anos, morta a tiros pelo ex-namorado nos Estados Unidos, tinha uma forte ligação com a Bahia. Filha de pais baianos, ela morou em Salvador durante a adolescência, estudou na capital e voltaria ao estado nas próximas semanas para realizar um tratamento dentário e visitar os avós. O principal suspeito do crime é o mineiro natural de Engenheiro Caldas, em Minas Gerais. Ele se entregou à polícia na segunda-feira na cidade de Fort Myers, na Flórida, e foi preso por homicídio em segundo grau. O caso é investigado pelas autoridades americanas. Em entrevista, o avô de Júlia, Luiz Carlos Santos, contou que a neta nasceu nos Estados Unidos, mas passou parte da adolescência na Bahia. A mãe é baiana, é minha filha. E o pai também é baiano, mas tem naturalidade americana. Eles foram morar lá, casaram e tiveram Júlia. Hoje, quarta, dia 29 de julho do ano 2026, está começando o seu programa favorito. Está no ar a sua revista eletrônica diária.
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0: Lula determina que Brasil baixa poeira sobre Milei. Presidente quer evitar que tenha consequências econômicas. Daqui a pouquinho uma pesquisa, rapaz. Saiu uma pesquisa hoje, diz que Jerônimo, segundo a pesquisa Quest, está empatado tecnicamente. E aí, meu filho? E aí, agora? É aquela história, frase da Fórmula 1, né? A Fórmula 1 dizia assim, chegar é uma coisa, ultrapassar é outra. Mas, pelo que eu conheço aí, o pessoal do PT chega e passa com facilidade. Eu tô imaginando igual aquelas pesquisas de Piauí, viu? Mas a gente vai falar daqui a pouquinho que esse sistema, esse grupo do PT, a gente tem que admitir que sabe fazer política. Esse Lula é um fenômeno. O Lula sabe aonde a cobra mora. Pode falar o que quiser de Lula. Agora que o homem é uma máquina, tem um poder de persuasão muito grande. O que Lula fala, o povo copia. Você viu aí a picanha, né? Ah, eu vou comer picanha, eu vou votar em Lula. Tudo pra comer picanha. Já, já. Todos os detalhes. Olha, Lacieres não mandar um áudio hoje, viu, Iraildo, com essa pesquisa. 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
5: Agora são 12 horas mais 16 minutos. 16 minutos, 12:16. Eu mandei o áudio aqui para Joelso sem querer, viu? Deixa eu ver aqui. 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Um abraço para dona Vanessa, para Joilson, ouvindo o Panorama. 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À venda nas melhores farmácias e lojas de produtos naturais. 12 horas mais 20 minutos. 12:20, Joelson Passos aí já ou não? Então vamos ver com Joelson Passos, ele, essa máquina, deve estar lá nas profundezas de Pernambuco, e Joelson sempre tem preferência aqui, que o homem está viajando e sempre ouvindo o panorama na estrada. Deve usar Starlink, né? De Elon Musk. Joelson Passos, boa tarde.
6: Boa tarde, meu amigo Beto. Boa tarde, Iraildo. Boa tarde, Piauí região. A bênção de Deus seja derramada sobre essa emissora, sobre os trabalhos de vocês e as nossas famílias e a família piauense. 29/7, Betão, quarta-feira, meio de semana, hoje tem federal. É aniversário de Dr. Antônio Cafezeiro, o homem do laboratório. Hoje é aniversário de César do Mármore, minha sobrinha Rúbia, né? Rúbia é a mãe de Quinho e a mãe de Júlia. Hoje Fernanda Gari está fazendo aniversário, 41 anos de vida. Hoje é aniversário de Carminha, a esposa de Mané Babão, Babão da Caçamba. Hoje é aniversário de Harique, o neto de Joelma e Nengo do Requeijão. Meu amigo Nelson da Batateira. Minha amiga Lourdes. Lourdes é a filha do saudoso Filó. Aí na Protógio Jaqueira, né? É a mãe de Fernanda e a mãe de Tina. Eloá, a neta de Marinho e Getúlio. E hoje meu amigo Tom Gordo, lá no Bom Sem Farinha, tá fazendo a festa. 34 anos de casado. Ele e minha amiga Alda. Um abraço, Beto. Boa tarde. Direto da cidade de Gameleira. O bicho tá pegando hoje aqui, viu? Muito quente.
5: Gameleira.
6: Abraço, queridos.
5: Abraço. Gameleira, só lembro de Pocazói, né? Oi, Beto. Boa tarde. Boa tarde, Iraildo. Ô, Beto, por favor, manda um alô aí pro meu esposo Antônio Carlos, carinhosamente chamado por mim como Julião e pela família como Fi, que está fazendo aniversário hoje. Desejo para o meu esposo, amigo, companheiro, tudo de bom na vida dele, muita saúde, felicidades, hoje e sempre, meu amor. Assinado Sueli. O amor é lindo, parabéns ao casal. Alô, Vanessa! Ela tá na escuta, tá dirigindo o seu automóvel e ouvindo o panorama da Consucred. Grande, Vanessa, essa potência. 3:12:22, o Eris volta ao microfone do panorama e dá sua opinião. Ele participa aqui conosco. Eris, boa tarde, Eris.
7: Alô, Betão. Boa tarde, meu nome é Eris, volto falando com você. Betão, Lula é isso aí, Betão. O Lula engana, deixa ser enganado quem quer, entendeu? Porque o Lula é que nem diz o Ciro Gomes. Lula é uma serpente, moço. Persuasivo mais do que ninguém. O problema é que no final dali um povo acredita na falácia, na mentira do Lula aí, entendeu? Porque até agora vai encerrar esse mandato e a gente só deu pra trás, irmão. Não tem nada positivo. Pra acabar de completar, agora ele tá pedindo menos com o Milei, né? Aí cria essa confusão toda aí, entendeu? O ano passado ele interviu na eleição lá e aí agora ele já caça a confusão com o Trump. Trump já tá vindo pra cima dele aí porque ele pediu suspensão de visto de dois diplomatas lá dos Estados Unidos. Aí eu te pergunto, no final da linha, só quem sofre é a gente, irmão, entendeu? É só a gente que sofre. Aí a gente já tá sendo taxado pelo processo 301, já tem uma outra taxação aí, e em vez dele criar circunstância para resolver os problemas e colocar o país para andar, não. A nossa carne tá sendo taxada pela China, né? A carne não conseguiu entrar lá na União Europeia, aí o Milei da risada dizendo que a exportação de carne dele entrou sem taxa. Entendeu, chefe? Esse é o problema, chefe. É ter opção e ficar do lado ali dos amiguinhos, né? Com aquelas questões ideológicas. Irmão, 2 + 2 = 4, irmão. Tem que ficar do lado dos mais fortes, porque senão a gente não fatura, senão a gente não vende, entendeu, Top? E aí vai encerrar a gestão e não tem números positivos nenhum, Top, entendeu? E aí o Lula engana aí quem permite ser enganado, chefe. Ó a picanha, até hoje, meu irmão. Cadê a picanha, moço? Já foi, entendeu, Top? Tamo junto, Beto. Obrigado aí pela oportunidade.
5: Obrigado a você. E você que está em casa, concorda com o Eris? Você está comendo picanha ou foi só falácia? Você dê sua opinião. Ah, Beto, Grilo pode participar também. 12:24, gente. Ontem, em Piauí, teve um julgamento. Olha, vocês lembram? Falar isso aqui porque o crime não compensa, viu? No dia 3 de agosto de 2025, ocorreu um crime que causou grande comoção em Piauí e toda a região, em Córrego de Pedras, deu o que falar esse crime. O autor do crime, estou falando agora o autor, porque foi condenado. O Luciano. Luciano dos Santos de Jesus, ele foi condenado ontem. Veja só, senhores. O Luciano tirou a vida da sua companheira, que não aceitava o fim, até então era ex, né? O fim do relacionamento, e atacou a mulher de nome Cláudia com diversos golpes de faca após encontrá-la em uma rua do distrito. Depois do crime, ele tentou tirar a própria vida, mas foi socorrido, preso em flagrante e permaneceu à disposição da justiça. Durante o julgamento realizado ontem na comarca de Piauí, o Ministério Público sustentou a tese de feminicídio, apresentando as provas reunidas durante a investigação. E deixa eu falar uma coisa pra vocês. Gente, é horrível. Imagina, eu nunca fui a julgamento não, mas deve ser horrível. A pessoa tá ali na mão da justiça, de 7 jurados. Eu imagino que ali o corpo já saiu, só tá a alma. Ou a alma já saiu, só tá o corpo. Imagine na hora que o juiz ou a juíza vai ler a sentença, se foi condenado ou não. Ali é só orar, pedir a Deus e dizer assim: Deus, não me dê 25, 30 anos de prisão, me dê só 6 meses. Deus fala assim: mas no dia que você foi tirar a vida, você não pediu força pra mim pra deixar isso pra lá. Gente, o crime não compensa. É, nós estamos aqui, a função da gente é essa aqui, não gerar violência. O casamento não deu certo, deixa aí pra lá. Eu canso de falar, eu nunca vi ninguém se matar porque a mãe morreu. Ah, porque a mulher deixou, a mulher não aceitou. Se você tomou um chifre, o corno ou não, você não será o primeiro nem o último a tomar um corno. Vou falar logo essa palavra, né? Tomou, tomou, e vida que segue. Bota na sua cabeça. Ah, Beto, mas minha reputação... Que reputação? E você não vai curtir sua reputação no presídio? Gente, vou falar uma coisa pra vocês aqui. Você quer que sua mulher volte a se apaixonar ou no mínimo pensar em voltar? Não liga. Trabalhe. Procure vencer na vida, conquistar seus objetivos. Porque quando você cresce, em tudo falando, espiritualmente, materialmente, ela vai dizer: é, perdi um grande homem. Tem homem aí que se entrega na cachaça, a mulher vê ele num bato, bêbado, ela sabe a miséria que eu terminei. Foi Deus que me tirou daquele negócio. Aí quando você cresce e... oh, meu Deus, olha o homem que eu perdi. Aquilo que é um homem, porque eu larguei. Senhor! Aí a mente vai falando: larguei porque minha amiga falou pra mim que eu arrumava coisa melhor. Larguei porque eu tinha um bumbum empinado, aí eu pensei que ia arrumar outro melhor. Gente, Luciano dos Santos de Jesus matou a sua ex-companheira Cláudia dos Santos Conceição, de 34 anos. O crime aconteceu no distrito de Córrego de Pedras, na zona rural. Após o julgamento, o Conselho de Sentença reconheceu a autoria e a materialidade do crime. Luciano foi condenado, fixando a pena em 23 anos de prisão. Em regime inicialmente fechado, Olha que não tem um ano ainda, viu? Foi no dia 3 de agosto de 2025. Vai fazer agora, dia 3 de agosto, um ano. A justiça pra família demorou. Mas pra Luciano foi rápido. Aí agora, meu amigo, ó o fim aí, ó. Tudo porque ele não aceitava o fim do relacionamento. E aí Luciano foi condenado a 23 anos de prisão em regime fechado, encerrando uma importante etapa do processo e dando uma resposta da justiça ao crime que marcou a comunidade ipiauense. O crime não compensa. Falar em crime, eu acho crime, mas muita gente aqui não vai achar. Um homem, olha só, fizeram uma transferência via Pix. Os valores exatos, pelo menos consta nas redes sociais, de 6 milhões. 6 milhões. E aí eu vi alguns comentários, né? Pro homem dizer assim, eu vi assim, ah, eu também não devolveria, não. Eu preferia ser preso. Perguntaram o homem do que foi, que recebeu 6 milhões de pixels, o senhor, se não devolver, o senhor vai ser preso e vai ficar um ano na cadeia. Ele falou assim, um ano? E eu vou comer, beber de graça? Ele disse, então prende, seu doutor. Pode mandar me prender. Olha, olha a cabeça do homem. Aí eu fico aqui questionando, né? Questionando não. Me perguntando, será que esse homem que recebeu 6 milhões não tem juízo? Será que ele não vai imaginar assim, ó? Eu vou passar um ano. Ele tá imaginando assim. Eu vou passar um ano no, na cadeia e eu saio milionário. Não vou gastar nada, vou comer e beber de graça. E depois, quando você sair, não corre o risco de você ir pros infernos? Não pensa assim? Pensa assim, meu amigo. Você pensa assim. Você vai passar um ano na cadeia, quando sair, sai rico ou sai no caixão? Porque quem fez um pique de 6 milhões tem mais 20. Pra chegar lá com seu colega de cela e falar assim, ó, eu vou lhe dar 6. Eu não já perdi 6, vou lhe dar mais 6. Pra você resolver um pepino e botar ele pra subir de elevador. Não é assim? É assim. Eu não quero mesmo, vou falar isso logo. Quem colocar um Pix na minha conta por engano, não se preocupe. E outra coisa, não é 10 reais não, pode botar 100 milhões. Quanto maior o Pix, pior é a sua vida. Ô Beto, eu fiz um Pix aí na sua conta de 100 milhões. Pelo amor de Deus, vamos lá no banco, eu não quero nem fazer essa transferência. Vamos lá no banco, que o banco faz pra mim. Vamos lá, pelo amor de Jesus Cristo. Você prefere ficar preso, Iraí? Não. Aqui, fala no microfone, fala, velho. Não tenha medo, não. Boa tarde.
8: Boa tarde, Beto. Boa tarde, ouvintes do Panorama. Se fizer um Pix de um centavo, eu devolvo, piorou um valor maior desse. Eu quero o meu suor. Não quero suor de ninguém.
5: Será que não imagina, Iraí, do que você vai morrer? 6 milhões não é 6 centavos, não.
8: De qualquer forma, ele vai ser perseguido, né, Beto? De qualquer forma.
5: Ah, Miriam, tu deixa, tira essa ideia da cabeça, Miriam. Deixa eu ver aqui, Rony da Vassoura, boa tarde, meu líder. Nada contra Lula, a Bolsonaro. Eu só queria uma política de respeito, responsabilidade. Porque o que eu vejo, e um idoso do Hospital Geral de Piauí pedir socorro, gente indo fazer um atendimento 7 da manhã e saindo à noite. E tem gente que ainda diz que tá bom. Meu nobre Eris está certo, diz Rony da Vassoura. E Rony começou a apoiar a Eris agora. Os dois se coligaram, viu? Nestante Grilo, é que é esse, Rony? Calma, Grilo, é a opinião do rapaz. Calma. Anne da Irmã Dulce, deve ser que fica com o dinheiro, deixa eu ver.
9: Boa tarde, Beto, aqui quem fala é a Anne da Irmã Dulce. Beto, eu gostaria que você me confirmasse se realmente a cesta básica vai ser dia 8 de agosto, esse mês de junho não deu, né? Eu gostaria que você confirmasse, Beto, se realmente vai ser dia 8, que a gente fica sabendo por pessoas assim, né? A gente quer ter uma certeza, assim, do seu programa, que o seu programa é livre de audiência, como sempre, né, Beto? Deus abençoe.
5: Ô, Anne, abrem. Vai ser, viu, Anne? Dia 8. É mais certo que a viagem da Lapa. Deixa eu ligar pra Rebeca, né, Anne? Porque hoje eu falo que vai ser mesmo, de repente, Rebeca. Não, não vai ser meio assim, não, Beto. Não é assim como você quer, não. Fala pra Anne que vai ser em dezembro. Aí eu tenho que ver, né, Anne, com ela. Vou ligar aqui pra ela. Ô, amiga, atende aí, amiga, por favor, pra você informar a Anne. Se tá ligando aqui, ó. De repente tá na reunião, né? Essa Rebeca é top demais. Deixa eu ver aqui. Viu, Anne? Ela vai retornar.
10: Ô,
5: amigo. Ô, minha amiga. Bom dia, secretária. A senhora está no ar. Eu tô ligando pra perguntar...
10: Bom dia,
5: ouvinte. Oi, beleza. A Anne da Irmã Dulce. Ô, Beto, é verdade que Rebeca falou que não vai entender, entregar a cesta básica de jeito nenhum? Eu disse, não.
10: Bom, gente.
5: Não, vai ser dia 8 de agosto, Anne. É isso, Rebeca?
10: Dia 8 a entrega, vai ser
5: no sábado. No sábado. Aí a falou assim, ô Beto, eu tô sabendo que você vai entregar o ano que vem. Não é assim, Anne.
10: Não, imagina, não. Ah. Dia 8, um sábado, os cadastrados estarão recebendo.
5: Obrigado, hein, secretária.
10: Nada, meu amigo, obrigada.
5: Um abraço. Tá vendo, Anne? O pessoal fica informando, Anne, que não vai entregar mais cesta básica. Dia 8, Anne. Dia 8 de agosto. São 12h36, tem gente na linha? 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A Anne tá dizendo, eu só agradeço você, uma benção. Ô, Anne, que é isso? Eu que agradeço você ligar pra gente e perguntar. Dia 8 é certo, viu? Pode botar o feijão no fogo dia 8. Alô?
11: Fala, Beto, boa tarde.
5: Fábio dos Carajás, a máquina da mineração. Pois não, Fábio?
11: Ô, Beto, quero mandar um alôzão pra minha filha aí, pra Maria Luísa. E mandar um alô pro meu irmão Joilson. E mandar um alô aí pra Vera Lúcia, a mãe daquela aí. Aí tá essa galera aí que eu conheço aí. Se eu falar a galera toda aí, aí tem muita gente.
5: Valeu, meu irmão. Obrigado, hein, Fábio.
11: E um abração aí pra vocês aí. E bom trabalho pra vocês, tá beleza? Com o Araildo, velho. Araildo é boca quente aí, Araildo.
5: Valeu, irmão, um abraço.
11: Valeu.
5: Deixa eu mandar um abraço pra Brito. Ô, Brito, o Brito quer apresentar o Pode Confiar no estúdio do Pode Beto. Vamos lá, Brito, apresentar esse Pode Confiar no estúdio. Você vai ser a máquina. Tudo com alta tecnologia e você vai ficar muito mais bonito do que já é no estúdio lá do Pode Beto. Olha, 12h37, vamos até Barra Grande conversar com o bonitão Márcio. Boa tarde, Márcio.
12: E aí, Beto?
5: Tudo bem, irmão?
12: Tô tranquilo, você?
5: Tô bem, graças a Deus. O que é que manda?
12: Eu não mando nada, só obedeço, tio.
5: Então, obrigado por obedecer. Um abraço.
12: Ontem, rapaz, ontem o programa tava massa, ontem,
5: não foi? Foi, tu viu?
12: Hã? Foi, não vi o quê, foi?
5: Maura falou até que ia na praia com você.
12: Eu vi.
5: Tu viu? Beto, fala pra Márcio que eu vou na praia com ele. Márcio, não liga não, Márcio. Sabe por quê? Diz o ditado, quem desdenha quer comprar. Ó, Márcio, quando tu vê a mulher falar que é feio, ela no fundo sente uma atração. Porque, na verdade, Márcio, o homem feio também, a mulher sente atração. Tu sabia disso?
12: Sei.
5: Sabia? É. Porque assim, se feio não chamasse atenção, Márcio, eu não namorava com ninguém. Sabe?
12: Entendi.
5: Assim, é um feio conversando com outro. Não, não se preocupa com isso não, viu?
12: Rapaz, não, deixa eu ver.
5: Sim, fala, fala.
12: Antes, Malga. Malga tem 69 anos, ela vai fazer 70. Mas não parece que ela tem isso tudo não, pô.
5: É bonita, né?
12: Malga tem um corpo bonito da porra.
5: Esse palavrão aqui, corpo bonito da porra não. Mauro, Beto, tem um corpo escultural. É porque a mulher também, Mauro, Márcio, ela se interessa pelo linguajar do cara. Porque tu fala assim, como é que você vai conquistar a mulher? E aí, meu rei, tudo em cima, tudo em rito? Não, Beto, a Mauro. E outra coisa, o corpo é você, a elogia mais a inteligência da mulher.
13: Pois é, pô.
14: Vou te falar uma coisa. Uma mulher linda.
13: Eu não disse isso.
14: Mas agora já falou. Mas agora você já falou no ar que ela tem um corpo bonito. Me ouve um pouquinho, tu pode me ouvir?
13: Vá, diga aí.
14: Uma mulher linda, você tem que ser diferente dos outros, sabe por quê? Porque o linda, ela tá acostumado de receber todo dia. Espera, Márcio! Eu vou desligar! Ó, Márcio, uma mulher linda, ela tá acostumada de ouvir todo dia que ela é linda. Agora, se você falar diferente com ela e ter atitude, aí é diferente. Porque a mulher linda, ela, o cara, ela fica mais receoso de cantar a mulher linda. Como quem diz assim, ó, eu não vou cantar essa mulher não, que ela não me quer. Pelo contrário, você vai fundo, porque o não você já tem. Você vai atrás do sim, entendeu?
13: Entendi.
14: Pode falar.
13: Pois é. Não, mas mal é linda demais, mulher. Poxa.
14: É, né?
13: É.
14: Tô sentindo um clima aí, viu? Tô sentindo.
13: Não, mas como comigo, você falou, né? Eu, não, no caso, assim, isso foi bem depois.
14: Isso.
13: Comecei a coisa com o Paulinho. Depois disso. Aí depois que ela pegou, ligou pra mim, a gente botou altos papos aí.
14: É, isso aí.
13: Hoje até 11 e pouca da noite. É muito bom, pô. Eu vi a foto dela.
14: Isso. Olha, a mulher, ela sabe que você quer algo mais íntimo com ela, mas ela nunca aceita assim de cara, tu entendeu?
13: Entendi.
14: Você quer levar ela pra intimidade? Primeiro chama pra jantar. Que tal você, gente? Olha, achei você muito interessante, gostaria de te conhecer melhor. Posso conversar um pouco com você? Aí você vai, ó, seu sorriso chamou minha atenção. Como você se chama? Prazer, eu sou Maura. Aí você vai e fala assim pra ela, eu gostei da sua energia. Se você não se importar, eu queria te conhecer melhor. Tu tá entendendo?
13: Tô.
14: É isso. Vai por mim que você se dá bem, viu?
13: É mesmo?
14: Agora você fala, aquela mulher gosta. Daí não, aí desgraçou tudo. Aí a amiga, ela é muito ousada. Mentira, que ela gosta de ousadia, sabe? Agora, ela não quer ser explícita assim. Porque mulher, ela gasta no cabelo, na unha, depilação, as axilas, comprar roupa, sandália, ela não quer ir direto pro ponto final, ela quer ir no restaurante, ela quer conhecer o teu dinheiro!
13: Ontem, rapaz.
14: Falou em dinheiro, ele mudou Iaiu pro meio. Ô, Jesus, é falar em dinheiro.
13: O programa romântico, viu?
14: Deixa pra lá. Falou em dinheiro. Obrigado, viu?
13: Pera aí, Beto, deixa eu falar.
14: É porque eu falei em dinheiro, tu mudou Iraildo.
13: Não, rapaz, eu vou responder isso aí, menino.
14: Responde, tô esperando.
13: Ontem no BG, rapaz, ele jogou duro no BG, viu?
14: Foi, não foi? Aquela de Rod Stewart, não foi?
13: Foi, ele jogou duro no BG. Menino, deixa eu ir falar agora por quê, velho? Não falo do programa romântico, velho. Mas tinha um programa antigamente aí, chamado Love.
14: E mesmo você quer um programa romântico?
13: Era bom, né?
14: Ave Maria.
13: Esse operador aí que você quer, que é a IPAU, tem aí o manja, rapaz.
14: Manja, né?
13: Agora continua o que você tava dizendo.
14: Você é romântico?
13: Sou.
14: É?
13: Sim.
14: Então vamos lá. De alguém para Márcio. Rod Stewart.
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14: Olha, Márcio.
13: Oi.
14: Você quer que Maura manda um pra você ou você manda pra Márcio? Ou você manda pra Maura?
13: Ela pode mandar pra mim.
14: Ela pode mandar?
13: Pode.
14: Então vamos aguardar ela mandar um áudio pra você, tá bom?
13: Logo ela manda aí, viu?
14: Obrigado, viu? Um abraço. Já deu ousadia demais. Valeu, tchau. 12h43, o Márcio, o Jane tá dizendo, manda um alô aí pra mim, Beto. Deixa eu ver o que a gente tá falando aqui.
16: Ô, Beto, aquele programa que tinha antigamente, que a gente começou, que tinha uma taça, que vinha uma taça todo dia, tu lia aquelas cartas, nunca mais apareceu isso.
14: Pronto, então vou voltar a apresentar um programa de amor, viu? Eu tenho intenção também fazer lá no Pod Beto, viu, Jean? Porque tô sem tempo.
17: mas a gente vai falar, porque é muito trabalho, né? Muito trabalho não enrica o homem, né? Hoje quem trabalha pouco é que ganha mais. O Jânio é o Love's Love, né? É, vou esperar a Maura. A Maura. Tá dizendo aqui, Beto, ontem o panorama tava uma verdadeira panela de pressão. Hoje, já no clima Love's Love, seu programa é diferenciado mesmo. Num dia é adrenalina pura, no outro é romance no ar. Assinada Adriana, vereadora de Itajibá. Valeu, vereadora. Um abraço. Maura vai falar neste instante. Alô?
18: Alô?
17: Quem fala?
18: Boa tarde, meu nome é Luziane, Beto. Tudo bem?
17: Tudo bem, Luziane. O que é que manda?
18: Eu quero fazer a reivindicação. Eu sou paciente do CAPS de Ibirapuera e desde o ano passado nós estamos sem psicólogo. Chamar a atenção do prefeito Sandro Futuca, do secretário de saúde Almar Lopes, porque eu procurei e eles não me responderam via WhatsApp. Até agora estou sem resposta. E é inadmissível que a gente fique sem esse profissional de saúde, porque é importante fazer a terapia a cada semana, a cada 15 dias. Estamos desassistidos.
17: Então, é assistência social, Luziane?
18: CAPES.
17: O CAPES.
18: E Secretaria de Saúde.
17: Ok, tá registrado aqui. O pessoal lá de Biratá tá ouvindo, viu?
18: Obrigado, Deus abençoe. Boa tarde.
17: Boa tarde. A Anne tá dizendo, essa cesta básica ajuda aí muito. Claro, Anne, com certeza, ajuda aí muito. Aí, deixa eu ver aqui, a Cláudia tá dizendo o seguinte, lá vem o Márcio, a de 70 gasta também no Botox, kkkk, tá dizendo, né? Deixa eu ver também aqui, a Gil tá dizendo, quem sabe ensinar a namorar é você, viu? É, não é não, Gil, sabe por quê? Porque a mulher, ela se apaixona pelos ouvidos, viu, Gil? Não é, Iraí? Olha, ela se apaixona pelos ouvidos, o homem é o olhar, a mulher, ela sabe que tá sendo ludibriada, sabe, Gil? Assim, ó Gil, a pessoa não é linda, sabe? Aí o homem fala assim, ó, você é linda. Aí ela fala assim, nossa, nunca recebi um elogio desse. Aí a mulher, quando ela se arruma, ela gosta de ser elogiada. Se arrumou o cabelo bonito, a unha bem feita, pergunta sobre a unha. Claro, né, que pra chegar lá na frente tem que... Ela nunca quer que vá direto ao ponto. Tem que enganar. Viu? Aí procura, sabe? Porque na verdade, Iraildo, a mulher, ela gosta de comer. Gosta. Não vem pra casa que não gosta. Perdão. A mulher gosta de comer. A mulher, gente, é um ser humano como nós. Ela gosta de hambúrguer, gosta de churrasco, gosta de carne, feijão, de arroz, de tudo. De pizza, lasanha, tudo, sushi, temaki, tudo. Quanto cachaça nem se fala. Aí você entope ela disso tudo. Menina, amiga, eu fui sair com aquele cara lá. Tu é doido, filho. Com ele não tem miséria, viu? Eu comi uma pizza, não sei o que, churrasco. Ele ainda falou assim, ó, leva um pouquinho pra casa. Eu só não trouxe de vergonha. É, gosta de comer. Mulher gosta de comer. Gil tá dizendo, mas eu sou linda mesmo. E quem foi que falou que você é feia? Ninguém falou que você é feia. Ninguém. Cláudia tá dizendo, Beto, estamos sem energia. Aqui passou um carro baú gigante. Arrancou os fios, o padrão. Teve que refazer. Eu preciso do número da Coelba. Pela aí pra mim, por favor. O número da Coelba tá no próprio talão, viu, Cláudia? No 0800 tá aí também. Tá aí. A Bel tá dizendo pra eu falar. Já falei, Bel. Do crime. Já falei. Você tá atrasada, viu, dona Bel, Marcelina? Tá mandando a matéria. Já falei, já. Já falei. Tá atrasada, viu, Bel? Bel chega em casa agora. Ela tá dizendo sobre o crime de Correio de Pedras. Ah, Bel, não tá ligada não. É por isso que eu gosto do Panorama, é isso. Ninguém liga pro Jornal Nacional. Ô, Renata Vasconcelos, fala essa matéria aí que eu tava na academia. Nunca vi isso. Agora, Bel, mandando eu falar de novo. Ô, meu Deus do céu.

0: tomar. E no subconsciente dela, ela fala assim: ô, Jesus, eu só tava tomando no grau. Agora veio esse guiacha aqui, esse homem caiu do céu. É noite que nunca chega. Se esse homem tá fazendo isso comigo, e não tem a pena não, viu, meu amigo? Não tem a pena não. Se o garçom falar assim, vai querer mais alguma coisa, traz. Deixa ela falar que aqui tá bom, não fala não. Não fala você, o homem, fala assim, aqui tá bom. Aí ela diz, ai, ai, ai, já vi que é canguinha. Já não dá pra mim. E na mente dela, ela fala assim, ó, tu vai me pegar nos infernos, tu tá fazendo questão desse pedacinho de peixe, tu vai ver, miserável. Na hora que tu me chamar, eu vou dar uma dor de cabeça aqui, tu vai me pagar. Vamos sair, amor. Eu tô com uma dor de cabeça, não dá pra mim não. Bora, me leva pra casa. Por quê? Porque você fez questão de um pedacinho de peixe. Bota pra ver o caco, bota pra torar. Vira, Ildo. É, se você tiver sem dinheiro, não sai não. Mas deixa ela pegar à vontade. Já planta à vontade. E começa a se amostrar também, viu? Porque ela gosta de amostradinho. Pra impressionar, pô, ou você tem que fazer com que o dinheiro pra você é merda. Porque se você fizer questão, ela diz, não, na casa da minha mãe não era assim. Pra passar necessidade, eu passo sozinha. Deixa, vai, segue tua vida, que eu sigo a minha. Eu vou em intervalo e volto. Segura aí, Gil, segura, segura aí, Adriana, já, já.
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5: Agora são 12h58. Olha, uma mulher, a Liliane tá botando pressão aqui. Ô Beto, solta o áudio, Juliana, logo. Então, como eu não gosto de pressão, eu tava esperando uma ajuda aqui, eu vou até colocar o áudio e deixar pra Liliane resolver. Porque, olha gente, eu vou falar uma coisa que eu não gosto de pressão. Se botar pressão em mim, eu não sei fazer nada. Como ela tá querendo, bota o áudio aí da Juliana.
6: Boa tarde, Beto. Boa tarde, população de Piauí. Ô, Beto, aqui é Juliana, moradora do Bambu aqui, no fundo da exposição, Beto. A moça que sofreu um acidente com a queimadura de terceiro grau, Beto. Ô, Beto, eu queria fazer um apelo aí pra vocês me darem uma ajuda, Beto. Com medicação, fralda pro meu neném também que nasceu antes do tempo por conta da minha queimadura, Beto. Tive alta, Beto. Cheguei ontem. Aí tô precisando de ajuda, Beto, pra medicação, fralda. E também, Beto, meu... aciação do meu barraco aqui por conta do incêndio que teve aqui, Beto. Destruiu tudo, o fio. Aí a gente tá na luz de vela aqui, Beto. Precisando de fio, de fiação. Entendeu, Beto? E também, Beto, eu tô precisando de uma doação de um celular, Beto. Porque meu celular foi arrancado da minha mão a pulso. Entendeu, Beto? Aí tô precisando de um celular, pode ser usado. Não importa como seja. É porque no momento eu tô sem condições, Beto, pra poder arcar com essas despesas. E também tô pedindo uma ajuda à população de Piauí, Beto, pra me ajudar nos materiais de construção, que eu tô construindo um quartinho aqui no Bambu, aqui, um quarto com banheiro. Aí toda a ajuda, Beto, será bem-vinda. Agradeço muito. De coração a todos que vai poder me ajudar, Beto. E quando eu terminar de me recuperar, Beto, estiver em boa recuperação, eu vou contar o que aconteceu sobre o que aconteceu com meu celular. Obrigada a todos. Boa tarde, Beto.
5: Ok, Juliana, deixe seu pix aí pro povo te ajudar, viu? Inclusive, já mandei até um áudio aqui pra Sim, da farmácia, pra ver se você consegue essas fraldas pra você, tá bom? Um abraço, 13 horas mais um minuto. Deixa só aqui, vai. Desculpe, Iraíso, vai lá.
7: Ô, meu querido, bom dia. Meu nome é Fernanda. Eu queria estar reivindicando a estrada aqui da Fazenda Formosa, região da Formiga, porque estamos abandonados aqui há quase 9 anos. E assim, já tentamos correr atrás, já reivindicamos tal da prefeitura e sempre falando que vai fazer e não temos solução. E assim, é uma situação muito precária que a gente está passando, tanto por transporte escolar, tanto por transporte de saúde. E a gente está cansado dessa situação. Essa é minha criança, a pequenininha, e tem mais dois, que é meu sobrinho. E assim, falaram que ia solucionar o problema. Já tem mais de 15 dias e até hoje nada. E eu queria ver com você se tem como você tá comunicando a nossa situação aí, para ver se as pessoas responsáveis da prefeitura tomam a tendência e realmente faça por nós. Porque a gente já estamos exausto de estar passando por essa situação, entendeu? Os meninos acordam praticamente 4h40 da manhã para estar descendo 6h20, 6h30 no máximo, para estar chegando aqui umas 6h20 da manhã. para estar pegando transporte cá embaixo na estrada principal. E é um lugar muito longe e perigoso. Antes tinha só duas crianças, uma de 9 e a outra de 12. Agora tem a pequenininha de 3 anos. E é uma situação muito precária mesmo. Aí a gente queria uma solução realmente, mas não palavra bonita, entendeu? Promessas. A gente quer o nosso direito, porque como eleitor, a gente tem o nosso direito. E simplesmente eles esqueceram a gente aqui dentro. Aí eu queria ver, pra ver se soluciona esse problema pra gente.
5: Ok. É de Ubatã, é? Região de Ubatã. Eita, viu? Atenção, prefeito, tio aí da cidade de Ubatã. Ajudar a população aí, prefeito. O senhor tá coligado aí com o governo, fica mais fácil, viu? Geralmente a administração, quando é em parceria com o governo do estado, fica tudo mais fácil. 13-3, tem gente aí? Vamos, solta o povo participando, por favor.
8: Boa tarde, Beto, tudo bem? Aqui é a Nil. Eu queria mandar um recado para Genildo, mais conhecido como Nildão, né? Ele tem um filho que chama Daniel Pereira, né, que mora em São Paulo, e o mesmo está procurando por ele. Gostaria de reencontrá-lo. Quando eles se separaram, ele tinha 2 anos e pouquinho, né? Mas ele está procurando pelo pai. É Nildão, né? Genildo, mas é Nildão, que morou na Lua Nova, tratorista. Quem souber, por favor, procure meu telefone na rádio, por favor.
5: Ok. Nildão. Olha, 13-4, Gustavo, você deveria lançar na internet os 10 passos para conquistar uma mulher. Grande Gustavo Gutenberg, essa máquina. Homem é uma máquina musical, esse homem é um musicista top demais. Na verdade não tem segredo, né, Gustavo? Você sabe disso que... na verdade é ser respeitoso, educado... Mostrar interesse em conhecê-la, fazendo perguntas e ouvindo com atenção, né? Mulher é assim, não tem segredo não. E a mulher é assim, Gustavo. Quando a mulher tá afim, já era, filho. Já era. A mulher, quando não tá afim, ela diz, não dá pra mim não, eu não tenho tempo. Mentira, ela não tem tempo pra você, mas ela que não tá afim. E outra, seja você mesmo, sem tentar parecer alguém que não é. Mulher também, por mais que goste, a mulher gosta muito da verdade, né? Tenha confiança, mas sem arrogância, demonstre carinho, atenção, por meio de atitude, não apenas palavras, né? Respeite o tempo e os sentimentos dela. Se o interesse for recíproco, a relação tende a acontecer de forma natural. Não tem segredo para conquistar uma mulher. Mulher gosta de atenção, carinho, quando ela está afim, Gustavo. Já sabe, né? Agora, quando ela não quer, aí já era. Ela pega outro, mas aí você vai falar assim, oh, poxa, ela não me quis, não. Ela não quis você, mas quer ir aí. Mulher é assim, Gustavo. Quando ela tá afim, precisa cantada bonita. São Peu Cabeleireiro tá dizendo, Beto, boa tarde, meu irmão. Amigo Beto Marques, Peu Cabeleireiro, tô aqui na escuta do seu programa de maior audiência aí da região. Ô, Peu, muito obrigado. Adriana! Grande Adriana. Tem gente aí? 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
4: Agora são 13 horas mais 10 minutos. Vamos dar um pulinho até São Paulo para falar de esporte, especialmente do futebol. Porque o julgamento do STJ, o defensor foi punido pela 6ª Comissão Disciplinar do STJ a ficar suspenso até a recuperação completa do atacante do Cruzeiro, Gabriel Peck, com limite máximo de 180 dias. O zagueiro Vitor Gabriel chorou durante seu julgamento e afirmou publicamente que o lance foi infeliz e sem intenção de machucar. Mas quem sabe da intenção é ele. Reginaldo Silva, se foi intencional ou não. Boa tarde, Reginaldo!
5: Amigo Beto, boa tarde para você, Iraildo, boa tarde a todos. Ô, rapaz, esse eu vi esse lance. Você sabe que desde o dia que aconteceu, eu não tinha buscado, eu vi o lance, assim, mas não prestei muita atenção. Depois, quando eu fui prestar atenção realmente, não, ele disse que não teve intenção, mas teve sim, levantou o pé, foi lá mesmo para machucar o jogador Gabriel Peck do Cruzeiro, foi realmente muito violento. E não tem, Beto, outro caso no Brasil que se assemelha a esse caso aí do cara ficar sem jogar até a recuperação do outro, que eu me lembre não. Você lembra de algum caso?
4: Não, isso aí tirou da gaveta, né? Por isso que muitas pessoas estão questionando, porque isso não está previsto na lei da pessoa ficar suspenso o mesmo período que o rapaz, nesse caso Gabriel Peck, ficar suspenso. O Reginaldo, é assim, eu acho, a opinião minha, ele, claro, eu acho, né? Que ele não botou para quebrar a perna. Vamos dizer que ele botou para fazer a falta. Mas o gramado escorregadio, um carrinho de frente, levantou a perna, quebrou a perna. Mas eu não acho que, eu acho, a minha opinião, nenhum jogador chega para quebrar a perna do outro. Mas enfim, aí o STJ decidiu punir o Vitor Gabriel também, o mesmo período de suspensão que o PEC vai ficar parado, se recuperando.
5: Olha, a fase do Inter, tão ruim, que ele perdeu os últimos 4 jogos, você observou que levaram uma gravação de um programa de humor assemelhando que fosse a conversa do VAR com o juiz. Não era, era um grupo lá que tem de humorista, eles estavam fazendo, e o pessoal do jurídico do Inter pegou a gravação e levou pro tribunal soltar uma gravação fake, rapaz, que não era conversa do VAR com o juiz, que a fase é tão ruim que até nisso eles não estão conseguindo se acertar.
4: É verdade. E tem jogo hoje, Reginaldo? Aliás, fala do Santos ontem, que o Santos venceu com a falha do zagueirão, não foi, Reginaldo? Foi substituído, mas foi com dor na panturrilha.
5: Foi. Vai recuar a bola ali. E aquela desatenção, o jogo começa e o cara não tá ligado em 220 ainda. Ele tá meio morno ainda. E o atacante Sousa do do time do, da Venezuela foi muito inteligente, né? Percebeu, pegou ali, ele recuou, foi fraco, e o Guarda Brazão saiu para fechar e ele colocou por cima. Tomou 1-0 ali, mas eu sabia que o Santos ia virar aquele
2: jogo. E foi um golaço, né? Diga-se de passagem, um golaço do atacante.
5: Golaço. Eu fico observando.
2: Lembrei de você.
5: O Hendrick, cara a cara com o goleiro na Copa, se tivesse tendo uma ideia bonita daquela ali, ou tentar algo melhor, que ele não, deu uma caroada e caiu na hora de. Ficou assim nervoso na frente do goleiro da Noruega e caiu lá e não conseguiu acertar. Mas ali ontem o cara foi experiente, meteu por cima, sem chance de ir pro Brazão. Agora, o jogo foi muito bom, o jogo foi movimentado, a virada do Santos foi espetacular, 4-2, 8-3 no agregado, e está classificado para as oitavas de final. E o Neymar deu uma declaração no final, e parece que se aposentou, né, da seleção brasileira. Mas aí quem vai aposentar ele não é ele que tem que dizer isso. Quem vai aposentar ele é o próprio futebol dele, que já não está jogando há muito tempo. Aliás, ele deveria ter falado isso, né? Se tivesse de falar antes da Copa, né? Pra não passar o vexame que passou. Não jogou, jogou uma partida no finalzinho do jogo e fez o gol só e mais nada. E agora? Mas ele entrou ontem e movimentou o jogo um pouco, mas percebe que ele está fora de ritmo e parece que está acima do peso. Eu não sei, está realmente. Ele tenta fazer uma jogada e não consegue, viu?
2: Hoje tem rodada pelo Campeonato Brasileiro. Flamengo, Internacional, Internacional e Flamengo no Beira-Rio, Reginaldo.
5: Com a fase do Inter é tão ruim, que o engraçado é que no jogo anterior da rodada, o que aconteceu? O time do Palmeiras entrou em campo sabendo o que aconteceu com o Flamengo, né? Que empatou no Rio. Só que agora é a mesma coisa, porque vai entrar em campo sabendo o que aconteceu no jogo do Flamengo, né? Porque joga às 7 da noite o Flamengo, 7:30, o jogo do Palmeiras é às 9:30 contra o Vitória. Então, assim, já vai entrar sabendo o que tem que fazer. E o Flamengo vai ter que vencer o Inter, porque o Inter tá mal das pernas, perdeu 4 seguidas, então não pode deixar escapar uma vitória lá contra o Inter, que pra mim é um time muito ruim, vai lutar nas últimas posições. Tá uma posição fora da zona o Inter.
2: Legal.
5: E volta o Carrascal.
2: É, rapaz, e o Palmeiras está sendo apontado como favorito jogar hoje no Barradão, Reginaldo. Você vê assim que dá Palmeiras também?
5: É, como o Palmeiras não perde 2 seguidas, acho que há 2 anos, é provável que o Palmeiras não perca esse jogo. Assim, vamos lá que consiga um empate, já está de bom tamanho.
2: Mas deixa eu fazer uma ponderação aqui, Reginaldo, em relação a esse jogo, que o Jair Ventura citou o Flamengo como exemplo, né? O Flamengo, bicho papão, chegou lá na Copa do Brasil 2-0 em cima do Flamengo.
5: Sim, mas o Jair, como é que é o
2: Jair Ventura, técnico do Vitória.
5: Ele tem que saber que o raio não cai 2 vezes no mesmo lugar. Se ele derrotar 2 times das cabeças, o Flamengo da Copa do Brasil, e eliminar e bater no Palmeiras hoje, realmente tem que dar um prêmio em cima do Vitória, que está com 80% de aproveitamento em casa. 80% não é brincadeira, não. E outra, não perde a 7 jogos no Barradão. Então, vai ser um jogo duro para o Palmeiras, mas o Palmeiras vai vir preocupado em saber que a liderança está ameaçada. Se o Flamengo vencer o jogo lá, o Palmeiras vai ter que jogar muito hoje, porque já perdeu para o Atlético Mineiro e tem que dar uma satisfação à torcida. Então,
2: ô, Reginaldo, o futebol do Palmeiras, é impressão minha, que o futebol do Palmeiras, ele não apresenta um futebol vistoso, assim como o do Flamengo, mais solto. E aquele time chatinho, parece que não vai ganhar, em pouca hora ganha o campeonato, ganha a partida. Ou tô enganado, não vê aquele time não, agora vai, tá jogando bonito. É aquele time competitivo, né, Reginaldo?
5: Não joga bonito, é mais ou menos como a Espanha. Não joga bonito, joga ali.
2: Eu já acho que a Espanha joga bonito.
5: O toque de bola é bonito.
2: Pra mim, o toque de bola é bonito. É isso que eu tô dizendo. O toque de bola.
5: Mas sem objetividade, né? Ele toca, vai lá, pinga, faz um gol, segura a bola e acabou o jogo ali pra ele. O Palmeiras é mais incisivo, mas não joga bonito, não. Eu não sei se tem algumas peças, como o Vitor Roque, que tá fora, né? O Paulinho se machucou de novo, né? Então não vai jogar hoje. Já é um desfalque importante pro Palmeiras. Mas, assim, o Palmeiras joga muito um jogo controlado, eficiente e tal. O único defeito do jogo contra o Atlético Mineiro foi o vacilo do goleiro Carlos Miguel. Só isso aí. Mas do mais, o Palmeiras hoje é favorito também, eu conto com isso.
2: Ok. Algo mais a acrescentar, meu irmão?
5: Não esquece do Bragantino que joga hoje também. Bragantino e Remo. Aliás, não. É Mirassol e Remo. Mirassol e Remo, tá? Joga hoje. E outra, tá? Rapidinho aqui. Ontem chegou o Ancelotti, já reuniu com a comissão técnica para fazer aí a convocação em setembro para os dois amistosos do Brasil contra a Austrália. Vai fazer uma renovação aí. E outra também. O seu Vasco joga hoje, não pode esquecer. Não sei o que você tem contra o Vasco, se você não fala do Vasco. O Vasco joga hoje, tá? Contra o Independente Medellín. 2-2 lá. Para mim, o Vasco é favorito. Porque se o Vasco não ganhar hoje do Medellín e não avançar na Sul-Americana, pode fechar para balanço.
2: Só a título de informação, Zidane aceitou o convite, é o novo técnico da França, Reginaldo.
5: É, já era esperado que o Didier Deschamps iria deixar o comando e iria assumir, e assumiu ontem. Tá bom?
2: Tá bom. Obrigado, hein?
5: Eu que agradeço a todos, um abraço e até amanhã. Continua com esse romantismo aí, porque eu tô pegando as aulas aqui, tô com um caderninho anotando aqui.
2: Um abraço, meu irmão. Obrigado, viu?
5: Um abraço.
2: Olha, estou recebendo a informação do advogado, doutor Zito, que o cidadão ipiauense, advogado de Ipiaú Esporte Clube, vem à presença de Vossa Excelência primeiro para encaminhar a cópia da decisão prolatada em dia 28 pela juíza direito substituta. Está dizendo aqui que está aqui assim, ó, interpretado em nome do meu constituinte contra o senhor Hamilton Brito França, o careca, o pretenso presidente da Liga Desportiva, e segundo, para recomendar a imediata obediência ao mandamento judicial com a retomada de todas as chaves e a posse de todos os bens do município. Mesmo valendo lembrar que ainda na semana passada ouvi e vi um veículo de publicidade volante anunciando a realização do jogo de futebol naquele estádio, patrocinado pela referida liga, ainda sob a pretensa presidência do referido senhor. Talvez não seja necessário lembrar que a inobservância de determinações judiciais, assim que de normas de direito público, pode materializar a incursão em diversas normas penais e administrativas. Em razão do exposto, espera e requer que se digne determinar aos prepostos dessa prefeitura que promovam a busca e apreensão de todos os pertences municipais ainda em poder do referido senhor. Treze e 22, a gente vai em intervalo e vou mandar um abraço pra vocês, do grupo Marley Produções, né? 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
7: 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Quem? Alô, Peu, boa tarde, Peu.
8: Beto.
7: Oi.
8: Você me dar o número do camarada que limpa quintal, não?
7: Do camarada que limpa quintal. Eu não tenho esse número. Se eu posso te dar o número dele, eu não tenho um número de alguém que limpa quintal, não. Eu tinha Dejan, mas Dejan...
8: Não, acho que eu vi que tá nesses dias aí, né?
7: Eu falei esses dias?
8: Falou, me falando aí, eu falei, eu vou esse Beto que pra me dar.
7: Não, eu tinha o de Dejan, agora eu acredito que Dejan esteja trabalhando. Se Dejan vai ouvir aí, se ele Dejan quiser limpar o quintal e não estiver trabalhando, aí ele manda o número e passo pra você, tá bom?
8: Tá beleza, Beto.
7: Obrigado. É o seu quintal?
8: Valeu, meu filho, meu trabalho pra você.
7: É o seu quintal, Peu?
8: É, Beto, é.
7: Eu vou limpar. Vai aí, Iraildo. Quanto é a diária? Ô, Peu, o que é que custa? A gente não custa nada pra Iraildo limpar aí o quintal. A gente limpa.
8: Araído, não, eu mostrei a Araído aqui, ele veio aqui uma vez, eu mostrei, ele falou que não dá pra limpar não, porque o mato tá muito grande.
7: Você já tem a enxada?
8: Já deu, eu falei pra Araído, ele falou que não mete as caras não, porque o mato tá muito grande.
7: Não, mas eu tenho uma roçadeira aí, aqui em casa, eu tenho uma roçadeira. Não,
8: mas eu... limpar de inchada. Ele falou assim, não, preta, eu pego não, porque eu gosto de uma coisa mais fácil.
7: E, ah, Iraildo correu, foi?
8: Correu.
7: Se você quiser que eu limpe, eu vou aí limpar, eu levo
8: Mas tu vai cobrar muito caro.
7: Não, eu vou cobrar pelo meu serviço, não tem nada a ver de caro.
8: Não, Beto, tu vai cobrar 10 contos, é 10 reais, 10 reais não pode.
7: E 10 reais é caro?
8: Não, tem um valor de 5
7: conto,
8: dá pra pagar.
7: É, 10 não paga, não. Se fosse 10, eu ia. Eu tenho uma roçadeira aqui, muito boa. É. Então tá bom, viu? Se, valeu, se precisar de limpador de quintal, eu tô aqui, viu?
8: Ô, Beto.
7: Oi.
8: Manda um alô pra mim lá do Buri, pra... Esqueci o nome de sacana agora.
7: José.
8: É o nome dele é.
7: Quando você lembrar o nome, você liga, tá bom?
8: É, manda um alô pra lá, para que eu mandei.
7: Um alô pra você aí que Pio mandou. Valeu. Vamos ouvir o Pix. Valeu. Valeu o Pix da Juliana, que ela tá precisando de ajuda.
9: Boa tarde, Beto. Aqui é Juliana. Eu vou deixar meu Pix aí, Beto, pra quem puder me ajudar. Me dá essa força, Beto. É 087-155-465-86.
7: Pronto.
9: No nome Juliana dos Santos de Jesus.
7: Valeu, Juliana dos Santos de Jesus. O Pix é 087-155-46-586. Olha, o bicho tá pegando lá também no bambu. Vamos lá, Liliane.
10: Aí, Beto, depois fala, a Liliane é polêmica, Liliane gosta de confusão, Liliane gosta de problema. Olha o que é que Luciene aprontou aqui, Beto. Luciene furou a encanação da rede de água da população todinha de ponta de faca. Daqui, agora a gente vai ter que isolar a rede para não ficar desperdiçando água. A comunidade vai ficar toda sem água até que todo mundo consiga dinheiro para comprar os tarugas, abraçadeira e cola para poder voltar a ter água. Aí vai ficar aqui a comunidade toda sem água agora por causa de Luciene, velho. A gente não aguenta mais isso não, a gente tá de um jeito que não tá aguentando mais com essa mulher. Só o sangue de Jesus. Aqui tem um rapaz, Beto, pai de 3 filhos, eu já mandei ele ir na delegacia, ele tá com medo de ir na delegacia, porque Luciene tá ameaçando a vida do rapaz. Luciene já mandou os caras ir na casa dele, quebrou ele no pau, bateu nele, ele tá, espancou ele já 3 vezes, Luciene mandou os caras invadir a casa do rapaz e espancar o rapaz dentro de casa. Já orientei ele na delegacia, ele não quer ir na delegacia prestar uma queixa dela, que ele tem medo. Aí agora, Beto, uma situação dessa população com medo dessa mulher aqui, Beto, não tem coragem de prestar uma queixa, não tem coragem de fazer o que eu fiz, a população toda refém dessa mulher aqui, ninguém toma providência com essa mulher aqui, Beto. Será possível uma coisa dessa? Ô, delegado, faz alguma coisa por a gente. Ou o senhor quer que a gente vai procurar outros meios de resolver essa situação com o Luciene? Porque pela minha parte mesmo, eu vou na delegacia e registro uma queixa. Mas o problema é os outros, o resto da população aqui que tá sofrendo na unha dessa mulher. E ninguém tem coragem de denunciar essa mulher porque tem medo.
7: Senhor Deus, fonte de todo amor e de toda paz, venho à tua presença com uma oração humilde. Acalma essa mente, fortalece minha fé e enche minha alma com a tua serenidade, Senhor. Que a tua paz habite em meu coração, em minha família e em todos os lugares por onde passar. Afasta de mim a ansiedade, o medo, a discórdia e tudo aquilo que rouba a esperança. Ensina-me a ser o instrumento da tua paz, levando amor onde houver ódio, perdão onde houver ofensa, união onde houver divisão, esperança onde houver desânimo e luz onde houver escuridão. Abençoe todas as pessoas que sofrem, consola os aflitos, protege os lares, e faz reinar a paz entre essas mulheres. Confio a minha vida em tuas mãos e creio que, com a tua presença, encontraremos a paz, o descanso, força e coragem para enfrentar cada novo dia. Em nome de Jesus, amém.

0: você.
1: Olha a oração que ela mandou aqui. Foi um vídeo do Cano Pocado. Aí, ó. Ô, oh, meu Deus, eu vou em intervalo, viu, gente? Vou em intervalo comercial que precisamos de orar muito, muito, muito. 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
3: 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Olha, a pesquisa Quest, divulgada hoje, mostra como está a disputa para o governo da Bahia. São dois cenários de primeiro turno, com diferentes combinações de nomes. Em ambos, há empate técnico entre ACM Neto, do União Brasil, e Jerônimo Rodrigues, do PT. Jerônimo é o atual governador e tenta a reeleição. Os números são, olha só, cenário 1, ACM Neto, do União, 39%, Jerônimo Rodrigues, do PT, 38%, Haroldo Félix, 1%, Ronaldo Mansur, do pessoal, 1%. José Estevão, não pontuou. Indecisos, 13%. Branco, nulo, não vai votar, 8%. A intenção de voto para governador num primeiro turno, ACM, 39. Jerônimo Rodrigues, 38. Cenário 2, ACM Neto, 39, Jerônimo Rodrigues, 38. Tá empate até. A intenção de voto para governador no primeiro turno, para 44% dos eleitores ouvidos pela Quest, a escolha do voto para governador ainda pode mudar. Outros 54% consideram a decisão definitiva. O levantamento foi encomendado pela Genial Investimentos, e ouviu 1.200 eleitores de 16 anos ou mais entre os dias 23 e 27 de julho. A margem de erro é de 3 pontos percentuais para mais ou para menos. O nível de confiança é de 95%. A pesquisa foi registrada na Justiça Eleitoral sob o número BA-03301/2026. O índice de rejeição dos candidatos: Jerônimo Rodrigues, 40%. ACM Neto, 30%. Ronaldo Mansur, 17%. José Estevão, 13%. Haroldo Félix, 9%. A simulação do segundo turno: ACM Neto, 43%. Jerônimo Rodrigues, 39%. Indecisos, 11%. Branco, nulo, não vai votar, 7%. Aprovação do governo do estado: aprovam 57%. Desaprovam 34%. Não sabe, não respondeu, 9%. Avaliação do governo do estado positiva, 37%. Negativa, 23%. Não sabe, não respondeu, 5%. Jerônimo Rodrigues merece ser reeleito governador? Essa foi feita a pergunta. Merece, sim, 52%. Não merece, 41%. Não sabe, não respondeu, 7%. Principais problemas do estado: educação, negativa, 27%. Regular, 26%. Positiva, 45%. Infra e mobilidade, negativa, 25%. Regular, 29%. Positiva, 46%. Atração de empresas, negativa, 26%. Regular, 29%. Positiva, 49%. Habitação, negativa, 23%. Regular, 34%. Positiva, 43%. Políticas sociais, negativa, 28%. Regular, 34%. Positiva, 38%. Transporte público, negativa, 33%. Regular, 32%. Positiva, 35%. Emprego e renda, negativa, 34%. Regular, 32%. Positiva, 34%. A saúde do estado da Bahia, negativa, 39%. Regular, 29%. Positiva, 32%. A segurança do estado da Bahia, negativa, 47%. Regular, 26%. Positiva, 27%. Aí a presidencial, Quest, Lula tem 52% e Flávio Bolsonaro 18% das intenções de voto. Lula 52%, Flávio Bolsonaro 18%, Ronaldo Caiado 3%, Renan Santos Missão 1%, Romeu Zema 1%, Augusto Cury do Avante 1%, Cabo Daciolo mobiliza 1%, Samara Martins 1%. Hertz Dias do PSTU não pontuou. Edmilson Costa do PCB não pontuou. Leonardo Avalanche do PRTB não pontuou. Indecisos 13%. Branco, nulo, não vai votar 9%. 13h47. Boa sorte a você, eleitor, e você pode decidir a eleição. 13h47, eu vou intervalo e volto. 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
2: Agora são 13 horas mais 51 minutos. 13:51.
3: Ô Beto, boa tarde. Aqui é Nilza, da Horta Comunitária. Ô Beto, eu tô te mandando esse áudio porque eu vou te mandar uma mensagem por escrito. Então, tu primeiro vai ver esse áudio. É, e aí, se você puder me ajudar, você vai ver minha mensagem. Se você puder me ajudar, aí você me fala. Eu tô numa situação muito difícil aqui, Beto, e eu preciso de ajuda. Eu preciso de ajuda de Deus, de vocês, da prefeita, de quem puder me ajudar, Beto, porque minha situação tá difícil.
2: O áudio diz assim: ô Beto, é porque eu tenho... O áudio não, perdão, a mensagem. É porque eu tenho um filho que ele já nasceu doente. Hoje ele está com 32 anos, mas esse cara não me dá sossego. Ele vai para a rua, quebra as coisas nas lojas, na farmácia. O povo liga para me poder buscar aí para o hospital. Em casa, quer me matar. Já pegou a faca para mim, Beto. Não sei quantas vezes, mas às vezes eu durmo nas casas dos outros, eu durmo na casa da minha menina, que eu não consigo dormir em casa. Pergunta para hoje mesmo, nego, pegou a faca para mim. Eu passei a noite toda acordada. Não fui para a casa da minha menina, mas também passei a noite toda acordada. Hoje eu saí e fui para a primeira, ele estava bem. E aí quando eu recebi, foi a ligação da menina da farmácia, que ele estava acabando com tudo na farmácia. Então, Beto, se você puder me ajudar, Beto, você e a prefeita Larissa, pelo amor de Deus, me ajuda, Larissa. Você me conhece muito bem, você, Rebeca. Você sabe que eu não sou uma mãe desnaturada. Você sabe que eu não sou a mãe de deixar vir o primeiro lugar e vem lá pra depois eu tô doente, não posso nem sair, fazer o exame, porque se eu for fazer o exame, ele vai sair pra rua, vou ter que correr atrás dele. Então, ó, se vocês puderem me ajudar, gente, entrar no Ministério Público para poder conseguir o internamento para ele. Eu aceito o CAPS, já disse, a medicação dele é essa. A medicação dele é potente. A medicação dele é forte, Beto. Demais. Mas só eu não sei o que está acontecendo. Não sei, então tô precisando de internamento pra ele, de alguém que me ajude, Beto, pelo amor de Deus! Eu não vou aguentar mais essa barra, mas não, eu não, já não tô aguentando mais, eu tô doente. Eu tô doente, já fui 3 vezes e agora estou doente. Tenho 1 mês sentindo falta de ar, sem poder sair de casa. Quando eu saio assim, chego em casa, já tô com falta de ar de novo. Então não me aguento, meu Deus. Então se você puder me ajudar. Eu achei um internamento pelo Ministério Público. Ia ser bom pra ele, Beto.

Vou pedir aqui encarecidamente ao poder público que isso aí não é caso de polícia. Isso é social. Pedir a quem for, quem tiver essa responsabilidade do poder público, mexer com a sensibilidade da prefeitura.

Feita Larissa, que ela é muito sensível a essas causas. A vocês do CAPES, da Secretaria de Assistência Social, seja lá quem for. A mulher, ela só quer ajuda, gente. Nós temos que partir para cima. Olha a história que essa mulher contou. Aí depois que uma mulher dessa é morta, porque eu não ajudei. Para o poder público é mais fácil. Vou procurar saber quem é a pessoa que pode fazer isso. É claro que é o poder público, mas qual é a pasta? Porque isso aí não é um problema da polícia. Isso é de saúde. Isso é social. Gente, e vocês me perdoam, não sei. E eu já leio assim para tentar sensibilizar essa pessoa. Essa é a mãe. Porque se eu for ler de outra forma, não chama tanta atenção. E eu acredito que essa mãe queria ler assim mesmo. Isso não deixa de ser uma interpretação mesmo. É para tentar sensibilizar as autoridades. Ou a autoridade, o poder público. A mulher tá pedindo, isso já vem tempo, há tempo. O filho dela tem 32 anos. E eu percebi que ela já não tá chamando mais o menino de filho, tá dizendo esse cara. Enquanto tem uma tragédia, ou o filho dela matar ela, ou ela matar o filho. O Beto aqui na rua Samuel Rodrigues, na feirinha. O Beto, o nome dessa rua é na subida ali, Feira do Rato. Aquela ladeirona tem uma pessoa lá que mandou eu falar com você, que tem um carro velho lá parado. Tem uns buracos ali na descida da ladeirona ali, né? Ele falou que... pra não falar o nome dele. Ixi, rapaz, por que você não falou? Quase eu falo aqui, ainda bem que foi antes. Perdão. Pra não falar o nome dele. É pra ler o nome dele, Marivaldo, não? Não fala não, Beto, viu? Fala para a prefeita mandar dar um jeitinho lá. Pedir aí a prefeita, Taibó, Nassé, quem for de direito, pra ver a situação lá. Tem um carro velho na rua Samuel Rodrigues. Viu, Taibó? Vê aí, meu irmão. A gente volta com esse assunto para tentar ajudar essa mulher que tá pedindo socorro. Se possível, a gente lê de novo a mensagem dela que ela tá pedindo, pelo amor de Deus, que tome paternidade sobre esse assunto. Às vezes, é fácil para o poder público ajudar, gente. É só dar uma canetada. É muito simples. Tem muita gente aí que tá doente e não sabe nem para onde ir. Como é que faz para fazer o exame? E o poder público tá isso para colaborar, viu? Você aí que está ouvindo, ajuda essa mulher, ajuda, ela precisa de você, aliás, de nós. Estou aqui pronto também para ajudar. Nós vamos ficando por aqui, agradecendo a todos a atenção dispensada. Amanhã estaremos de volta, se Deus assim nos permitir. Então todos, uma boa tarde, fique com Deus e até lá.

0: aquele carro.
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7: Agora 2h31.

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2: Hora certa, 3:05 na Ipiaú FM, 3:05, boa tarde.

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15: Olha a hora, gente, olha a hora, são 4 horas 33 minutos. Olá, o nosso muito boa tarde. Já estou por aqui, hoje é quarta-feira. Pessoal mais antigo falava meio da semana, né? Já não é mais o meio, né? Já estamos na parte da tarde, né? Já quase que noite. Então já passou mais da metade do meio da semana, né? Estamos por aqui. Hoje eu vou tocar Mário Batista, viu? Vou tocar Mário Batista. Eu sei que a semana passada eu toquei Mário Batista, mas dá pra perceber que as pessoas gostam mais quando eu toco Mário Batista. Tá legal? Tocar Mário Batista. 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Sendo o lanche, toda a equipe agradece a sua preferência. 4 horas 36 minutos. Essa é bonita, hein? Quem foi um ladrão? Essa eu gosto. Essa eu gosto até de cantar no karaokê lá em casa, hein? Essa é massa.

0: Essa é bonita. Quem foi o ladrão? 4:36, 4:36. 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Fala, Léo, boa tarde, meu patrão.
1: Boa tarde, meu amigo Falcão.
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0: R$50.
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0: Ei, Léo, mas tem mais alguma coisa aí?
1: E ainda tem, ainda, Falcão.
0: Sim.
1: O Pampo.
0: Pampo
1: a
0: Real.
1: Guaticema, o Piau.
0: Piauzinho,
1: um Piau de 2 quilos, macho. Certo?
0: Piau de 2 quilos.
1: O filé de merluza argentino.
0: Rapaz, você preparar um piauzinho, meu amigo, na panela de pressão para comer com a macarronada, vou te falar, viu? Coisa boa tá aí, viu? Piauzinho na macarronada, com catsup. Meu irmão, quem come tá aqui, viu? 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Alô, Salvador! 5:42. 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
0: 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Ninguém tá livre. 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Toca mais outra, né?
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0: Nome da música, Posso Morrer de Amor. Será que tem alguém ainda que pode morrer de amor, hein?

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1: Rapaz, um cara com um papo desse, meu amigo, como é que não namora com uma mulher bonitona daquela? Com um papo desse, meu amigo, qualquer mulher cai. É, aí é por amor mesmo, viu? É por amor e por uma boa conversa, não é por dinheiro, não. 4:49. 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

0: São 4:53. 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
0: Valeu, dona Paula. Valeu, dona Paula. Daqui a pouco ela volta com mais novidades lá do mundo do real. Oitavo andar.

por incrível que pareça, quem pediu essa música foi a Dalila. E a música já estava bem no ponto ali, né? A música Oitavo Andar, foi a Dalila que pediu. Tá ouvindo, tá vindo de Salvador pra cá. De Salvador para Ipiauí, viu?

Bom, que vocês tenham boa viagem, viu? E Deus, que Deus conduza o motorista aí, tá bom? Bom, deixa eu ver quem tá por aqui. Olha, boa tarde, Falcão. É, o outro fundo musical que você estava usando anteriormente é melhor. Muda, titio. Muda, titio Falcão. Esse aqui você tá falando? Esse aqui, ó. Esse aqui? É esse, fala aí.

Ah, mas você não é dos anos 70, não, tá vendo? Você não é dos anos 70. Agora fica aí dizendo que, ó. Você não é dos anos 70, não. Ora. Sensacional. Falou ali. Coisa boa, menino. 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Ô, gente, não liga não, meu filho. Aí apareceu ali a tela bem no computador, aí não posso ler. Ó, vou botar uma lei aqui agora. Quem ligar, eu não vou atender, viu? Eu não atendo não, gente. Se fosse pra ligar, falar, ligue! Eu tô adiantando os patrocinadores pra tocar mais músicas e depois tentar atender vocês. Agora vou ter que começar de novo aqui, né? 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Oh, 5 horas em ponto. 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Fala a verdade. 5 horas e 2 minutos. 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Rapaz, o ouvinte me pediu para trocar o BG. Isso aqui se chama BG. 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Pode chegar lá, fale que foi o que mandei, viu? 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Chega lá, fale que foi o que mandei, com Dona Maridete, hein? 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

0: Aê, são 5:56, rapaz, deixa eu falar aqui no oferecimento da Casa das Aves, já 40 anos criando por prazer, teve um rapaz que foi lá na Casa das Aves e procurou Bibi, aí pensou que Bibi era uma 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Olha, o Falcão, manda um alô pra meu pai, Manuel Argolo, popular Manuel do Caminhão. Eu sei quem é Manuel. Ele mora no bairro Constância. Ele é seu ouvinte, grande Manuel, viu? Grande Manuel Argolo. Eu sei quem é Manuel. Valeu, valeu. Vou atendendo aqui no rumo e no plumo. Não bota pressão não, porque quem trabalha com pressão é panela de pressão. Olha, boa tarde, Falcão. Como vai? Hoje eu tô melhor. Toca aí pra gente, secretária. Manda um alô aí pra tia Alda, pra tia Ângela, pra Ivan, pra Misto e o marido de Laela. Que ela falou, se eu falasse meu marido, pega mal, né? É o marido dela lá. É, tá no trabalho, valeu. Valeu, Anne. É Josiane, né? Pensa num cara espetacular, seu marido, viu? Seu marido é um caba feio, com os olhos buguelados, parecendo o pai, que Deus o tenha em bom lugar. Mas é um caba bacana, viu? Pensa. O pai dele era feio que nem ele, só que tinha um cabelo enrolado, né? Tinha um cabelo enrolado, bicho todo tirado a malandrão, é. Volta, que Deus eu tenha um lugar.
1: Boa tarde, meu amigo.
0: Oi.
1: Sua amiga Samanta de Barra do Rocha, meu alô hoje vai pra você, pra Renan, pra
0: Paula,
1: pra Osvaldo, sua esposa, pra Jai Beleza, na Rua da Cantuária, aqui em Barra do Rocha.
0: Jai Beleza.
1: Professora Rubenilda, que não perde também o show do Falcão.
0: Alô, professora Rubenilda.
1: É, pra dona Paula e todos os seus funcionários no mundo do real, pra minha mãe, pra meu filho. E Falco, pra Gaga, filha do Eterno Caifá e dona Adélia, a Boca de Fogo.
0: Por que a
1: Boca
0: de Fogo?
1: Bota um aí, boa, de Roberto Carlos. Qualquer um.
0: Ah, agora lascou, tô tocando só Amado Batista. E rapaz, agora eu tô sem retorno aqui no estúdio. Eu acho que quem vai falar aqui, eu acho que é a Madame Eriane, né? Não deu pra ouvir, porque o retorno aqui deu pau. Deixa eu ver aqui, vou dar uma olhada.
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0: 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Vamos ver quem tá por aqui, Eliseu Pimentel.
3: Boa tarde, Falcão.
0: Opa!
3: Tem um tempinho aí, passa aí, começando a chorar.
0: Chorar,
3: Eliseu,
0: né?
3: Pimentel.
0: Chorar, essa música é lá, não lembra essa música, não. E passa o nome da música certo, vai lá, né? Valeu, Eliseu Pimentel, valeu, Eliseu Pimentel. 5 horas, 11 minutos do oferecimento do Adriano Saveiro, que é Saveiro 24 horas, perdeu a chave da casa, do carro, da moto. 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
2: Boa tarde,
1: Falcão. Fala, meu Manuel.
2: Passa aí, amor de Mário Batista, não faz sentido.
1: Não faz sentido.
2: Obrigado.
1: Você me trocou por outra pessoa.
2: Então, boa tarde.
1: Valeu,
2: boa
1: Manuel. Valeu, Manuel.
2: Sua família, meu querido.
1: Ô, rapaz, pra você também. Obrigado por lembrar da minha família, viu, meu filho? 5:15. 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Fala que foi eu que mandei. Tô falando, mano. Fala que foi eu que mandei. 5:16. 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
3: 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Desejo a todos um excelente fim de tarde, uma noite de muita paz. Um cheiro no coração.
1: Valeu, dona Paula. Quem chegar lá essa semana, fala, ô, dona Paula, porque a senhora não sai candidata a vereadora, viu? Pode falar com ela, viu? Pode falar com ela. Todo mundo batendo pilha que ela vai sair, viu?
4: Ô, Falcão, boa tarde.
1: Ô, meu chapa.
4: Início da Fazenda Joahara, tô na escuta da Piauí FM aí. Toca aí, Amado Batista, princesa pra nós aí.
1: Ai, rapaz, vai, tá apaixonado. Valeu, meu amigo Nilson da Fazenda Joahara. 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Fala que foi eu que mandei, não se esqueça não, dá essa moral pra mim, viu? 5 horas, esse dia tinha um ousado falando assim também. Um ousado de um locutor, é, rapaz, chega lá e fala que foi eu que mandei, viu? Não fala não, seu. Ora, rapaz. Eu curto seu modo de anunciar seu negócio, não vou pegar você na rua. 5 horas, 49 minutos. Toca uma música, Paulo? Toca, né? 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Rapaz, escreveu um cara que eu vou pegar na rua na hora que eu encontrar o tal do... aquele zoinho, Chole. Ele tá me imitando na previsão do tempo, porque eu puxo no S e aí de manhã ele tá, eu tava ouvindo, ele tava puxando no S. No dia que topar aquele troca-olho, ele vai ver, viu? No dia que topar Chole, ele vai ver. Quem passar por ele aí pode até dar um recado, viu? Não faz sentido! Essa foi mais fácil de encontrar do que a música de Eliseu Pimentel. Essa que eu pedi foi meu amigo Manuel. Manuel tem moral, viu?

0: Aê, música bonita não faz sentido. São 5h23. Léo do Frango! Ô, Léo, meu patrão, tô afim de comer um peixezinho, um pampo real. Paru, Guaricema. Alô, Léo, o que é que tem aí, Léo?
1: Boa tarde, meu amigo Falcão. Boa tarde.
0: Boa tarde.
1: Tô informando, jovem, para você e para os clientes.
0: Traga
1: e ouvintes.
0: Aí. Traga a novidade.
1: Que chegou na loja Pirarucu, R$50.
0: Ô, rapaz.
1: A tainha quatro é viscerada, ela já vem limpa, né?
0: É, já.
1: Ela tá custando.
0: Tá de pronta.
1: R$16. A tainha inteira serrada, R$15.
0: Barato,
1: a
0: né?
1: A anchova, R$18. A tilápia é viscerada. A média de uma pela outra, assim, de 2 quilos, R$22
0: barato por quilo. Demais, né?
1: Certo? O paru é R$16. Ainda tem a sardinha que tá na bacatela de custando R$13.
0: Rapaz,
1: a camarinha custando R$11,50. Certo?
0: Certo.
1: Então tô aqui informando para você. Tenho também o vermelho de R$45. Valeu. Obrigado e uma boa tarde
0: e tem
1: pra
0: mais,
1: todos.
0: Tem mais do que aí, Léo?
1: E ainda tem ainda, Falcão. O pampo, a guaricema.
0: Pampo real.
1: O piau.
0: Ah, um piau de
1: 2 quilos, macho. Certo? Tudo aqui, a cavalinha.
0: Mas tem coisa melhor que um piauzinho no feijão, não. Rapaz, não tem coisa melhor do que um piauzinho muqueado no feijão, não, viu? Ô, rapaz. Quem gosta de comer um piauzinho no feijão é dona Biute. Dona Biute ali da Rua do Campinho. Alô, dona Biute! 96 anos, ela. Volta e meia que Lucas chega com um piauzinho lá, ela bota na panela de pressão com feijão, meu amigo, bota uma jabazinha. Um piau é uma delícia, viu, dona Biute? 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Não se esqueça não, viu? Tem gente demais ali, né? Olha, boa tarde, Fal. O melhor da semana, Mário Batista, manda um alô aí pra Eliane Xavier, acorda, Sil! E se ela tá dormindo, rapaz? Se ela tá dormindo... Toca por gentileza, pobretão. É pra Sil, é? Ixi, Sil é pobretão. Alô, Anne. Onde é essa sardinha de R$13? Boa tarde, Léo do Frango. Ali na rua José Muniz Ferreira. Perto de onde teu irmão ali tem a... Tem ou tinha aquela empresa dele ali, né? Pertinho ali. Pertinho. Viu? Pode passar por lá. Fale que foi o que eu mandei, viu? 5h27. 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Dá um abraço aí para meu amigo Luquinha, tapeceiro, Luquinha pescador. Alô, Luquinha. Alô, Luquinha, vai pescar e não pega nada. Ali não pega bexiga de nada, grande Luqueta Peixeiro, viu? 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Tá na hora de tocar música? 5h29, deixa eu falar aqui da Serve Motopeças, essa loja espetacular, essa loja que fica ali na Avenida Lauro de Freitas, número 382. 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

Aí, semente de amor, 5:32. Tá difícil pra paz reinar nessa terra, né? Tá muito difícil. A cada vez que passa, tá difícil. O ser humano, na verdade, aparentemente, o ser humano, tem gente que não gosta que eu falo isso, mas infelizmente, o ser humano é uma experiência que não deu certo. Tanto é que já foi destruído e vai ser destruído de novo, hein? Que a gente vê o que o ser humano faz aí, meu Deus do céu, né? Bom, 5:32. Bom, encontrei sua música, viu, doutor Eliseu? Encontrei sua música, Eliseu Pimentel. Olha, Eliseu, você já tá coroa, meu irmão. 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Elixir Pegador 5:34. 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Fale que foi eu que mandei, tá bom? Não se esqueça, fale que foi eu que mandei. O Pobretão! Quem pediu foi a Helene Xavier. Essa música vai pra cima.

0: música bonita. E Bel, vendaval atinge 77%, ou seja, vendaval atinge Paraty, e na verdade Rio de Janeiro também, e deixa 77% lá de Paraty sem energia. A filha de Bel mora lá. Bom, eu tenho aqui, ó, vocês querem que eu leve 10 minutos atendendo o ouvinte, ou querem que eu toque música? Hein, aí, hein? Porque o ouvinte tem, né, pra atender. E então, outra coisa, quem ultrapassa o tempo sabe que não toca, né? Então, ou um ou outro, né? Ou eu atendo o ouvinte ou toco música. O que é que vocês querem? Fala pra mim aí, hein?
1: Amigo, fica um pouco aqui comigo.
0: Ó, minha amiga Lia, boa noite, Falcão. Estamos na escuta. Manda um alô aí pra Anne e Simone. Jesus te ama. Ô, Lia, um abraço, Lia. Ih, rapaz, Bel tá ouvindo, ó. Bel já ligou pra filha dela lá em Paraty, ó. Tu viu, Bel, o estrago que o furacão fez lá? Isso já é por conta do El Ninho, viu? É, a minha filha me avisou, aí, ó. Manda ela sem tocar debaixo da mesa, viu, Bel? Porque caiu um cara de árvore lá, viu?

0: Mário Batista e Eduardo Costa, rapaz, o rio tá em caos, hein, gente? O rio tá em caos, o metrô já não funciona mais, árvore caindo sobre os carros, né? A cidade de Paraty, 77% tá sem energia, tá um caos, tudo isso. É por conta do El Niño, né? O fenômeno do El Niño, que tá chegando aqui no Brasil, né? Recentemente fez um estrago ali em Nápoles, agora fez um estrago também lá no Rio Grande do Sul. Eu tô vendo aqui as imagens, meu Deus, viu? Árvore caída sobre carros, meu Deus do céu, ventania deixa 136 mil pessoas sem energia, meu Deus do céu. Ó, 400 mil clientes afetados no Rio de Janeiro, sem energia, o negócio tá um caos lá no Rio de Janeiro, tá uma parafernália que só, viu? Árvore caída aí sobre carros, a bagunça no Rio. Olha, boa tarde, Falcão, tô aqui ligado no teu programa, eu sou tão raiz da FM Piaú, que eu escuto todos os programas, manda um abraço aí pra minha mãe, tá ligada no programa, Juberlândia e Santo André, cuidado, viu, Juberlândia, com essa ventania que tá dando no Rio de Janeiro, pode ir pra aí, viu, tomara que não, fica com Deus, manda um abraço aí pra meu irmão na fazenda Baixa Grande, o nome dele é Clóvis. Valeu, meu irmão.
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0: Olha, parabéns, o programa tá show.
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0: é da Lila.
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0: A música é bonita, mas deixa eu falar aqui. Essa música não é bonita? Mas mais bonita ainda é falar do meu patrocinador. Senão o programa fale. Senão o programa eu tenho que entregar. Falar, Bel, não devo pagar. Aí eu tenho que devolver o programa. 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Fala que foi o que mandei. 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Gente, tem pra mais de 100 pessoas no WhatsApp. Não tem como atender, viu?
2: Tarde, Falcão.
0: Oi.
2: Que é Wanda de Itajibá.
0: Wanda.
2: Eu gostaria de ouvir a música de Léo Magalhães. Liga, liga aí.
0: Liga aí.
2: Eu ofereço pra meus filhos, pra Niela lá na Santa Maria. Pra você e todos que estão ouvindo.
0: Obrigado, Wanda.
3: Boa tarde, Falcão.
0: Oi, bota pra torar.
3: Tô ligado.
0: Não vai falar bota pra torar, não. Não vai falar. Não vai falar bota pra torar, não, né?
3: Toda música são boas.
0: Aí, tá vendo?
3: Alô pra todo mundo que escuta.
0: Legal.
3: Bota pra torar.
0: Aê, falou.
4: Meu número é do Rio de Janeiro, porém, eu moro aqui na zona rural, depois das Três Barras.
0: Ah, peraí.
4: Ô, Falcão, boa tarde.
0: Boa tarde.
4: Aqui quem fala é Fabiana, da Zona Rural.
0: Ô, Fabiana.
4: Então, eu escuto toda tarde você na rádio falando que quer comprar uma casa.
0: Aí, ó.
4: É, esses dias também eu ouvi você Janeiro, falar que queria comprar uma casa em Birataia. Deixa eu te
0: se
4: falar.
0: Se tiver um lugar bom aí.
4: Eu tenho um terreno em Birataia
0: à venda.
4: Né? A gente pode negociar.
0: Ah.
4: Né? É, a casa não está pronta, mas eu tenho um terreno que é no Ponte Chique 2. Uma coisa, acho que é
0: na zona rural. É zona rural, né?
4: Caso você queira, cara, caso você se interesse, viu? Só você me chamar no WhatsApp.
0: Mas vem cá, Ponto Chique na zona rural. Que eu saiba, Ponto Chique é zona rural, viu? Pra fazer uma casa hoje. Pobre não faz casa, não, pô. Tá difícil pro pobre hoje. E por que seu DDD é de Rio de Janeiro? Vai lá, viu? Não me bota em cocó, não. Mas ela falou aqui, ela explicou aqui, ó.
4: Meu número é do Rio de Janeiro, porém, eu moro aqui na zona rural.
0: Ah, Ponto Chique.
4: Depois das Três Barras.
0: Ah, eu conheço aí demais. Tá pensando o quê? Ai, ai. Eu conheço tudo aí, viu? Já andei muito aí fazendo leitura da energia. Tem gente, ó, pô, o cara ligou aqui mais 300 vezes, ó. Ah, pô, o rapaz tava ligando, ó. Mais 300 vezes, mandou 3 áudios e agora. Não vou nem passar ordem, vai que ele se reta aí. Essa música é de Dona Maria, da Rua da Granja. Cláudia, meu amor. Amor da minha vida. Ah, foi você que tava ligando, né? Pra chamar os outros de amor. O nome da música é Que é isso, papai? Pedra e pau, a rocha. Não, você não pode ligar pro cara. Não liga não, pai. Manda mensagem, viu?
1: Vamos tornar esse encontro.
0: É gente demais, viu? É...
5: Boa tarde,
0: ô, meu chapa.
5: Cereceiro, um alô aí pra Dedéu de quiosque, Gilendo do som.
0: Não tem gente demais.
5: Bido.
0: Alô, Bido.
5: E todos que estão me ouvindo aqui na Palmeirinha. Boa tarde pra nós todos.
0: Boa tarde, meu coroa bonito. Olha, eu quero ficar um coroa bonito igual mãe de nosso senhor, viu? Olha, boa tarde, Falcão. Tudo bem? Não tão coroa, né? Gostaria de ouvir a música Folha Seca. O programa está top. Manda um alô pra minha irmã Sueli, meu filho Rafael, aqui é no Santa Rita. Obrigado, é Solange. Solange! Olha, boa tarde, Falcão. Passa a música aí pra nós de Sérgio. De Sérgio, pensa em um amanhã. Ah, Paulo Sérgio, pense em amanhã. Me lembra amanhã, na moral, viu? Aqui da região de Iguaí. Eu tô tomando aquele cafezinho. Pare, rapaz, com isso. Me deu vontade também, viu? Um abraço, rapaz. Um abraço aí pra vocês, viu? Eu conheço aí esse povoado aí. Tem um povoado perto onde tu mora aí. Esqueci, me falhou a memória agora. Tu mora em Palmeirinha, né? Mas aí tem um outro povoado aí que eu conheço esse povoado aí também, viu? Vou tocar uma música também, né? Senão eu vou levar o tempo todinho e não vou atender todo mundo e não vou tocar música.

0: Aê, 5:54, boa tarde, Falcão. Como está? Hoje eu tô bem. E a sua família tá beleza. Quero ouvir a música de Mano Batista. Não for, se não for por amor, ofereço pra você e todos os ouvintes. Eu não sei se vai dar tempo, viu? Felizmente, eu tenho que escolher. Eu toco música ou atendo ouvinte. Aí, né? Vou ver essa menina aqui, porque eu tô interessado nessa casa. Deixa eu ver aqui. Nessa casa, não terreno.
1: Ô, Falcão, mas deixa eu te falar. Então, meu DDD é do Rio de Janeiro.
0: Pode me botar.
1: Só que eu moro aqui na zona rural, depois de Estrela de Barra.
0: Não é perigoso aí, não?
1: Tem um ano e meio.
0: Ah, né? Olha lá.
1: E eu vejo você falando, porém, né, não é a casa, mas é o terreno, aí você constrói, né?
0: É, assim é.
1: Quem sabe, né, que Deus nos abençoa.
0: Tô construindo uma casa aí no lugar, aí um trabalho danado.
1: Quem sabe, né, Deus nos abençoa, você construir a casa, você me abençoa, eu vender pra você o terreno e me abençoa terminar minha casa da zona rural.
0: Você quer meu dinheiro.
1: Eu moro na zona rural.
0: Você quer meu dinheiro, aí tá difícil, eu também, você não falou nem o tamanho da terra. Não falou nem o tamanho da terra. Eu conheço essa região aí, viu? Mas aí pra construir também não, porque eu já tô, tô terminando de construir uma casa aí no lugar aí, viu? Eu queria a casa na cidade, aí é longe. Pra mim passar o final de semana aí. Aí tu é doido, não vou não. Mas você vai vender, me passa o tamanho do terreno, tudo direitinho, que a gente vai vender, viu? Agora, você não falou o tamanho, né? Tem que falar o tamanho do terreno, viu? Aí de repente a gente vende aí, viu? Rapaz, a menina vem embora do Rio de Janeiro, hein? Quem que é mesmo? Quem que é mesmo? Rapaz, ela chega na idade, ela é nova, essa menina é nova. Mas chega uma idade que a gente quer paz, viu? A gente quer paz na vida da gente, viu? Sossego.

0: Vento, tem vento que... O vento lá no Rio de Janeiro não tá sendo amigo não, tá acabando meio mundo. Ah, quem pediu aí foi quem? Dá tempo pra passar, rapaz? Dá lá, viu? Quem pediu aí foi meu amigo Nilton da Fazenda Joia Rara. Gente, não dá pra atender todo mundo não. Das duas, uma, eu atendo, uma toco música. Alô, Gerliane, Gerliane Eto! Aí de Birataia, um abraço, viu? Rapaz, eu gosto desse povo de Birataia, viu? Eu gosto, meu amigo Enoque, pensa num coroa bonito, Enoque, meu coroa, um abraço, viu? Gosto desse coroa demais aí em Birataia. Professora Neide, um abraço, professora Neide. Diana também, um abraço aí em Birataia. Tá pensando o quê? Eu conheço o pessoal de Birataia, pai. Ivanice, Kelly também em Birataia, Kelly seu esposo, um abraço, hein?
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0: A menina tá falando, ela tá mandando ali o tamanho do terreno. Ela, tipo, ó, na zona rural tem que ser sítio. Pode ter terrenozinho pequeno, não.
1: Agora não durmo direito.
0: Maria de Itapitanga, minha amiga Maria de Itapitanga, boa tarde, amiga. É Maria Souza de Itapitanga, Bahia.

0: te ver.
1: Eu vou embora, rapaz. A menina que tá me vendendo o terreno é a Ponto Chique 2. É porque eu conheço Ponto Chique da Zona Rural, né? Mas tem Ponto Chique 2 aí em Birataia. Rapaz, a menina já quer me vender o terreno mesmo, ó. Já me procurou lá no Instagram. Falar no Instagram. Pessoal, me dá essa moral aí pra me seguir no Instagram, viu? Me dá essa moral aí. É Falcão Marley. Tudo junto, hein? Falcão Marley. Quem me seguir, eu sigo de volta. Eu vou dar uma

na sua mensagem lá, viu? Eu vou dar uma olhada nesse terreno aí, vai que eu me interesse mesmo. Agora, pra construir é um trabalho danado. Você sabe quem é um batalhador construir uma casa nesse país? Rapaz, que o Brasil não é feito pra pobre, não. O Brasil não, vou te falar. Mas, de qualquer jeito, eu vou dar uma olhada nesse terreno, viu? A gente vai vender esse terreno seu. Tô indo embora, beijo no coração. Até amanhã, se bom Deus assim permitir. Tchau, tchau, gente.

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1: Agora são 18 horas na nossa querida cidade de Ipiaú, chegando Cidade Modelo na noite desta quarta-feira, 29 de julho de 2026. Chegando para deixar você muito bem informado, prefeita Larissa Dias visita Córrego de Pedras, acompanha serviços públicos e anuncia São Pedro do Distrito 2026. O programa Cidade Modelo esteve hoje acompanhando a diplomação do PROERD, Programa Educacional de Resistência às Drogas e à Violência. É um importante projeto desenvolvido pela Polícia Militar da Bahia em parceria com as escolas públicas e privadas. E nós vamos trazer informações a partir de agora para você aqui no programa Cidade Modelo. Aproveitar e mandar um abraço para todos vocês comemorando o aniversário nesta quarta-feira, recebendo as homenagens de toda a produção do Cidade Modelo. Mandar um abraço para todos vocês acompanhando a gente no distrito de Córrego de Pedras, na Fazenda do Povo e também em toda a zona rural. Chegando Cidade Modelo, porque juntos por uma cidade modelo.

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1: Falávamos que a prefeita Larissa Dias visitou o distrito de Córrego de Pedras ontem e anunciou São Pedro do distrito. O nosso tradicional São Pedro de Córrego de Pedras já tem data marcada, 8 de agosto, na Praça do Distrito. Nossa equipe está trabalhando em cada detalhe para preparar uma festa bonita, organizada e à altura da tradição do nosso povo. Será um momento de celebrar a cultura, reencontrar os amigos e fortalecer uma das maiores tradições da nossa região. Em breve, vamos anunciar as atrações. Então, anota aí, dia 8 de agosto, em Córrego de Pedras, te espero lá. Então, São Pedro de Córrego de Pedras vai acontecer no dia 8 de agosto, conforme anúncio da prefeita Larissa Dias. Vamos acompanhar.

0: Mas a gente veio dar uma notícia que vocês tanto pediram. Vai ter sim o São Pedro de Córrego de Pedras. Será no dia 8 de agosto e vocês não podem ficar de fora. As atrações já vamos divulgar. Eu espero todos vocês. Venham com a gente curtir o São Pedro de Córrego de Pedras.
1: Nossa prefeita Larissa Dias anunciando investimentos para o distrito de Córrego de Pedras. Nós falávamos que participamos hoje pela manhã do PROERD, Programa Educacional de Resistência às Drogas e à Violência. É um importante projeto desenvolvido pela Polícia Militar da Bahia em parceria com escolas públicas e privadas. Nós vamos trazer essas informações para vocês a partir de agora no programa Cidade Modelo com o Tenente Leonardo. Ele fala com a gente a partir de agora.
2: Diplomação do PROERD acontecendo na manhã desta quarta-feira aqui em Piauí. Nós falamos com o capitão PM Leonardo. Importante projeto que tem trazido resultados extremamente positivos. Muito bom dia.
3: Bom dia meu amigo, bom dia a todos os ouvintes. Hoje estamos na diplomação de 470 alunos. Foram 9 escolas da rede municipal e privada de Piauí. Um projeto importante que vai ser desenvolvido em todo o estado da Bahia, um projeto que ajuda os alunos na tomada de decisão, afastando os jovens das drogas e da violência, nesse processo que a cada dia que passa a gente sente o quanto a violência tem crescido em nossa comunidade e quanto é importante a gente proteger nosso maior ativo, que são os jovens, que vai definir o nosso futuro, o futuro de nossas famílias e o futuro do nosso país.
2: Capitão, o que de mais importante nós podemos destacar no PROERD?
3: O mais importante é conscientizar os jovens do problema que as drogas trazem para a família, a importância de se afastar das drogas, de conseguir dizer não à droga e à violência, poder ajudar seus amigos também nessa tomada de decisão.
2: Capitão, nós podemos falar do todo apoio promovido pela Secretaria de Educação do município de Piauí.
3: Claro, com certeza. A Prefeitura Municipal, a nossa prefeita Larissa Dias, através de sua Secretaria de Educação, sempre apoiou muito o projeto, é entusiasta do projeto, não só em relação ao projeto, mas na verdade a gestão municipal tem ajudado a instituição, todas as demandas que a gente tem levado para a gestão municipal. E ela é importante parceira do projeto, uma grande entusiasta, vem sempre nos ajudando ao longo dos anos.
2: E nós podemos falar das escolas particulares?
3: As escolas particulares, com o passar dos anos, têm chegado cada vez mais demanda para a gente, mais escolas que têm interesse no projeto, e a gente sempre tenta atender a todas as escolas que nos procuram, que demonstram interesse no projeto.
2: Como tem sido a participação da população, hein?
3: A população tem participado, os pais sempre incentivam a participação dos filhos. A gente vê no dia de hoje o quanto esse salão está cheio, então os pais gostam da nossa presença com seus filhos, do quanto a gente tem incentivado e ajudado na criação dos filhos dele.
2: A influência também no bom conhecimento, hein, capitão?
3: Ah, com certeza. Toda influência boa, né, para os jovens é sempre bem-vinda. Eu acho que a comunidade, os pais percebem isso, por isso que o projeto é tão bem aceito na comunidade.
2: A sociedade civil tem dado a sua contribuição.
3: Com certeza. A gente recebe o apoio em todo lugar que a gente passa. O projeto é desenvolvido não só na nossa região, em várias cidades da nossa região, mas em toda a Bahia. E ao longo de todo o local que a gente passa, o projeto sempre é abraçado pela comunidade.
2: Como é o dia a dia dessa criançada no programa, hein?
3: Meu amigo, eu confesso que eu não conseguiria estar na sala de aula todos os dias, como temos nossos guerreiros aqui. A Sargento Sueli, o Cabo Isaac Bulhões, são guerreiros. Eles estão preparados para isso e desenvolvem o projeto com maestria. Então, no final do dia, a satisfação de saber que está contribuindo com a vida desses jovens.
2: Nós parabenizamos pela iniciativa da Polícia Militar da Bahia, uma instituição centenária e que tem contribuído para a segurança do nosso estado.
3: O que agradeço, meu amigo, pela oportunidade. Muito bom dia.
1: Tá aí, muito bom. Nós estamos sempre acompanhando e debatendo os temas que interessam a nossa população e que possamos, de todas as formas, estarmos contribuindo com a nossa sociedade. O programa também aproveitou e conversou com a secretária de Educação do município de Piauí, a senhora Luíse Ferreira.
2: Diploma. diplomação do PROERD acontecendo na manhã desta quarta-feira aqui em Piauí. Mais uma vez, Secretaria de Educação presente com a secretária Luíse Ferreira. Muito bom dia.
4: Bom dia, Nailton. Bom dia a todos. Mais uma vez, é uma satisfação estar encerrando esse ciclo, especialmente porque é um projeto muito bonito que a Polícia Militar desenvolve com nossos estudantes do quinto ano, nas escolas municipais, também com parceria com algumas escolas privadas. E a gente percebe que é uma parceria de alguns anos e que vem dando bons resultados.
2: Destacamos a disciplina como um dos fatores preponderantes para o crescimento dessa criançada.
4: Exatamente. A disciplina, a organização, que consequentemente ajuda também na concentração, a gente melhora os resultados. Vale lembrar que é um programa preventivo. A gente ataca uma faixa etária de prevenção, ou seja, para que a gente não permita que essas crianças se envolvam com algo ilícito, com drogas. Então, assim, é um programa preventivo e de conscientização. Então, a gente está se antecipando, visto que a gente tem uma sociedade com muitos problemas, especialmente com relação a crianças e adolescentes. Então, é um programa preventivo, feito com muito cuidado, com excelentes profissionais.
2: Destacamos a grande presença do projeto com a Polícia Militar da Bahia.
4: Exatamente, um grande projeto. Inclusive, eu posso falar como mãe, porque meu filho também já passou e eu via no dia a dia, cada aula, cada encontro com os policiais, com Sueli, com as pessoas que estavam à frente, como ele chegava com uma consciência diferente, uma noção de respeito, do lugar do outro, daquele que é mais velho, daquela pessoa que deve ser reverenciada. Então, sempre, é um programa que sempre dá bons frutos e a gente percebe também o orgulho das famílias que vêm, que participam, que estão aqui para prestigiar seus filhos, que encerra um ciclo, e um ciclo muito bonito.
2: A Secretaria de Educação, sempre quando procurada pela Polícia Militar, se coloca sempre à disposição.
4: Sempre, a parceria é sempre, a gente está aqui, é sempre muito disposto. A gente até gostaria que esse projeto se estendesse para mais estudantes, em outras séries inclusive, mas a gente tem uma clientela específica. Quando é possível, isso acontece, às vezes eles estendem para quarto ano, sexto. E a Secretaria de Educação e a Prefeitura Municipal de Piauí estão sempre disposta a colaborar. No momento desse, a gente oferta os uniformes, as camisas, as crianças são premiadas, eles fazem redação ao final do curso, dos encontros, são premiadas por suas atividades. É um sinal de reconhecimento pelo esforço deles de terem chegado até aqui. Eles recebem uma cartilha educativa também. Então, assim, é uma parceria que é muito boa, é recíproca, né? A Polícia Militar está sempre muito aberta para nos ajudar em todos os aspectos e a gente também acolhe esse projeto com muita gratidão e com muita alegria nas nossas escolas.
2: Parabéns pelo apoio, por entender da importância do projeto.
4: Nós que agradecemos. Em nome da prefeita Larissa, a gente agradece mais uma vez por essa parceria e a gente deseja que ela permaneça por muitos e muitos anos.
1: Quem esteve presente também representando a gestão municipal foi a secretária de Ação e Desenvolvimento Social, a senhora Rebeca Câncio.
2: PROERD 2026, diplomação acontecendo na manhã desta quarta-feira. A secretária Rebeca Câncio, de Desenvolvimento Social, ela comparece ao evento pela importância de tudo que foi apresentado. Secretária, muito bom dia.
5: Bom dia, meu amigo Nailton. Bom dia, queridos ouvintes. É sempre um prazer participar do programa PROERD, da formatura. Né? Estamos aqui acompanhando os alunos da escola municipal. Tem algumas escolas também particulares. Estamos felizes em poder acompanhar esse lindo projeto.
2: Um projeto que traz disciplina e também desenvolvimento.
5: Exatamente, Nailton. Um projeto que cuida do nosso futuro, que as crianças são o futuro desse país. Então, um belíssimo projeto que, além de ensinar disciplina, ensina o que é o mundo, né? Os perigos do mundo. E realmente é necessário. Esse projeto se faz necessário.
2: O que representa para a Secretaria de Ação e Desenvolvimento Social de Piauí todo esse movimento nesta manhã?
5: A assistência trabalha com garantias de direito e o programa PROERD não sai dessas garantias, está realmente garantindo nossos direitos.
2: E as crianças do nosso município sempre muito bem assistidas pela nossa Secretaria de Ação Social.
5: Sim, nós estamos aqui acompanhando junto com a secretária Luíse, né, os demais profissionais, e é sempre um prazer poder participar e acompanhar.
2: Parabéns pela participação.
5: Obrigada, amigo.
1: Aí, um grande projeto, importante projeto da Polícia Militar da Bahia, o PROERD, que é o Programa Educacional de Resistência às Drogas e à Violência. Um importante projeto desenvolvido pela Polícia Militar da Bahia, PM Bahia, em parceria com escolas públicas e privadas. E nós tivemos os alunos que foram colocados. Em primeiro lugar, nós tivemos Maria Luísa Novaes, do Colégio Batista de Ipiaú. Maria Luísa Novaes, primeiro lugar no PROERD 2026 do Colégio Batista de Ipiaú. Do segundo lugar foi da Escola Municipal Florentino Pinheiro. No terceiro lugar, Escola Nova Geração. Quarto lugar, Escola Edivaldo Santiago. Quinto lugar, Escola Adélia Mata. Nós vamos trazer o nome de todos aqueles que receberam o diploma hoje aqui em Piauí no PROERD 2026. E lembrando que nós conversamos também com a diretora do Colégio Batista de Piauí, a senhora Sidney Marques, que falou ao programa Cidade Modelo. Confira aí. Diplomação dos alunos do PROERD 2026 acontecendo na manhã desta quarta-feira em Piauí. Participação das escolas públicas do nosso município, participação também das escolas particulares. E nesse momento falamos com a diretora do Colégio Batista de Piauí, a senhora Sidney Marques. Muito bom dia.
6: Bom dia a todos. É uma iniciativa maravilhosa que traz instrução, orientação às nossas crianças em defesa da vida e contra as drogas. Isso é muito importante porque essa orientação vem de uma entidade que tem o seu valor na sociedade, que é a Polícia Militar. Essa orientação é muito importante para nossas crianças, porque ouvir falar de droga é uma coisa, e ser orientado e instruído por pessoas que têm uma visão para o outro lado é muito importante.
1: Destacamos a disciplina.
6: Sim, a disciplina, claro. Com isso, o aluno instruído, o aluno orientado, ele tem uma autodisciplina e ele consegue se desviar do mal, se desviar desse câncer que tem abatido muitas famílias na nossa sociedade, no sentido de evitar esse convívio com drogas e com as nossas crianças serem aliciadas para o uso e tráfico. Isso é muito importante.
1: Nós destacamos aqui a participação do Colégio Batista no projeto, por entender da grande importância de atender não só o colegiado, como também a comunidade de modo geral.
6: Exatamente. O Colégio Batista tem uma perspectiva de ensinar valores e princípios às nossas crianças. E dentro disso, claro que sim, evitar a droga, o contato com aliciadores, o contato com aquilo que não traz saúde, nem espiritual, nem emocional e muito menos física. Então, claro que a gente aplaude e apoia e participa e entende da importância disso, da relevância disso para nossos meninos. Sim, é uma iniciativa muito importante e o Colégio Batista não pode ficar de fora.
1: Saber que esse auditório está totalmente tomado, totalmente lotado, é motivo de esperança para a nossa sociedade.
6: Certamente. Nossas crianças são o quê? O futuro do amanhã. São os pais, os cidadãos que constituirão a nossa sociedade no futuro. Isso é muito importante. Saber que essa criança teve uma instrução, uma orientação a respeito de algo que é maléfico para a sua vida, para a vida de seus filhos, para a vida da sua família, é muito importante.
1: Tá bom, muito obrigado.
6: Obrigado. Bom dia.
1: Então, conferindo, em primeiro lugar ficou Maria Luísa Novaes Farias, da Escola Batista de Ipiaú. Depois, Ayala Santos Oliveira, da Florentino Pinheiro. Ana Luísa Teixeira dos Santos, Nova Geração. Sofia Souza Novaes, Edivaldo Santiago. E Maria Sofia Brito Damasceno, da Escola Municipal Adélia Mata. Voltamos a repetir. É um importante projeto promovido pela Polícia Militar da Bahia, uma instituição centenária que tem trazido resultados fundamentais para que possamos ter segurança pública todos os dias para a nossa sociedade. Então, parabéns à Polícia Militar da Bahia pelo PROERD, um programa que tem desenvolvido conhecimento, disciplina, sonhos e também esperança. Polícia Militar, parabéns pelo trabalho. Programa Cidade Modelo, assim que saiu do PROERD, foi até o Pau d'Arco. Ali, na Unidade de Saúde da Família, Vanderlei Nascimento Farias, conversar com a secretária de Saúde, Keila Maia, falando sobre o Julho Amarelo e trazendo uma comunicação muito importante para a nossa população. Chegou o medicamento para as unidades de saúde do nosso município. A secretária vai falar com a gente a partir de agora, mas antes ela fala sobre a feira que aconteceu, o evento que trouxe para aquela população saúde de qualidade e que mais uma vez se destaca pelo compromisso e por tudo que tem feito para com a nossa população. Keila Maia. Mais um importante evento promovido pela Secretaria de Saúde do município de Piauí, Julho Amarelo, acontecendo desta vez na Unidade de Saúde da Família, Dr. Vanderlei Nascimento Farias. Acontece aqui no bairro Pau d'Arco e nós falamos com a secretária Keila Maia. Muito bom dia.
7: Bom dia, Nailton. Bom dia a todos os ouvintes. A gente está encerrando o mês de julho, na sexta-feira. Então, a gente está realizando hoje, no dia de hoje, uma ação aqui na área da Unidade de Saúde do Vanderlei Farias, voltado para a comunidade, com várias ações de saúde bucal para as crianças, é o nosso Julho Neon, atendimentos médicos com geriatra, testagem rápida, vacinação, ofertamos também tipagem sanguínea, então tudo voltado para também estimular a comunidade sobre a importância desse cuidado, né? Então a gente sabe que, de preferência, o ideal é a gente testar pessoas a partir de 40 anos de idade, porque eram indivíduos que anteriormente tinha uma prática, às vezes, de partilha de materiais. Anteriormente, os bancos de sangue não testavam para as hepatites tipo C. Então, a forma que a gente também tem de alertar e conscientizar a comunidade, mais importante, é ofertar diagnóstico para a nossa comunidade referente às hepatites virais.
1: O diagnóstico aparecendo, evidentemente, que o município está preparado para o tratamento.
7: Sem dúvida, as pessoas ficam com medo, às vezes, de buscar, porque quer ter algum sinal e sintoma. Então, prevenir é isso, prevenir é a gente buscar antes, é a gente buscar quando ainda não tem sinal e sintoma. Então, tendo um teste reagente, essa pessoa é encaminhada para o atendimento médico também no Complexo Municipal de Saúde, que funciona no espaço da antiga UPA. E a gente tem um serviço de hepatologia, onde tem o nosso médico hepatologista, doutor Marcelo Costa, um serviço de mais de 2 décadas que já tem no município, para a parte da confirmação do diagnóstico, o acompanhamento e o tratamento. Então, a gente cuida da pessoa desde o diagnóstico até garantir o tratamento, que é importante dizer que é tudo feito pelo SUS e que antigamente as pessoas tinham que ir para Salvador para coletar simplesmente o sangue ainda para confirmar. Então, hoje a gente faz tudo no nosso próprio município.
1: Constatamos um avanço na promoção da saúde do município de Piauí, um avanço no tratamento das hepatites virais.
7: Sem dúvida, a gente só faz isso quando a gente tem compromisso também, que saúde é desafiador, saúde é desafio, porque a gente resolve uma demanda e aparece outras, mas acho que dentro do que a gente tem, a gente divulgar também para a comunidade, para as pessoas saberem onde buscar esse tratamento é importante, porque faz o diagnóstico precoce e oferta o tratamento.
1: Secretário, importante é que a secretaria promove o evento e a comunidade comparece para o serviço. Isso motiva ainda mais o profissional a estar se colocando para a população.
7: Sem dúvida. Então, aqui a gente teve a parceria junto com a Ação Básica. Temos o serviço do site, tivemos os alunos do CETEP, também com a nossa professora Betes, o CETEP Médio Rio das Contas. As nossas alunas da Academia de Saúde também estiveram juntos aqui participando do evento. Então, isso só fortalece, porque promover saúde tem que ser dessa forma, a gente agregando várias parcerias e chamando a atenção da nossa comunidade. Então, deixo um agradecimento aqui também para a equipe da saúde, da Unidade de Saúde do Vanderlei e toda a equipe da Atenção Básica que esteve envolvida nessa ação.
1: Amanhã, quinta-feira, dia de abastecer as unidades de saúde com vários medicamentos. É bom a gente estar informando isso para a população.
7: Sem dúvida, chegou. Como eu já havia dito anteriormente, a gente estava aguardando chegar um dos medicamentos de hipertensão que tem bastante saída, que é o losartano e hidroclorotiazida. Então, hoje a gente já começou a entrega nas unidades de saúde. Como eu falei, a gente estava no processo licitatório, então a empresa de fora, então demorou um tempo maior para repor, mas ainda bem, graças a Deus que está lá. Então, o que a gente promete, a gente está aqui para cumprir e atender a demanda da nossa comunidade.
1: Tá bom, secretária. Parabéns. Muito obrigado.
7: Nós que agradecemos, Nailton, estamos à disposição da comunidade chamar a atenção. O Julho Amarelo finaliza dia 31, mas as nossas unidades continuam a serviço da comunidade, realizando a testagem, atendimento com dentista para as crianças. Então, não deixar de buscar o serviço de saúde, porque a prevenção, ela é sempre melhor.
1: Tá aí, nossa secretária de saúde, Keila Maia, mas o programa Cidade Modelo também conversou com a fisioterapeuta Arine Araújo, que você acompanha a partir de agora.
8: Bom dia, estamos aqui hoje abordando o tema hepatites virais relacionados ao Julho Amarelo e promovendo saúde, abordando o tema, fazendo dinâmicas, atividades físicas para promulgar e promover a saúde da nossa população. Na verdade, a atividade física, o exercício terapêutico é bom para qualquer que seja a patologia. Então, quando o paciente é acometido por uma hepatite viral ou por outra patologia e ele tem o seu corpo preparado com condicionamento adequado, a respiração adequada, o fortalecimento adequado, o corpo vai estar teoricamente mais preparado para combater a doença.
1: Esse trabalho da Secretaria de Saúde do município de Piauí tem encontrado também apoio não só dos profissionais de saúde, mas também da nossa população.
8: Com certeza, é nosso dever como profissionais de saúde auxiliar e ajudar da melhor forma a promover, a tratar e a restaurar a saúde e a funcionalidade da nossa população.
1: Como tem sido a procura pelos serviços?
8: Então, como uma das responsáveis e integrantes do grupo de fibromialgia e do grupo da Academia de Saúde, a gente promove atividades semanalmente nesses dois grupos, seja na Academia de Saúde ou seja no grupo de fibromialgia, promovendo atividades tanto com exercícios terapêuticos quanto com a educação em saúde, abordando esses temas de forma semanal, seguindo o calendário do Ministério da Saúde com esses temas propostos a cada mês.
1: Como é que está a fibromialgia, o tratamento em Piauí?
8: Maravilhoso. Inclusive, a procura pelo grupo, né, o número de pacientes com diagnóstico fechado tem crescido e o grupo tem aumentado. Então, mostrando realmente a necessidade do grupo, a importância, na verdade, de se falar sobre o tema e de tratar, né? Tem uma equipe multiprofissional para tratamento dessa patologia.
1: Qual o número do público hoje, hein?
8: Olha, temos por volta, né, cerca de 210 pacientes de forma ativa no grupo de fibromialgia, variando isso em turmas. São atendidos todos de forma conjunta, mas os atendimentos da fisioterapia são feitos de forma coletiva, só que subdivididos em turmas.
1: Essa comunidade participa também da Academia de Saúde?
8: Sim, a maioria dos pacientes, eles utilizam o serviço de forma integrada. Então, como a gente oferece e oferta um serviço de forma integral, a gente vê a saúde como um todo. Então, os pacientes têm acesso ao grupo da fibromialgia, mas para aumentar o número de vezes e frequência do exercício terapêutico, por vezes elas também frequentam a Academia de Saúde.
1: Como foi o evento hoje aqui no Paudar?
8: Foi maravilhoso, a gente conseguiu abordar um grande número de pessoas, expor informações e conhecimento que é de fundamental importância para que as pessoas tenham as informações e saibam como prevenir e como tratar.
1: Em caso da fibromialgia, quais as recomendações?
8: Então, para as pacientes de fibromialgia, como elas já possuem uma patologia crônica, é ainda mais importante que elas tenham a vacinação em dias, tenham as devidas precauções para evitar o contato com a patologia e, se caso a patologia for diagnosticada, procurar urgentemente os profissionais, o grupo de apoio, para que o tratamento seja realizado de forma precoce e assim o combate seja realizado de forma mais eficiente.
1: Tá bom, muito obrigado.
8: Por nada.
1: Valeu, bacana demais. Então, para uma cidade modelo, hoje estava aqui, ali e acolá, fazendo o que tem que fazer para deixar você muito bem informado. Amanhã nós teremos aqui Sandra Regina, professora Sandra Regina, ela vai lançar um livro aqui no programa Cidade Modelo e o convite fica para você. Um abraço, felicidade e que possamos ter uma noite na presença de Deus.

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2: Muito boa noite. São 18 horas e 31 minutos. Está começando pela 91.1 Ipiaú FM o programa Cristo Satisfaz. É mais uma edição desse programa maravilhoso, que é de inteira responsabilidade da Primeira Igreja Batista de Ipiaú. Esse que vos fala, Flávio Viana, estarei com você até às 19 horas, tá certo? Boa noite você do comércio, boa noite meu amigo taxista, obrigado pela carona, você caminhoneiro, você que está viajando a passeio, a trabalho, muito obrigado pela carona, tá bom? Alô você que está aí nos bairros aqui de Ipiaú, você da cidade vizinha, os irmãos lá do bairro novo da congregação Cristo Satisfaz, irmão João Batista, irmã Marli e todos os demais irmãos ali, né? Irmão Felipe, os irmãos lá de Lua Nova, Fazenda Lua Nova também, que ouve o programa Cristo Satisfaz. Alô, os irmãos lá de Birataia também, os irmãos da congregação ali daquele local. Muito obrigado, queridos. Deus abençoe vocês. Alô, os irmãos lá do Valentim também, né? Da congregação do Valentim. Obrigado pelo carinho da audiência, tá bom? Alô, os irmãos da PIB, daqui do Templo Central, aqui próximo à Prefeitura de Ipiaú. Obrigado a todos vocês pelo carinho da audiência, tá bom? Você do comércio, como já disse, está chegando a hora de ir para casa, né? Descansar. Muito obrigado pelo carinho, tá bom? Alô, Atlantic Níquel, você também que está nos ouvindo, você que está entrando no turno agora. Um bom trabalho para você. Você também que está saindo do turno, bom descanso. Você que está entrando, bom trabalho aí, uma boa noite, bom turno, tá bom? 18h32, eu lerei um versículo da Palavra de Deus. Daqui a pouco a gente vai tocar Anderson Freire e Fernanda Brum para você. Mas eu lerei um versículo da Palavra de Deus que se encontra em 1 João capítulo 5, versículos 5 e 6, que diz assim: quem é o que vence o mundo? Somente aquele que crê que Jesus é o Filho de Deus. Este é aquele que veio por meio de água e sangue, Jesus Cristo, não somente por água, mas por água e sangue. E o Espírito é quem dá testemunho, porque o Espírito é a verdade. 18h33, Anderson Freire e Fernanda Brum, aqui na FM Ipiaú, programa Cristo Satisfaz.
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4: Salmos capítulo 18, versículo 6, diz assim: Na minha angústia, invoquei o Senhor. Sim, clamei ao meu Deus, do seu templo ouviu ele a minha voz. O clamor que eu lhe fiz chegou aos seus ouvidos. Eu li em Salmos capítulo 18, versículo 6.
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4: Olha, hoje é 29 de julho, o ano é 2026. E certamente você que está ouvindo o programa Cristo Satisfaz está fazendo idade nova. E nós do programa Cristo Satisfaz queremos deixar um versículo da palavra de Deus que se encontra em Salmos capítulo 145, versículo 1, que diz assim: Eu te exaltarei, ó Deus, meu Rei, e bendirei o teu nome pelos séculos dos séculos e para sempre. Que realmente para sempre, você que está fazendo idade nova hoje, meus parabéns, e que para sempre, durante toda a sua vida, você venha exaltar, louvar, engrandecer esse maravilhoso Deus que tem o dom da vida, que te deu a vida, tá bom? Então esses são os votos de nós aqui do programa Cristo Satisfaz para todos aqueles que fazem aniversário hoje. Alô, irmã Eliana Silva, que faz idade nova hoje, e também o irmão Vanderly Brito, tá bom? Deixa eu corrigir. Vanderly Ribeiro, a irmã Eliana, irmão Vanderly Ribeiro, e você também, que eu não sei se você está fazendo, não sei o seu nome, mas Deus sabe, tá bom? Meus parabéns. Esses são os votos de nós aqui do programa Cristo Satisfaz. Rapidinho, eu gostaria de mandar um alô rapidinho aqui para a nossa irmã Virgilina e Cosme, lá na Água Vermelha. Alô, irmã Deja, lá na Cabana do Zorro. Meu amigo, meu irmão Noel Novaes, que está vindo aí de Jequié, obrigado, querido, pelo carinho da audiência. Alô, minha amiga, minha irmã Célia e também a irmã Helena Cardoso, ali próximo à Praça Brasil. Alô, irmã Nelci, na Rua do Campinho, obrigado pelo carinho da audiência. Alô, irmão Wilson, ali na Rua Jaime Tanajura, obrigado. 18 horas e 45 minutos. João 20, vamos ouvir.

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1: Dezoito horas e 49 minutos. Ouvimos o belíssimo louvor João 20 na interpretação de Vitor. O nome dele é Vitor Santana, né? Que canta João 20. Então, vamos abrir as nossas Bíblias. Você tem uma Bíblia em casa? Você tem uma Bíblia no celular? Aonde você tem uma Bíblia? Vamos abrir a nossa Bíblia em Mateus capítulo 7, versículo 13 a 14. 13 e 14, a gente vai ler esse texto sagrado aí, né, no livro de Mateus, tá bom? Olha, nós vamos pensar hoje sobre duas portas. Duas portas, tá bom? E para nós pensarmos nisso, a gente vai abrir a palavra de Deus. Aproveitando enquanto você abre a sua Bíblia, eu gostaria de mandar um alô muito especial aos nossos irmãos, os irmãos que fazem aqui o programa Cristo Satisfaz. O programa Cristo Satisfaz acontece há mais de 30 anos. E certamente tem um apresentador aqui que é especial, né? Porque ele já apresenta mais de 20 anos, o pastor Carlos César, meu pastor, que amanhã vai estar aqui, né? Quinta-feira, 18h30, amanhã é o dia que ele faz, que ele apresenta. Esse que vos fala, Flávio Viana, toda quarta-feira aqui com você. Alô, irmão Gilson Santana, toda terça-feira. Alô, meu irmão João Batista, que apresenta o programa Cristo Satisfaz, né? Com todo amor, todo carinho também na segunda-feira. E sexta-feira, o irmão Lorival. Alô, meu amigo, meu querido ouvinte do programa Cristo Satisfaz, meu amigo Emílio e família lá de Birataia, que está ouvindo o programa Cristo Satisfaz. Obrigado, queridos, pelo carinho da audiência, tá bom? Deus abençoe. Mateus capítulo 7, versículo 13 e 14, a gente vai pensar hoje em duas portas. Já parou para pensar nas portas? Já está raciocinando aí? Que o Senhor possa colocar nos nossos corações tudo aquilo que Ele tem para falar para nós, tá bom? Que essa palavra possa realmente encontrar corações férteis e que essa palavra venha germinar no seu, no meu, no nosso coração, tá bom? Mateus capítulo 7, versículo 13 a 14 diz assim: entrem pela porta estreita, pois larga é a porta e amplo é o caminho que leva à perdição, e são muitos os que entram por ela, mas estreita é a porta e apertado é o caminho que leva a vida, e são poucos os que a encontram. Ore comigo, Senhor Deus, nosso Pai que estás no céu. Obrigado, Deus, por mais um dia que o Senhor nos concedeu. Obrigado por mais essa oportunidade que o Senhor nos dá de estar aqui, ó Deus, pela essa emissora, para falar do Teu amor. Que o Senhor possa nos usar como instrumento, mas que o Teu nome seja exaltado, glorificado, ó Pai, nessa noite. Abençoe cada coração, ó Pai, cada ouvinte que está ouvindo esse programa. Que a Tua palavra possa encontrar guarida, lugar no coração de cada um de nós. Em nome de Jesus. Amém e amém. Querido ouvinte do programa Cristo Satisfaz, duas portas. Vamos meditar um pouco sobre o ensinamento fundamental do nosso Senhor Jesus. Essas palavras aqui que nós acabamos de ler no texto sagrado, em Mateus 7, 13 e 14, são a palavra de Jesus, ele mesmo estava falando. E nesses versículos, Jesus ele nos fala sobre a existência de duas portas e a existência de dois caminhos que estão diante de mim, que estão diante de você, que estão

Então, que muitas vezes nos leva a seguir os desejos e nos leva a seguir os prazeres passageiros, sem considerar as consequências espirituais. O Senhor, ele nos adverte que muitos escolherão esse caminho, mas ele nos alerta sobre o seu destino final. Jesus nos ensina no versículo 3 aqui, ó: entrai pela porta estreita, porque larga é a porta e espaçoso o caminho que conduz à perdição, e muitos são os que entram por elas. A porta estreita e o caminho apertado. E ele fala aqui exatamente isso. Ele fala da porta larga ainda. O Senhor também disse assim: a porta larga e o caminho facilmente percorrido, acessível, levam à perdição, e muitos são os que entram por ela. É a parte B do versículo 13 de Mateus capítulo 7. O segundo lugar para nós pensarmos aqui é a porta estreita e o caminho apertado. Olha, o Senhor disse assim, olha: entrem pela porta estreita. Versículo 13, parte A, do capítulo 7. Porque a porta estreita e o caminho que leva à vida são pressionados, são de invisibilidade, e apenas uns a encontram. Caminho ofuscado. Quão estreita é a porta e difícil é a entrada que leva à vida. E poucos são a quem encontram. Mateus capítulo 7, de 7 a 8, diz assim, ó: bater e abrir-se-vos-á. Queridos, ao contrário da porta larga, Jesus ele nos mostra a existência de uma porta estreita e de um caminho apertado que leva à vida. Então, essa porta ela apresenta a verdadeira fé em Cristo e a obediência aos seus ensinamentos. Seguir esse caminho requer renúncia, requer de mim e de você, de nós, disciplina, requer de mim e de você compromisso com Deus. Jesus, ele fala nessa lição, né, que a porta pequena é difícil de encontrar, e quando encontrada, o caminho atrás dela é muito difícil de percorrer. Então poucos viajam por lá, mas leva à vida. Querido ouvinte, há escolhas e suas consequências. A escolha entre as duas portas e os dois caminhos é uma decisão pessoal, minha, sua, que terá consequências eternas. Então, Jesus ele nos encoraja, ele nos incentiva a escolher sabiamente, conscientes de que a porta larga e o caminho espaçoso podem parecer atrativos, sim, mas levam à perdição. Por outro lado, a porta estreita e o caminho apertado, embora desafiadores, nos leva à vida abundante em Cristo. Em Mateus 7,14, Jesus nos adverte sobre a dificuldade de encontrar esse caminho, mas também nos encoraja a buscá-lo com diligência. Eu quero terminar dizendo que você, meu irmão, minha irmã, diante dessas duas portas, desses dois caminhos, nós somos chamados a fazer uma escolha consciente e responsável. A porta larga e o caminho espaçoso podem parecer atraentes, sim, mas não nos enganemos, pois seu fim é a perdição. Por outro lado, a porta estreita e o caminho apertado exigem sacrifício e compromisso, mas nos conduzem à vida eterna em comunhão com Deus. Que você possa pensar nisso, acreditar nisso, crer nisso e se converter ao Senhor Jesus, que nos leva a um caminho de vida e paz.

E assim chegamos ao final de mais uma edição do programa Cristo Satisfaz. Participe dos nossos cultos da PIB, na PIB, que fica logo ali ao lado da Prefeitura de Piauí, na Praça Alberto Pinto, tá bom? Toda quarta-feira, às 19h30, culto de oração. Aos domingos, 9 horas da manhã, acontece a maior escola do mundo. É a Escola Bíblica Discipuladora. E também aos domingos, 19 horas, culto evangelístico e de adoração ao nosso Deus. Você e a sua família são os nossos convidados mais que especiais. Lembrando que a PIB, a Primeira Igreja Batista de Piauí, não é um lugar ou uma igreja simplesmente para você frequentar, mas é uma família para você pertencer, tá bom? Me despeço aqui de você, boa noite em Cristo Jesus, um bom descanso para você, tá? Um ótimo final de quarta-feira para você e amanhã que você possa levantar de pé em Cristo Jesus, tá bom? E agora que a chama foi acesa, não deixe a chama apagar.

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3: Sete horas, 3 minutos. Boa noite, Piauí. Boa noite, Bahia. Boa noite, Brasil. Hoje é terça, quarta-feira. Nós já estamos aqui com tudo preparado, graças a Deus. E a partir de agora, nós vamos nos reunir aqui no programa Alerta Cidade da sua rádio Ipiaú FM, o empreendimento Cleraldo Andrade. Olha, gente amada, gente querida, muito bom estarmos juntos e vamos fazer uma coisa aqui muito interessante, né? Eu sei que você gosta, eu gosto, nós gostamos, porque eu quero mostrar a vocês uma coisa, a necessidade que nós temos de Deus. E nós não podemos deixar de invocar para invocar o nome do Senhor nos momentos de aflições, nos momentos de dificuldade, nos momentos de em que a nossa vida esteja em risco, em perigo. Porque o nome, o único nome que está acima de todos os nomes, é o nome do Senhor Jesus. E diante desse nome, todo joelho se dobra e toda língua confessa que Ele é o Senhor. Assistindo TV hoje e assistindo o que está acontecendo, inclusive aqui no Brasil, eu ouvi e vi com os meus olhos e meus ouvidos ouviram a aflição de uma pessoa dentro de um furacão, né? Aquele desespero todo. E a mulher, ela gritava pelo Senhor. Ela gritava pelo nome do Senhor. Ela clamava por Ele. Olha, vai ter momento que não adianta você clamar por Ele. Não adianta nós clamarmos por Ele, porque não vai dar tempo. Não dá tempo. Será que naquele momento, ela dentro daquele redemoinho ali, né, Deus? Não sei se você viu. Ali vento, a mais um furacão, ela dentro do furacão e um vento a mais de 100 km por hora. Acho que foi lá no Rio de Janeiro, foi em São Paulo. E ela gritando por Jesus. Assim também vai ser na volta do Senhor Jesus. Muitos vão gritar, vão clamar o nome dele, mas aí já é tarde. O momento é esse, o momento é agora. É neste momento, por isso que vai, buscais o Senhor enquanto se pode achar, invocai-o enquanto está perto. Nós precisamos entender que vai chegar um momento que nós temos que verdadeiramente ser salvos. E a palavra do Senhor, ela é muito clara, ela é muito, muito, muito didática. Ela nos ensina como é que nós temos e como, quando nós devemos chegar a Jesus. Porque será que vai dar tempo você sair por internet? Vou na igreja buscar o Senhor Jesus. Mas se a igreja somos nós, o corpo de Cristo, será que vai dar tempo? Será que dá? Não. Não, porque o próprio Jesus avisou isso. Jesus nunca instituiu lugar para que ele pudesse ser invocado. Ele diz, aquele que me busca, me acha. E nós precisamos entender isso, que os tempos estão se abreviando, está vindo muito rápido. E vem como nós estamos vendo aí agora, vocês que estão aí agora assistindo televisão, ou assistir hoje, tá? vendo e ouvindo e lendo o que está acontecendo no mundo. É fogo, é chuva, é tudo. Viu no Japão o que aconteceu? Está vendo na Europa, na França, na Espanha, nos Estados Unidos? Veja o que é que está acontecendo. Nós precisamos meditar na palavra de Deus. Nós somos única e exclusivamente dependentes do Senhor. Nós não dependemos aqui de sermos bonzinhos, só dependemos de uma coisa: reconhecer a santidade e a divindade do Senhor Jesus Cristo. Reconhecer que Ele, foi Ele que foi para a cruz, para que nesses momentos nós tivéssemos um Salvador, tivesse alguém que comprou os nossos pecados, que levou sobre Ele, foi com preço de sangue. Não foi por moeda, não foi com dízimos, não foi com oferta. O único favor dEle, Ele não dependeu de nós nada, Ele não nos precisou de nada. Cabe a cada um de nós agora reconhecermos quem é aquele que pode nos livrar dos momentos mais difíceis da nossa vida. E Ele disse que aquele que confessar, olha, veja bem, confessar a Ele, não é ao padre, não é ao pastor, não é ao bispo, não é ninguém, confessar a Ele os seus pecados e deixar os seus pecados, Ele vai ter misericórdia dessas pessoas. E quem é que nunca pecou aqui? Quem é que não é pecador? Nós precisamos exercitar isso todos os dias de nossas vidas. Porque a todo momento nós estamos pecando. A todos os momentos nós estamos tropeçando. E precisamos de uma mão poderosa, forte, que ela está estendida sem nenhuma discriminação para todos aqueles que o invocam, todos aqueles que o buscam. Nós precisamos disso, reconhecer que só em Cristo nós temos a salvação garantida. Só nele. Não adianta buscar em outro lugar, não. Só Jesus. Então, observem o que está acontecendo no mundo. Prepare-se para a volta de Cristo. Prepare para o encontro com Ele. Mas tem um detalhe. Tem uma coisa que vai impedir isso. O pecado. O pecado, que é tão bom, né? Para quem gosta dele, é tão bom. Mas melhor é a sua salvação. É a glória com Cristo. Experimente isso. Busque ao Senhor enquanto se pode achar. Invocai-o enquanto está perto. O versículo hoje, que nós vamos guardar hoje, é sobre tudo o que se deve guardar. Guarda o teu coração, porque dele procede as saídas da vida. Provérbios 4:23. Que Deus nos abençoe, que Ele nos dê cada dia mais compreensão da tua palavra, mais vontade de estar com Ele todos os dias, como Ele diz, ao deitar, ao levantar, andando nas ruas, falando da sua palavra. É assim que Ele quer. Ele não quer o encontro somente naqueles momentos marcados domingo, quartas e sexta, dentro de uma gaiola, alguma coisa assim. Ele não quer isso, porque Ele mesmo disse: eu não habito em templos, em casa feito por mãos humanas. Buscai aonde você estiver. Invocai enquanto está perto. Olha o conselho dEle. Quando você estiver aflito, precisando, entra no seu quarto em secreto. E em secreto, clame a mim, porque eu em secreto responder-te-ei. No seu quarto. Não precisa ser longe, não. No seu quarto. Faça isso. Exercite a sua fé diariamente, ou melhor, a todo momento, a todo tempo, que Ele vai certamente ter misericórdia de você, como teve de mim, como tem de cada uma dessas pessoas que buscam a sua graça, a sua misericórdia. Amém? Graças a Deus. 7:12, 7:12. Del Júnior, Boa noite mais uma vez.
4: Boa noite, Zé Gomes. Boa noite, ouvintes do Alerta Cidade.
3: Vamos continuando, né, com o nosso programa Alerta Cidade, que já está no ar. Porque aqui você sabe, aqui primeiro a palavra de Deus, depois nós vamos trabalhar aqui com as notícias. E eu quero dizer a você que é muito bom estarmos juntos, viu? A você que está zangado aí, porque a gente fala algumas coisas, verdade aqui, mas não se preocupa não. Nosso coração está limpo. Nós queremos é que você, se você tiver vontade, ligar para cá, falar do seu político, do seu partido, de quem você quiser, pode falar, fica à vontade. Nós não vamos brigar com ninguém aqui. Nós vivemos na paz. Nós buscamos a paz do Senhor em todo o tempo. Quais são os destaques de hoje, Del? 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
3: 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Vamos tocando o barco aí?
4: Ok, vamos ao destaque de hoje, dessa quarta-feira, dia 29 de julho. Mulher que perdeu tudo após incêndio em sua casa pede ajuda para recomeçar. E piauense fica ferido e esposa morre em acidente no estado de Minas Gerais. Casal saiu de Piauí com destino a São Paulo. Falha em alvará de soltura deixa homem preso ilegalmente por quase 500 dias em presídio na Bahia. Suspeito de matar PM Ilhéus é morto em confronto com a polícia. Em Jequié, Rondesp desmonta acampamento de criminosos e apreende carabina e uso restrito. Estas e outras notícias a partir de agora no seu Alerta Cidade.
3: Vamos para o Piauí Gente agora, gente. Rapidinho, olha, Piauí Gente está recheado de notícias boas. Olha, Lula reclama de corporativismo de juízes e procuradores e prega a reforma de instituições. Lula. Gravação de Uziel Bueno com Jerônimo Rodrigues podem acabar na justiça. A Iquara gastou 8,4 vezes mais no São João de 2026 do que em todo evento de 2025, viu? Olha, tem mais aqui, ó. Diego Castro e Raíssa Soares denunciam cobrança de taxa de esgoto pela Embasa em Feira de Santana. E anuncia medidas judiciais. Em Piauí também precisa de... Cadê Lucas, rapaz? Lucas calou a boca, nunca mais falou nada. Será que Lucas ficou com medo? O vereador Lucas? Não acredito. Tribunal multa Lula em 15 mil reais após petista pedir votos para Marina e Simone Tebet. Mas quem vai pagar isso? Não é Lula, somos nós mesmos. A gente paga por ele. Dino intima Congresso e questiona como parlamentares serão punidos por desvios nas emendas. Você tá vendo aí, gente? É até uma vergonha a gente falar isso, que parlamentares desvia verbas, desvia dinheiro, recursos público, dinheiro público, dinheiro do povo. E tá a luta lá, o ministro Flávio Dino tá ficando até cabelo branco, coitado. Eu tô até com pena de Dino, tá sofrendo, porque não tem quem controle esse povo. É uma coisa absurda, daqui a pouco a gente volta, depois dos comerciais, tem que falar sobre isso.
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3: Sete horas 27 minutos, de volta com o Alerta Cidade. Olha, gente, muitas notícias que não são boas não, viu? Vamos, eu queria até fazer aqui um... convidar o povo, né? O povo de Deus, o povo que chama pelo nome do Senhor, que a gente não vê uma manifestação, se é, às vezes, quer fazer, comemorar o dia do evangélico, o dia de não sei de quê, o dia de não sei de quê, mas não vê, a gente não ouve nenhuma fala dos líderes religiosos do nosso, principalmente do nosso município, fazer uma manifestação para buscar, para clamar a Deus em favor do nosso país, em favor do nosso estado, em favor do nosso município. É necessário que haja intercessão, gente. Se faz isso, faz oculto, não sei. Mas se fizerem oculto, está muito bom. Porque eu mesmo oro às madrugadas, oro de noite, durante o dia, em favor. Mas nós precisamos, como igreja do Senhor, se é que muitos não consideram, quem não é membro de uma instituição como igreja, né, tem essa também, tem essas divisões, mas nós sabemos de uma coisa, a igreja é o corpo de Cristo, e aonde ela estiver reunida, com uma, duas ou três pessoas, o Espírito do Senhor está ali, e nós precisamos nos unir em favor de nós mesmos, de buscar um livramento. É assim que ele fala lá em Crônicas, né? E nós vamos, se o meu povo que se chama pelo nome, se orar, se humilhar, mas aqui não há humilhação, ninguém quer se humilhar diante de Deus, debaixo da poderosa mão do Senhor, ninguém quer humilhar, só quer esnobar, carros bonitos, mansões bonitas, casas na praia, casas no sítio, nas fazendas, não sei o que mais, viagens para Israel, viagem para não sei para onde. Gente, olha, Deus está perto, mas muito perto. Não precisa sair para longe para buscar, não. E Ele convida aqueles que quer. E nós estamos vivendo momentos difíceis. Deus está nos guardando ainda, mas tem muita gente aí no sofrimento. Mas é isso aí. Vamos acompanhando, porque nós precisamos também ficar sabendo o que está acontecendo. Não vamos nos neutralizar, não, tá? Eu gostaria que todos tivessem a boa vontade de entender tudo que está acontecendo. Não é um mero acaso, gente. Isso é anunciado. É anunciado. É. Olha, deixa eu trazer logo aqui algumas coisas que nós estamos vendo que está acontecendo aí. Eu não sei se você tem alguma coisa aí sobre São Paulo, tem alguma coisa sobre São Paulo, sobre Rio de Janeiro, tá lá?
4: Tô vendo aqui.
3: A coisa tá feia. Tá feia. Tem alguma coisa aí?
4: Não, só procurando aqui ainda.
3: Já, não, então deixa
4: para depois. Abrir outra coisa.
3: Vamos continuar. Vamos, então abre outra coisa aí, vamos continuar.
4: Pronto, então vamos ler notícia aqui. Olha, a família denuncia negligência médica após morte de idoso no Hospital Geral de Ipiaú. Os familiares do idoso Pedro Souza Andrade, de 78 anos, denunciou um suposto caso de negligência médica no Hospital Geral de Ipiaú. É, em relato, a reportagem do Giro, um dos filhos da vítima afirmou que o pai procurou atendimento na unidade no último dia 19 de julho, após sentir fortes dores na região do abdômen. Segundo a família, Pedro foi atendido por uma médica e recebeu medicação para tratar um quadro de gases intestinais, sendo liberado para retornar para casa. No dia seguinte, no entanto, as dores se intensificaram e ele voltou ao HGI, onde permaneceu internado. Ainda conforme os familiares, após uma nova avaliação, a equipe médica informou a suspeita de um problema renal e solicitou exames complementares. Um dos exames, porém, não era realizado na unidade hospitalar. Diante da situação, a família decidiu levar o idoso ao Hospital e Clínica São Roque para a realização da tomografia. E de acordo com os parentes, o exame apontou que o paciente apresentava um quadro de apendicite. Na quarta-feira, no dia 22, os familiares foram informados pelo médico de que o apendicite já havia se rompido e que seria necessária uma cirurgia de urgência. O procedimento cirúrgico foi realizado durante a noite, mas Pedro Souza Andrade não resistiu às complicações e morreu na madrugada desta quinta-feira. Morador da Avenida Getúlio Vargas, aqui em Piauí, Pedro deixa 5 filhos, nora e netos. Abalada, a família acredita que um diagnóstico correto no primeiro atendimento poderia ter aumentado significativamente as chances de recuperação do idoso. Os familiares informaram que pretende levar o caso ao Ministério Público da Bahia para que sejam apuradas as circunstâncias do atendimento prestado e eventuais responsabilidades. A nota do Hospital Geral de Ipiaú, após ser procurada pela reportagem do Giro, a direção do Hospital Geral de Ipiaú encaminhou uma nota sobre o caso. Confira aqui a íntegra que tem aqui. O Hospital Geral de Ipiaú manifesta solidariedade aos familiares do senhor Pedro Souza Andrade e lamenta profundamente o ocorrido. Informamos que a situação será devidamente averiguada por meio dos processos internos da instituição. Para isso, solicitamos que dos familiares comece a unidade para formalizar a ocorrência, possibilitando a apuração dos fatos. O HGI reafirma o seu compromisso com uma assistência pautada na responsabilidade, na ética e na transparência.
3: Nós lamentamos também o falecimento do senhor, nós queremos aqui hipotecar a ele as nossas condolências, nossos sinceros sentimentos, e que se houve negligência, que haja também apuração e punição para as pessoas responsáveis, ou melhor, irresponsáveis. Olha, ventos costeiros, tornados, ciclone, furacão, entenda as diferenças entre os fenômenos, viu, gente? Aconteceu tudo isso está acontecendo aqui em nosso país. Ventos fortes causaram mortes, quedas de árvores, destelhamentos, apagões, interrupções no transporte em diferentes pontos do sul e do sudeste nesta terça-feira 28, ontem, e esta quarta 29. Parte dos estragos foi registrado em áreas do litoral de São Paulo, Rio de Janeiro e do Paraná, que estavam sob aviso de perigo para ventos costeiros, publicado pelo Instituto Nacional de Meteorologia, o IMET. O IMET emite alerta de perigo para ventos costeiros no litoral de São Paulo. Defesa Civil prevê chuvas e ventos também, viu, gente? Pois é, as rajadas passaram dos 124 km por hora. Em algumas cidades, derrubaram árvores, causaram destelhamentos, falta de energia. interrupções no transporte em diferentes pontos. Já na última terça-feira, um tornado atingiu Giruar, 7 de setembro, em Senador Salgado Filho, no noroeste do Rio Grande do Sul. O fenômeno deixou 4 feridos e provocou o destelhamento e quedas de árvores e postes. O episódio associado a foram associados ao avanço de uma frente fria pelo centro-sul do país. O sistema encontrou uma atmosfera quente e úmida, condição que favoreceu a tempestade, mudança brusca de temperatura e as rajadas intensas. Nós estamos vendo tudo isso. Nós precisamos reagir a isso. Como é que a gente vai reagir, Zé Gomes? Isso vem de Deus? Não. Mas Deus avisou. Se o meu povo, que se chama pelo meu nome, orar, clamar e se arrepender dos seus pecados, eu o livrarei. É isso. É isso. A gente precisa ver, gente, que ao redor de nós, todo esse mundo não foi criado pelo homem, não. Aliás, ao contrário do que está acontecendo, o homem que está destruindo. Hoje nós estamos vivendo uma época, nós saímos agora desses meses de junho e de julho, onde só pensamos em festas de São João, de São não sei o quê. Veio a Copa do Mundo, veio mais não sei o quê, o povo só pensa em festa, e agora a política também. Esqueceram de Deus, e quando lembram de Deus é para ultrajar a imagem sacra, o nosso sagrado. E isso nós, às vezes, ficamos pasmados em ver que as autoridades, em muitos casos, são coniventes com tudo isso. E nós estamos pagando um preço muito caro, Del Júnior.
4: Ok, 7 horas e 38 minutos. Olha, o Ministério Público recomenda que a Prefeitura de Ipiaú revise pagamentos do São Pedro 2026 e corte despesas com festejos em mais de 400 mil. O Ministério Público do Estado da Bahia recomendou na última sexta-feira do dia 24 que o município de Ipiaú revise os pagamentos de contratos firmados para a realização dos festejos de São Pedro 2026. Caso a recomendação seja cumprida, o Ministério poderá deixar de efetuar o pagamento de R$ 441.424,48 por serviços que, segundo inspeções realizadas pelo Ministério Público da Bahia, não foram executados, foram realizados apenas parcialmente ou apresentaram diferenças em relação ao que estava previsto nos contratos. A recomendação, de autoria da promotora de justiça Caroline Viana Longe, Elisa Aguiar Andrade Rosal, orienta a Prefeitura, a Procuradoria-Geral do Município e a Secretaria responsável pelos eventos e a revisar os valores ainda pendentes de pagamento e realizar os descontos correspondentes ao serviço não comprovado. O município deverá comprovar a adoção das medidas e comunicar às empresas contratadas sobre a revisão dos valores. De acordo com a promotora de justiça, Caroline Viana Longe, as irregularidades foram constatadas durante as inspeções realizadas pelo Ministério Público nos festejos com base em parecer técnico do Centro de Apoio Técnico do Ministério Público da Bahia e em relatório elaborado pela Promotoria de Justiça. Entre os problemas encontrados estão equipamentos de prevenção e combate a incêndio que não foram instalados, quantidade de banderolas inferiores a contratadas, falha na montagem de tendas e outras estruturas e equipamentos de sonorização que deixaram de ser disponibilizados a serviço de mão de obra executados parcialmente ou com carga horária inferior à previsão nos contratos. Além da revisão dos pagamentos, o Ministério Público da Bahia recomendou medidas para aperfeiçoar a fiscalização dos contratos e evitar novas inconsistências. Em elas estão a exigência de notas fiscais detalhadas, planilhas que os quantitativos efetivamente executados, registros fotográficos com datas, horário e localização para comprovar a prestação do serviço e a suspensão de pagamento quando não houve documentação suficiente para comprovar a execução dos contratos.
3: Zé Gomes. Olha, enquanto parte da população de Eiquara ainda convive com problemas históricos de saneamento básico e abastecimento de água, a prefeitura do município destinou R$1.500.000 para a realização do São João de 2026, valor 8,4 vezes maior, superior ao total investido no evento público na edição do ano passado. Quando as despesas somaram cerca de R$180.000. Os dados são resultados de levantamento feito com base em informações do Portal Nacional de Contratações Públicas. O PNCP. E do relatório do Observatório de Investigativo de Olho nos Ruralistas. A pesquisa mapeou 322 municípios baianos e identificou um aumento expressivo dos gastos em diversas cidades, entre elas a cidade de Eiquara, no município do Médio Rio das Contas, onde o salto nas despesas chama a atenção, principalmente quando comparado à sua dimensão populacional e aos desafios estruturais ainda enfrentados pelos moradores. Segundo o IBGE, a Eiquara possui uma população estimada em 4.583 habitantes. Os próprios indicadores oficiais mostram que o município ainda enfrenta carências importantes na área de infraestrutura básica. Apenas 41,4% do esgoto é coletado e 11,9% das famílias não possui canalização de água em seus domicílios. Diante desse cenário, o aumento expressivo dos investimentos em festas públicas reacende um debate recorrente sobre as propriedades da administração municipal e o equilíbrio entre o incentivo à cultura e a necessidade de ampliar investimentos em serviços essenciais que impactam diretamente a qualidade de vida da população. Até o momento, a prefeita Valéria Ribeiro, do PP, não se pronunciou sobre o assunto. Tá aí, agora que a prefeita tá no momento, pode ligar para cá, é o número da ligação dela, qual é?
4: O telefone fixo é o 99933-3310.
3: Pois é, nós vamos atender a senhora para trazer uma explicação aqui, né? Porque uma população tão pequena, uma cidade, um município tão carente. E outra coisa, viu, gente? Não deveria estar assim, porque parece que é o município aonde o governador nasceu, né? E viveu, que viveu muito tempo aí, não foi, Del?
4: Isso, com certeza.
3: Então, se a terra natal do governador tá desse jeito, imagina o resto do estado. Depois vocês não querem que eu falo. Tá aqui, depois não querem que eu falo. Eu não tô falando mal, tô falando a realidade. Tá aqui, ó. 41% do esgoto de Eiquara que é uma cidade pequena, é menor do que o de Japão, pela população parece que é menor do tamanho de Japumirim, 4.583 habitantes. Só tem 41% do esgoto coletado. 11,9% das famílias não possuem canalização de água. Essa é a terra que nasceu o governador Jerônimo, viu, gente? Essa é a terra que nasceu o governador, que essa semana passada esteve lá, inclusive Del Júnior foi lá bater palma pra ele também. Foi lá. Então, não foi? Foi lá perto, né? Foi em Palmeirinha, a festa. Palmeirinha, ele esteve lá, deve ter ido na Iquara também. Entendeu? Tá aí. É a terra natal do... Se eu fosse governador, a minha terra natal seria o meu gabinete, sinceramente, e teria que ter muito luxo, porque dali eu ia expandir para os outros municípios. Mas você está vendo aí, leu uma matéria aqui agora, tem outra matéria aqui falando sobre isso, e tem outros municípios também. E as emendas vão para onde, hein, gente? As emendas parlamentares... Né? Será que não tem nenhum? Quem é o deputado estadual que representa a Iquara? Você sabe, Del? Pode passar para cá. Alô, boa noite.
5: Alô, boa noite. Boa noite, amigo.
3: Boa noite. Boa noite, amigo. Aumenta boa mais
5: noite. O retorno aí. Elisvaldo falando com você. Chefe, eu tô ouvindo o seu programa aqui. Tá dando um delayzinho aqui, mas vou dar sequência. Amigo, nenhum governo é esporádico. Dá esse ênfase para saneamento básico, porque saneamento básico não dá ibope, não dá voto, porque ela fica escondida, se ligou? Ninguém vê, então não é todo mundo que se disponibiliza para isso, tá certo? Agora, meu amigo, o Tarcísio, que é um cara exemplar, que tá dando um show lá, o cara tá revitalizando o Rio Tietê, mano. O cara, no governo do Bolsonaro, né, que criou o marco do saneamento básico. Mas esse povo aí não tá nem aí não, meu amigo. Entendeu? Já foi, quem quiser que se vire. Não é prioridade dessas governanças não. Um bocado de prefeitura, o Estado, nem tchum pra isso. Ô, vergonha, né? Obrigado, meu amigo.
3: Espanha, companheiro. Aqui o espaço aqui é do povo. O programa é do povo. Aqui o povo tem vez e voz, tá? Assim também o povo aí do governador tem um espaço aberto aqui. A prefeita também está liberada para justificar aqui essas questões aí que nós estamos vendo. Tanto a prefeita de Piauí como a prefeita de Iquara também, né? E aqui, pelo menos, a precariedade do município de Iquara está sendo explicitado aqui, né? Nós estamos vendo aqui a terra que o governador nasceu. Quer dizer... Será que... Se não, é complicado isso. E as emendas? Quem é o deputado de lá, hein? Porque qualquer emenda dessa resolve uma ação da Embasa lá, no instante resolve o problema da canalização da água para as casas que necessitam. Olha, que imagina você, 11% das famílias não possuem canalização de água em seus domicílios. Você tá entendendo? Toma banho de cuia... Deve estar apanhando água ainda nos carotes. Na terra que nasceu o governador da Bahia, Jerônimo Rodrigues, que vai se reeleger ou não vai?
4: É só o povo, não é o povo.
3: O povo é que sabe, né? O povo é que sabe. O povo é que escolhe, não sou eu que determino. Não sou eu que determino, eu sou simplesmente um eleitor. E aí, meu amigo, você tem que dizer o que aí? Você que defende Jerônimo, defende o PT, defende todo mundo. Tem o que para dizer? Aqui o espaço é aberto. Para depois não ficar aqui ligando para cá dizendo que eu falo mal. Eu não falo, mas eu falo a verdade. Aqui não tem nada que possa chegar aqui e dizer que você está mentindo. Tá? Até porque ao meu lado tem um fanático do PT aqui, todo dia. Ele deu risada aí, gente. Não, eu também já fui. Eu já fui. Quantas vezes eu votei em Rui Costa? Quantos mandatos ele teve aí? Dois, não foi, não? É. Dois mandatos. O Wagner, dois mandatos. Lula, quantos mandatos? Três mandatos, mas só votei nos outros que ele perdeu. Votei. Você tá entendendo? Presidente, eu votei. Ó, tem mais. Na Dilma, votei duas vezes também. Você tá entendendo com o negócio? Então eu posso falar de carteirinha, posso ficar sentado aqui. Tá, né? E aqui no PT, eu votei. Já votei em Adilson Duarte, já votei em Orlando Santos também. Você tá entendendo? Agora, se eu fosse, como muitos falam aí, bolsonarista, apaixonado, aí todo mundo tinha mudado. Ah, tá defendendo, não. Mas eu não tô defendendo ninguém aqui, não. Eu tô defendendo aqui o pagador de imposto. Que eu, inclusive, sou um deles. É isso que eu defendo aqui. É a integridade de uma população sofrida, extorquida pela maioria dos nossos políticos. Principalmente os de Brasília, que estão lá nessa guerra. Olha, a coisa está tão feia, gente, que até Lula já está achando ruim. Até Lula já achou. Mas eu avisei ele. Eu avisei. Eu falei, ô tio. Ô tio, a coisa não é assim não, lá como tá vindo lá, tá vendo as coisas? Então, deu tá aí assim televisão aqui, ó. Aqui, ó. Lula reclama, sabe de quem? Do corporativismo. De quem, gente? Dos radialistas? Não. Não. Dos juízes e procuradores. E prega uma reforma de instituições. É Lula, tá falando aqui, ó. Sou eu não. É Lula. Vai dizer que eu tô falando. Daqui a pouco você vai dizer que eu tô falando mal da justiça também. É. Tá aqui, ó. O presidente Lula do PT criticou nesta quarta-feira o corporativismo de juízes e procuradores e afirmou que é necessário uma reforma das instituições. Ele deu as declarações durante a cerimônia de sanção de projetos destinados à defesa das mulheres lá em Brasília. Lula mencionou especificamente o Conselho Nacional de Justiça. Conselho Nacional de Justiça. Quem é o presidente do Conselho Nacional de Justiça? Quem é? É o presidente do... De quem? Do STF. É o presidente do STF. Ele criticou. Criticou também o Conselho Nacional do Ministério Público. Órgão criado em seu primeiro governo para fiscalizar o Judiciário e o Ministério Público. Lula? E eu abro aspas para Lula agora. Quando nós criamos o Conselho Nacional de Justiça, eu imaginei que a gente estava fazendo uma revolução. A verdade é que a gente fez muito pouco, porque ficou uma corporação tomando conta da outra corporação. Quando a gente criou o Conselho Nacional do Ministério Público, também eu criei que a gente, eu achei que a gente estava fazendo uma revolução e a gente estava criando uma coisa mais poderosa para dar mais força a corporação, declarou o petista.

O escândalo. O CNJ não tem poder sobre o STF. Moraes foi criticado no caso Márcio porque sua mulher, Viviane Barsi, lidera um escritório de advocacia que recebeu 80 milhões do Master em 2 anos. E Dias Toffoli foi sócio por meio de uma empresa familiar de um fundo de investimento ligado ao ex-banqueiro Daniel Vorcaro, que era dono do Master. No início do ano, quando as acusações contra Moraes e Toffoli estavam mais presentes no debate público, a cúpula do governo notou uma contaminação da própria popularidade pelo desgaste do STF. O motivo, na análise feita à época, era que a proximidade entre o petista e o judiciário fazia com que ele também arcasse com os prejuízos de imagem. Nesta quarta-feira, o presidente da República defendeu uma reforma nas instituições, incluindo o próprio Poder Executivo como possível, passível de mudanças. E abro aspas para Lula: vamos ter que fazer novas reformas em todas as instituições para que a gente possa conseguir o tipo de sociedade que nós todos queremos ter. E a gente vai ter que mudar. A gente vai ter que mudar o comportamento do Congresso Nacional, o comportamento do Poder Judiciário e o comportamento do Executivo, comportamento da polícia, declarou o petista. A reforma do Judiciário já foi defendida em público pelo presidente do PT, Edinho Silva. Fulanizar é muito fácil. As pessoas são falíveis. O importante é você ter instituições fortes, fecho aspas, disse Edinho Silva, presidente do PT, em abril. Outro líder da pasta que, aliás, outro líder petista que tocou no assunto neste ano foi o ex-ministro José Dirceu, um dos nomes mais influentes do partido. Ele disse em entrevista à Folha que o Supremo precisa de reformas porque o rei está nu. Meu Deus. Lula será oficialmente escolhido pelo PT como candidato a presidente no próximo domingo, 2, em convenção que será realizada em São Paulo. A pesquisa Datafolha, divulgada na última semana, mostra o petista com 48% das intenções de voto para o segundo turno, contra 43% do senador Flávio Bolsonaro, do PL do Rio de Janeiro, principal adversário na eleição. Olha, eu tenho um projeto, eu tenho um negócio aqui, se vocês quiserem, só me pedir, eu vou passar para vocês. Tudo isso que o Lula está falando, já está tudo pronto para ser resolvido. Tem muita coisa para vir, é só eleger ele. Agora, uma coisa eu vou ter certeza. Um país democrático, cada poder são independentes. Existe a separação dos poderes na Constituição Federal. Eu acho que essa intromissão aí muda muito na questão do sistema que nós vivemos. Se for fazer como o Lula está falando, nós vamos ficar até sem justiça, sem nada. E o pior é não ter ela do que ter ela precariamente.
O pior é não ter.

0: é você ter um país como está aquela Nicarágua, como era a Venezuela, como era outros. Porque os poderes todos subjugados ao executivo. É muito perigoso pensar dessa maneira. Um presidente falar isso é muito perigoso. Um presidente de partido falar isso é muito perigoso. Nós falamos muito dos juízes, mas um poder autoritário é muito pior. Nós não precisamos disso. Sinceramente, não precisamos disso. 8 horas, depois de começar a gente volta.
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4: 8:10, 8:10, Del Júnior.
5: Ok, 8:10, é ouvinte, o notícia que nós temos aqui, viu? Olha a notícia aqui, olha em Piauí, mulher que perdeu tudo após incêndio em sua casa, pede ajuda para recomeçar. É, a Luciene dos Santos relata o drama enfrentado após perder a casa e todos os seus pertences em um incêndio ocorrido na noite do dia 22 de julho, na Avenida São Salvador, próximo ao Parque de Exposições, aqui em Piauí. Ela pede ajuda para reconstruir o imóvel, adquirir alimentos itens essenciais. Que quem puder colaborar... pode fazer uma doação via Pix. A chave Pix é o 73998269995. Em nome de Luciene dos Santos. Aqui tem a entrevista que ela deu aqui, viu?
4: Tem, bota aí pra gente ouvir.
5: Vamos ouvir aqui.
4: A gente consegue ajudar, pelo menos
6: nessa parte. Com dona Luciene, moradora da Avenida São Salvador. Ela perdeu sua casa em um incêndio ocorrido no último dia 22, numa quarta-feira à noite. E na casa dela funcionava também um estabelecimento que ajudava na suas coisas, né? Pagar as suas despesas. Dona Luciene está aqui com o giro para fazer um apelo às pessoas de bom coração que puderem ajudar. Conta pra gente.
7: Bom dia, gente. Essa situação que aconteceu aí comigo, botaram fogo na minha residência, que funcionava como estabelecimento de bar, viu? Todo mundo que se frequentava lá via, que eu servia as porçãozinhas de peixe. É que isso aí era o ponto do meu trabalho, gente. Gente, eu tô passando pela situação difícil, que nem alimento que eu tinha, não restou nada. Ficou tudo em fogo, tudo destruído. Eu que tinha comprado poucos dias, uns 15 dias, tinha comprado a cesta básica lá no mercado da manhã. E o meu bujão também de gás que eu tinha comprado, acabou com tudo.
6: Hoje a senhora tá morando aonde?
7: Hoje eu estou lá na casa da minha tia, que reside lá na Rua da Granja.
6: E na casa vivia a senhora, seu esposo e...
7: Sim, eu e meu esposo, nesse momento, tinha eu e meu esposo.
6: E na casa vivia, além de vocês dois, mais alguém?
7: Sim, vivia sim, um filho meu e mais uma tia.
6: Então, fico, as pessoas que quiserem ajudar a senhora a reconstruir a sua casa e também como que funcionava como um estabelecimento comercial. Dona Luciene, bastante emocionada, a gente sabe que não é fácil. De uma hora para outra, a pessoa perder tudo que construiu com muita dificuldade. As pessoas, dona Luciene, que quiserem ajudar a senhora, como pode fazer?
7: Hoje, das pessoas que me conhecem puder me ajudar, eu tenho só um agradecimento, viu? Vocês sabem me achar, me encontrar no meu, lá no meu estabelecimento, ou se não, no meu número do meu celular, que é o Pix, viu, gente? É 99826-9995, ou se não, lá na Rua da Granja, na casa da minha tia.
6: Deus vai abençoar e vai dar tudo certo, viu, dona Luciene?
7: Eu agradeço a todos eles que me conhecem e aqueles também que não me conhecem e que faz parte de conhecer esse fato que está acontecendo. Eu só agradeço a todos, gente. Pelo amor de Deus, me ajuda. Não está sendo fácil para mim, não. Não está sendo fácil. Uma pessoa que nem eu, que todo mundo conhece, correria. Nunca passei pela situação dessa de ficar pedindo nada para ninguém, mas o jeito que eu estou se passando, perdendo pelos outros, não está sendo muito fácil para mim.
4: Oh, meu Deus. É muito difícil, gente, é muito difícil. E eu queria também entrar nessa luta aqui junto com ela, com o Rob, que tá aí, né? Aqui o telefone dela é 99826-9995. E se você quiser, se a senhora quiser, que estiver ouvindo alguém aí, vizinho dela, pode mandar ligar aqui para a rádio para a gente poder começar essa campanha aqui, chamar o povo, para pedir o povo. Nós vamos pedir o povo. Não adianta pedir as autoridades, não. Tem que pedir o povo. Agora, tem muitas autoridades, muitos amigos que vai ajudar. Eu tenho certeza que tem. Muitos vereadores aí que tem um coração muito bom, que vai ajudar. Não precisa dar tudo, não, gente. Dá o que a gente puder. Não tem problema nenhum. Ela precisa mesmo. Ela tá... Olha, gente, eu vou lhe contar. Você viu a sensibilidade dessa senhora... e do esposo, né? A família toda, a família ipiauense tem que se movimentar para ajudar as pessoas. Ele não vai levar nada daqui. Não adianta você juntar tanto dinheiro, tanta coisa, você não vai levar nada. Nós não vamos levar nada, não adianta essa ganância toda que o povo tem, não vamos levar nada. E aí é onde entra, né, a solidariedade, é onde entra o que Deus fala lá na sua palavra sobre a bondade das pessoas, a disponibilidade de ajudar, né? Tá. É isso aí. Então vamos ouvir o povo aqui. Né?
5: Vamos ouvir o povo, que o povo já tá por aqui já, viu? Vamos ouvir aqui. É aqui, vamos aqui.
8: Boa noite, Zé Gomes. Boa noite, Del. Ô, Del, aqui é Antônio, Del. Antônio. Ô Del, mas Zé Gomes, essa mulher aí é batalhadeira. Eu não vou ajudar ela porque eu tô sem condições de ajudar ela, mas é batalhadeira, tem o comérciozinho dela na feira. Mas uma situação dessa aí, cadê agora os vereadores? Cadê os vereadores? É a prefeita que gastou milhões aí em festa. Cadê que ajuda uma senhora dessa, numa situação dessa aí agora? Né? Não sei como foi que aconteceu, mas... O que ela merece aí de uma ajuda forte aí agora é dos vereadores, a prefeita. Cadê? Nenhum deles aí vai se manifestar aí agora para ajudar uma mulher dessa aí, que tá precisando de verdade. Entendendo? É Antônio, Del. Manda um alô aí para nós aí, Nete e família. Mandando... Valdinete. E tô mandando o meu alô para vocês aí também aí. Tá todos na sintonia aí da rádio.
4: Só você se manifestando a favor dela, você já está ajudando, Antônio. Já está ajudando. Agora, nós não podemos esperar somente pelas autoridades, não. Nós, Deus tem nos dado, nós vamos ajudar ela, nós precisamos também nos... Ajuda com o que você puder, com real, R$2, R$3, R$5, R$10, R$20, tá? Eu acho que não é só os vereadores, a autoridade tem a obrigação, nós também temos essa obrigação. Agora, você já ajudou. Até você ligar para cá e pedir ao povo, fazer um apelo aqui, precisa de ajuda, já está ajudando a ela, tá? Até ligar para cá para o programa, que aqui está à disposição dela. Se ela quiser vir aqui ao vivo, ela vai vir. Se quiser amanhã, pode avisar a gente aqui e nós vamos trazê-la aqui. Já nem avisasse, que só chegar aqui, bater na porta, chamar, a gente atende e coloca para dentro e vamos fazer essa campanha para ela. Todos nós podemos ajudar, só ligar para cá e falar com o povo, ou pedir ao povo, você liga e peça a comunidade piauense para ajudar, ou mesmo de fora também, tá? Não é verdade, Del?
5: Isso, com certeza.
4: Tudo é maneira de ajudar, quem não tem nada para dar, tem o seu coração, dê o seu coração, né?
5: Olha, a chave Pix dela é o 739-9826-9995.
4: É.
5: É aí, viu? Pra você isso. ajudar a quantia qualquer quantia que vem no seu coração, né?
4: Isso, é. Um abraço pra Ramos, é, também. Dona Luz de Birataia aqui, ó.
9: Boa noite, Sr. José.
4: Boa noite,
9: Deus dê uma boa noite a vocês, um ótimo trabalho. Tô aqui ouvindo o nosso lindo programa. Hoje eu não tô trabalhando. Tô de folga hoje. Eu tô assim com a cabeça doendo. Aí eu tô descansando.
4: Toma um comprimidozinho.
9: Tchau, fica com Deus e um abraço.
4: Um abraço. Toma um comprimidozinho. Eu também tava assim hoje, com o corpo doendo, cabeça minha, coisa aqui, a gripe querendo pegar. Aí, Del, vamos lá, Del, solta mais um aí, por gentileza, Del.
10: Ô, Del, Jair Gomes, boa noite. Tá falando aqui é Matheus, fazenda São Luís, município de Birataia, região do Penedo. Quero mandar um alô pra Tom Engordo, no Bom Sem Farinha. Desejar feliz aniversário pra ele, pra esposa dele. Quero mandar alô para minha mãe, Ângela, para minha esposa, Ângela. Quero mandar alô pra todo mundo aí, meus ouvintes.
5: Ok, Matheus.
4: Ok, Mateus. Vamos Ravi, né, Ravi?
11: Boa noite, Zé, boa noite, Del. Boa noite, José, boa noite, Patará,
4: Ok, Ruhu. 8h20, vamos lá, Del, mais um.
10: Ô, Del, Jair Gomes, boa noite.
5: Ah, não, aqui já foi.
4: Já?
5: Botera o Matheus, soltou agora, ele voltou aqui.
12: Ô, José Gomes, boa noite, José Gomes, boa noite, Del Júnior, boa noite a todos que estão ouvindo esse jornal, né? FM Piauí. Maria Souza, aqui de Itapitanga, Deus abençoe a noite de cada um de vocês e de todos nós.
4: Que bom tê-la aqui, Dona Maria. Mandar um abraço para Zé Carlos aqui, Dona Zenilda também, nosso contador Zé Carlos, um abraço. Meu amigo Catatal.
13: Boa noite, Zé Gomes. Boa noite, Del. Quarta-feira, na paz do Senhor, para nós. Como vai? Passou o dia, passou bem, Zé, mais Del.
4: Tudo em paz.
13: Felicidade para vocês. Boa noite. Mandar um alô aí para a Galinha, para a Alete, para todos os ouvintes que estavam sintonizados aí na CM. Para o mundo inteiro que está ouvindo a sua rádio aí, que é grande audiência, Zé, mais Del. Estou por cá, valeu. Boa sorte.
4: Valeu.
13: Estou escutando seu programa.
4: Valeu, meu irmão. Valeu, um abraço. Vamos lá, Del, mais um, Del.
14: Boa noite, Zé Gomes. Boa noite, Del Júnior. Ô, Del Júnior, cadê a prefeita de Piauí que não pode ajudar essa mulher? Vendo? Cadê nosso deputado? Tá vendo? Nosso deputado Patrick Lopes, que não pode ajudar essa mulher. Tá vendo? E aí? Cadê nosso vereador Luca de Vavá? Vendo? Será que não pode ajudar essa mulher? Ô, Del Júnior, aquela é Nito Nunes, da Fazenda Águas Claras, em Itaúna. Entendendo? Por isso que eu tô perguntando. Vendo? Cadê nossa prefeita? Vendo? Cadê nosso vereador Luca de Vavá? Cadê nosso deputado Patrick Lopes, que não pode ajudar essa mulher? Vendo? Manda o Pix dela aí pra mim, que eu vou mandar R$10 aqui pra ela no Pix.
4: Anota aí, viu? Anota aí. Vocês querem mandar um Pixzinho pra ela? É 73... Vai anotando, viu? 739-9826-9995. Aí, se você quiser, pode ligar para cá que nós vamos dar aqui. Pode falar que você pegou o Pix aqui no programa Alerta Cidade. Tá certo? Pode falar, pode ligar para cá, que nós estamos aqui à disposição. Nós estamos aqui para servir ao povo. Nós estamos aqui para não servir a nós, não. A nós, Deus é quem cuida de nós. Arlete.
15: Boa noite, Zé Gomes. Boa noite, Del. Gostaria de mandar um alô para a sua esposa, Zé Gomes, o vereador Picolé, Fabiano, Jossi, Noé da Catatal, Cristina, Gaza, João Antônio do Caminho 17, para Luzia do Caminho 23, para Renilza do Caminho 25, para Beto do Caminho 16. Para a esposa dele, Tisa, para a Cormira do caminho, da Escada Nova, para a Rita da Escada Nova, para a Gado da Oficina, para a Sador Sorriso e Zé Grosso. E uma ótima noite abençoada por Deus, Del Júnior e Zé Gomes. Que Deus te abençoe grandemente, que Deus te leve e Deus te traga na escuta.
4: Ok, ok, ok.
5: Vamos lá.
4: Deixa eu até falar com ela aqui, ó. Se a senhora quiser uma ajuda, pode dar um pulinho lá no ACM, me procure lá, tá certo? Nós vamos dar uma ajudinha à senhora também, tá? Não é muita coisa não, mas o que a gente puder fazer, a gente vai fazer, né, Del?
5: Certeza.
4: Tá bom?
5: Mais um aqui.
16: Boa noite, seu Zé Gomes de Aljúnior. Essa é a Nilda de Itapirama, tô aqui ouvindo vocês. Ontem de tarde, Del Júnior botou pocando na FM.
4: Sim, ele é assim, não.
5: Obrigado, viu?
4: Ele bota pocando, é. Esse Delgino não tá botando pocando. Vai, Del, mais um aí, Del. E vamos trazer uma notícia depois dos comerciais, viu, filho?
17: Boa noite, Del Júnior. Boa noite, Zé Gomes. Aqui tá falando aqui é Zé Carlos de Itaúna. Essa política é assim mesmo. Você vai ver da agora de agosto em diante. Essa política de pegar fogo. Agosto, setembro. Aí pega fogo aí. O ano que vem todo mundo fica tudo quieto de novo.
4: Lá na Europa tá pegando fogo aqui, não é? Que nada. Faz isso não. Nada de pegar fogo. Ai, ai. Tá doido? Abraço aqui pra você, Paula Pernambucana.
5: Aqui, é. Paula. Ela mandou até um negócio pra cá.
4: Foi? Quem?
5: Foi. Paula.
4: Paula?
5: Paula Pernambucana mandou.
4: Então vamos ver aí.
5: Manda aqui, ó.
18: Obrigação. Boa noite, Del Júnior. Boa noite, seu Zé. Tudo bem? Como tá vocês dois? Vocês estão bem? Seu Zé, tô em casa escutando seu programa, viu? Boa noite pro senhor. Adeus, Júnior. Tchau. Tô em casa hoje, seu Zé. Tô com a cabecinha doendo.
4: Oh, meu Deus.
5: Cabeça doendo.
4: É, mas vai dar tudo certo. Pode ficar tranquila, vai dar tudo certo.
5: Notícia,
4: pode,
5: né?
4: Não, pode ir, bota mais um aí pra gente ver aí.
5: Ah, então tá, quem chegou aqui agora, chegou apitando, foi Damiana. Damiana, com você.
19: Boa noite, Zé, boa noite, Zé. Vou mandar alô pra meu pequeno Ravi, vou mandar alô pra Turico, vou mandar alô pra Fera, vou mandar alô pra Aninha, vou mandar alô pra Iraído, vou mandar um alô pra Cassine na Vila Temão. Vou mandar um alô pra Irmã Rosa, vou mandar alô pra Marlene. Tchau, Zé, abraço a você, Marlene. Boa noite, Zé, boa noite, Zé. Vou mandar alô pra meu pequeno Ravi.
5: Duas vezes, ela botou dois áudios, a mesma coisa. Ó, chegou aqui, ele participou e mandou mais um áudio aqui, viu?
20: Ô, Del, boa noite. Ela é Nito Nina fazendo Águas Claras. É, repete o pix dela aqui, velho, que eu tava sem a caneta na mão, que eu vou pôr R$10 aqui pra ela.
5: Olha, vou repetir aqui.
4: Já, tô mandando pra ele.
5: Pronto, aí.
4: É 739-9826-9995.
5: Pronto.
4: O nome dela é Luciene, viu? Acho que o Pix dela é esse, né, Del?
5: É isso, com certeza.
4: Luciene, viu? Isso. Luciene. Então tá aqui, ó. O sobrenome não sei não, viu? A não ser que ela liga pra cá e, entendeu? E aí fala com a gente, né?
5: Ó, quem chegou aqui.
4: Quem foi?
5: Beth.
4: Gente boa. Ela é petista?
5: É.
4: Ah, gente boa. Ela. Solta ela, deixa ela falar aí.
5: Olha lá.
21: Boa noite, Del, boa noite, Zé Gomes. Essas coisas só aparecem na época de política. Antes da política não aparecia sem água, não aparecia estrada ruim, não aparecia dívida, não aparecia nada. Agora tá chegando um ano político, aí começa a chegar as coisas, começa a aparecer as coisas. Depois que passa a política, acaba tudo. Só tá aparecendo coisa agora porque é ano político. Depois que acaba a política, acaba tudo. Depois que Jerônimo ganhar, que Lula ganhar, acaba tudo isso. Porque só tá com essas coisas, com esses comentários, por causa que tá com dorzinho de cotovelo. Porque sabe que o PT vai ganhar. Aí fica aparecendo um bocado de coisinha, de coisinha, de coisinha, de coisinha. Entendeu? Pra tá ofendendo o partido do PT. Viu? Pra tá ofendendo, é isso que acontece. Antes não aparecia essas coisas, agora depois que tá chegando o ano político, tá aparecendo tanta coisa.
4: Acho que é mentira, viu? Ô, Beto, eu também acho que isso é mentira, viu? Lá em Quara, por exemplo, acho que lá não tem esse negócio, não. Eu acho que lá também, acho que tá tudo bem. Eu acho que tá certo também. Você tá certa, viu, Beth? Você tá certa, tem razão. Eu acho que isso é mentira. É só por causa... você fica trazendo suas coisas aqui, Edel. Só... Um abraço, Beth. Ela tá zangada hoje, viu? Tá zangada. Tá zangada. Não tá zangada?
5: Eu acho que tá.
4: Tá zangada, tá zangada. Já tá zangada. Mas também o povo fica mentindo, mandando coisa pra cá, pra dizer que tá faltando isso, tá faltando água, esgoto, sei o quê. Né? Eita, povo ruim danado. Mas é isso mesmo, Beto. Tenha paciência, minha filha. A gente que vai chegar lá. Lulinha vai ganhar, Jerome vai ganhar. E depois vai dar um abraço em tu aí. Eu tenho certeza. Ô Del, o que é que você vai trazer mais aí? Não,
5: A gente termina de passar depois, né?
4: É, deixa passar depois. Nós precisamos trazer notícia, né?
5: Pronto, notícia tá aqui. Olha, um ipiauense. Um ipiauense ficou ferido, fica ferido e a esposa morre em acidente no estado de Minas Gerais. O casal saiu aqui de Piauí com destino a São Paulo, viu? Um ipiauense identificado como Bruno ficou ferido e a sua esposa, conhecida como Aline, morreu em um grave acidente envolvendo uma motocicleta e uma carreta na manhã desta quarta-feira na BR-251 entre os municípios de Monte Claros e Francisco Sá, no norte de Minas Gerais. De acordo com as primeiras informações, o acidente pode ter sido provocado por óleo derramado na pista. O motociclista teria perdido o controle da direção após a moto derrapar, sendo lançado contra uma carreta que trafegava pela rodovia. A Aline não resistiu aos ferimentos e morreu no local. Segundo apurou a reportagem do Giro, o casal deixou Ipiaú durante a madrugada desta quarta-feira e seguia viagem com destino a São Paulo, onde morava. Até a publicação desta matéria, não havia sido divulgado informações atualizadas sobre o estado de saúde de Bruno. Ainda conforme informações obtidas pela reportagem, o corpo de Aline deverá ser translado para São Paulo, onde serão realizados o velório e o sepultamento, Zé Gomes.
4: Nosso centro
5: abre aí.
4: 8 horas e 30 minutos,
5: hein? Abriu o microfone.
4: Eu fecho o microfone, depois esqueço, aí Del avisa. Olha, nossos sentimentos aqui, a família, né, Del? Olha, essas estradas tá perigosas. Olha, toda semana acontece um acidente desse. Um ônibus indo para São Paulo, na estrada de Minas, só lá no estado de Minas. Meu Deus do céu, viu? Só Jesus na causa. Deixa eu ver se tem mais alguma coisa aqui. Ô, Del, acho que não. Deixa eu trazer mais uma notícia, que tem muitas notícias aqui pra gente tá dando publicidade aqui. Porque, mas não fala nada do PT, não, viu? Hoje já chega, senão o Beto vai ficar zangada com a gente. Eu não quero contrariar ela, né? Não quero, não. Não fala, não. Vai falar, ficar falando aí, ah, é porque não sei o quê, mano, não tem nada disso. Tudo isso aí é história mesmo. É coisa. Acho que é pessoal inventando coisa aí, dizendo que tá precisando disso. Esse negócio de hospital aí não tem nada, né? Que as pessoas não estão passando dificuldade aí na saúde, tá tudo em paz, tudo tranquilo, pode ficar tranquilo. Depois de passar a lição, como o Beto falou, passou a lição, acaba tudo. Tu não acha, não,
5: né?
4: Vocês aí do PT sabem que é assim. Tudo calúnia, tudo calúnia. Tudo calúnia, intriga da oposição. Intriga da oposição. No aumento das pesquisas e rejeição ao governador, perigo dos... Não vou nem ler esse negócio aqui, senão a Bita vai ficar zangada, né? Não vai, não, né, Del? Arranjar outra coisa aqui pra gente ler, porque falar assim rejeição do governador, aí é mentira também, hein? O governador não tá rejeitado nenhum. Olha... Rajadas de ventos de 125 quilômetros. E ali essa matéria, não foi?
5: Foi do Rio de Janeiro e São Paulo do também, né?
4: Teve. Foi, pois é. Então, aqui, ó, vou trazer logo essa do Rio aqui. Porque eu já li essa matéria, mas tá chegando mais aqui. Vamos ver se tá atualizada já. Já tem aqui, atualizada aqui. Uma forte ventania com rajadas chegando a 125 quilômetros provocou muito estrago. E pelo menos 5 mortos no estado de São Paulo e Rio de Janeiro, nesta quarta-feira 29. Em São Paulo, os ventos começaram no início da tarde e levaram a Defesa Civil Estadual disparar por volta das 13h50 um alerta severo sobre fortes rajadas na capital paulista e na região metropolitana. Busque abrigo e evite áreas descobertas, não fique embaixo de árvores, postes, diz o comunicado. A primeira morte causou... A primeira morte ocorreu em Santos, onde as rajadas chegaram a 111,8 km por hora. às 12h40, segundo a prefeitura. Um homem em situação de rua foi atingido por uma árvore que caiu na Avenida Almirante Cocharani, no canal 5, e morreu no local. O boletim da Prefeitura Santista divulgou que houve 23 quedas de árvores, além de 6 quedas de muros, destelhamento de casas na cidade. Houve ainda a queda de um container no Porto de Santos, que atingiu a rede elétrica. Segundo a segunda morte, relacionada a vendaval, ocorreu em Cesário Lange, na região de Sorocaba. Segundo a Defesa Civil, uma árvore teria caído sobre um carro e matou seu condutor. A terceira foi um homem de 50 anos que estava em um barco de pesca que naufragou na altura do bairro Cigarras, em São Sebastião, litoral norte do estado. Outras 4 vítimas que estavam na embarcação foram socorridas, passaram bem. 2 apresentavam quadro clínico estável e 2 estavam com hipotermia. Tá? Hipotermia é frio, Del. Além disso, dessas mortes, um avião de pequeno porte caiu na zona rural de Mogi Mirim e o piloto morreu carbonizado, mas o acidente ainda não é vinculado à ventania. As cidades paulistas que registraram as rajadas mais fortes foram Itaporanga e Itaí, segundo a Defesa Civil, com ventos de 124,9 km/h. Em Taquarituba chegou a 117 km/h. E em Santos, a máxima foi de 111,18. Em Itanhém, houve rajadas até 103 km/h. Na capital paulista, a Defesa Civil registrou 75,3 km/h no bairro da Saúde e 71 km/h em São Caetano do Sul. No aeroporto de Congonhas, as rajadas chegaram a 70,4 km. Às 18 horas, o Corpo de Bombeiro informou que houve 40 chamados para a queda de árvores na região metropolitana. De acordo com o monitoramento da Enel São Paulo, às 15 horas e 106 mil clientes estavam sem energia elétrica na área de concessão, que abrange a cidade de São Paulo e a Grande São Paulo. Na capital, eram 62 mil imóveis sem luz. Às 16h47, os números haviam diminuído para 49,5 mil e 30,7 mil, respectivamente. Além disso, ao menos 30 voos programados para o aeroporto de Congonhas, que fica na zona sul de São Paulo, foram afetados. A concessionária Aena informou que 8 chegadas e 7 partidas foram canceladas, além de 15 voos alterados. Guarulhos, apenas 2 voos tiveram de ser alternados para outros aeroportos, segundo a concessionária Cruaipor. A empresa orienta que os passageiros com viagens programadas verifiquem a situação de seus voos diretamente com as companhias aéreas antes de se deslocarem ao aeroporto. No Rio de Janeiro, A ventania paralisou a circulação de trens, metrô, alterou o destino de voos no aeroporto internacional do Galeão e provocou um apagão em todas as regiões da cidade e do, ou melhor, da região metropolitana, atingindo cerca de 500 mil imóveis às 18 horas e 49 minutos. Duas pessoas morreram, segundo a Defesa Civil Fluminense, após desabamento de um muro em Santa Teresa, na região central. Há buscas por um pescador desaparecido em Angra dos Reis, no sul do estado. Até o início da noite, o corpo de bombeiros do Rio havia sido acionado para 5 desabamentos, 31 salvamentos de pessoas, 93 cortes de árvores, viaturas, ambulâncias e embarcações foram mobilizados. A ventania causou apagão em toda a cidade e na região metropolitana. A Light não confirmou a extensão, mas informou que reforçou as equipes. As concessionárias de energias elétricas afirmam que o fornecimento na Zona Sul, Centro e Tijuca havia sido estabelecido até o fim da tarde. Olha, gente, é um caos. Na realidade, é um caos. Um caos. Nós precisamos estar sempre em oração, buscando o livramento da parte de Deus, porque a coisa é feia, viu? Vendaval é provocado pela chegada da frente fria em regiões quentes, de acordo com a CGE, Centro de Gerenciamento de Emergência da Prefeitura de São Paulo. A ventania que atingiu a região sudoeste está, nesta quarta-feira, é resultado de fortes contrastes térmicos entre o ar quente que predomina sobre parte do sudoeste. Vamos mais o último bloco e a gente volta. Gente, olha, pense bem, viu? Antes de sair de casa, quando tiver o tempo fechado, tudo direitinho, vamos nos preocupar mais com a nossa segurança.
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6: Óbvio. 8:46, já estamos de volta com o Alerta Cidade e alertando vocês, viu? Porque vocês têm parente lá em São Paulo, Rio de Janeiro, fica alerta aí, fica entrando em contato com eles, porque a coisa tá cada dia ficando mais perigosa, viu? Mais perigosa. Valeu, Júnior. Você tem alguma notícia para nos dar aí, notícia boa?
7: Bom, notícia boa não. Notícia, tem uma falha aqui, né? Em alvará de soltura, deixa homem preso ilegalmente por quase 500 dias em presídio aqui na Bahia, viu? Olha, após um erro grave na troca de informações entre sistema judiciário e a gestão prisional da Bahia, o homem ficou preso indevidamente por 1 ano e 4 meses e 12 dias no conjunto penal de Irecê. A irregularidade foi apontada em despacho assinado pelo Corregedor-Geral da Justiça do Tribunal de Justiça da Bahia, o desembargador Emílio Salmão Rezedá, que também destacou a omissão de gestores da Secretaria de Administração Penitenciária e Ressocialização do Estado diante das cobranças do Judiciário. O interno estava custodiado na unidade de Irecê desde o dia 6 de outubro de 2023, duas semanas após o seu ingresso em 20 de outubro do mesmo ano, a segunda vara judicial de Anicus do Tribunal de Justiça de Goiás expediu um alvará de soltura em seu favor. A ordem judicial, no entanto, não foi cumprida na época. E o custodiado seguiu privado de liberdade no presídio baiano até o dia 7 de março de 2025, somando quase 500 dias de prisão ilegal. A falha só foi percebida durante uma audiência de instrução conduzida pela Justiça Goiana. Ao consultar o Banco Nacional de Monitoramento de Prisões, a magistrada responsável pelo caso constatou que o detento já figurava com estatuto de liberdade no Sistema Nacional, embora continuasse fisicamente trancado na cela em Irecê. Diante da situação, a Justiça de Goiás acionou a Corregedoria, o TJ da Bahia, para apurar se o episódio decorreu de falha entre operacional entre os sistemas judiciais, né, Gomes?
6: E a ministra da Casa Civil, Miriam Belchior, apontou no jornal Folha de São Paulo que o governo tem considerado como os três principais riscos causados pelo fenômeno climático El Niño possíveis agravamento nas enchentes do Rio Grande do Sul, secas na região norte, onde fica florestas Amazonas, e incêndios no centro-oeste. Ela respondeu às perguntas da reportagem depois de o governo anunciar 1,3 bilhão para medidas de prevenção aos efeitos do El Niño. De acordo com a ministra, esse valor é para se preparar para o fenômeno climático, que, se for necessário, haverá mais recursos. O El Niño é um fenômeno climático que consiste no aumento da temperatura de água no Oceano Pacífico, que causa alterações em regimes de chuvas, entre outras consequências. A previsão é que a elevação da temperatura passe de 2 graus a uma variação classificada por especialistas como muito forte. No Brasil, os efeitos devem variar por região. Miriam Belchior confirmou que as enchentes do Rio Grande do Sul possível seca no norte estão entre os pontos mais sensíveis, mas, abro aspas, a coisa dos incêndios no centro-oeste é muito importante também. A gente identificou, em momentos anteriores, incêndios criminosos para aproveitar e devastar a área. Tem gente muito séria que está tomando muitos cuidados, mas ainda tem gente fazendo isso, declarou a ministra. Tem gente que só quer ver o caos, pensa só neles e quer ver o caos. Não é verdade, Del? Quer que tu tenha aí,
7: com
6: Del,
7: certeza. Pra última... Os ouvintes estão por aqui.
6: Tem muito ouvinte ainda.
7: Tem por aqui,
6: vamos. Então vamos trazer um ouvinte que é primeiro lugar.
8: Boa noite, Zé Gomes, boa noite, Del Júnior. Aqui é Elinil da Rua Benique, bairro Pau d'Arco. O Zé Gomes, eu quero pedir às autoridades do setor de iluminação pública para pôr uma lâmpada aqui na Rua Benique, que tem uns 5 dias mais ou menos que a lâmpada está queimada e está uma escuridão que só Deus. Fica em frente a uma casa cinza, tá bom?
6: Quem deu pra ver qual é o local?
7: Pra ver?
6: Repete a gravação.
7: Vou repetir aqui, vamos?
8: Boa noite, Zé Gomes. Boa noite, Del Júnior. Aqui é Elinil da Rua Benique, bairro Pau d'Arco. O Zé Gomes é...
7: Pau d'Arco.
6: Tá no Pau d'Arco, viu, Dinho? O Del é um pulinho lá, tá? Na rua, lá no Pau d'Arco. Tem mais algum aí, Del?
7: Ó, uma pessoa pediu, deixa eu ver aqui. Manda o Pix, boa noite e tal. Aí eu mandei, já fez o depósito, mandou o comprovante aqui, viu?
6: Gente assim, tem um rapaz aqui.
7: Eu sou de Ibirataia, Deus abençoe a vida dessa mulher.
6: É.
7: Agora deixa eu ver o nome dele aqui.
6: Eu mandei também Pix aqui, viu, gente?
7: Não entendi muito bem, mas é porque o nome tá escrito assim.
6: Como?
7: Não entendi muito na foto.
6: Solta outro áudio, vai. Não,
7: vou soltar aqui. Vamos, Juliana.
9: Tempo. Boa noite, seu Zé Gomes. Boa noite, Del. Como é que tu tá, Del? Como é que tá, seu Zé Gomes? Deus dê uma ótima noite pra nós, né? Logo ali já vem quinta-feira. Como é que o senhor tá? É Juliana no Alta Carolina. Manda um alô pro meu esposo no Alta Carolina, que tá tendo ligado no seu programa. Para minha filha Nair Vitória, minha filha Safira, minhas duas princesas, né? Para todos os meus familiares em Palmeirinhas, José Gomes, e a Finalda Carolina, né? Para a Bia na Invasão, tá lá também de tenda ligada no seu programa, para a Fernanda na Horta, e que Deus dê uma ótima noite para nós, viu, José Gomes, na presença do Senhor Jesus. Valeu, José.
6: Amém. Deus abençoe a senhora e sua família. Mais uma, Del Júnior.
10: Aí, Zé Gomes, aí, Del Júnior, boa noite, salve, salve, né? O pastor Edizio tá na sintonia aqui no bairro Massaranduba, Chio Pedreiro, tá ouvindo vocês também, ali no bairro Nove Biratá.

0: para Bavi, para Del, para Dona Sandra Santos, para a comadre Luciene, para a compadre Irã, para a comadre Elisângela, esposa de compadre Gilmar, para Juruna, para Mara, na fazenda São José, para o nosso gerente, Matheus Nery, né? E sua esposa, para Baixinho, Dona Madilene, sua esposa, para Mariette, para Mil, para Cibal, para Marlon, para Cambotinha de Ouro, para Dona Giovana, esposa de Cambotinha de Ouro, para todos e todas as moradoras da fazenda São José e fazenda Canaã. Em ponto de fim, para o nosso amigo Rodrigão e sua esposa, na fazenda Pro do Brasil, para seu Augusto, para Deca, para Adriano, em Barra do Rocha, para seu Carlos, o pai de Cambotinha de Ouro. E também em Pirataia, né, rapaz? Para todos e todas as colegas de trabalho do Comercial Santa Fé, compra e venda de cacau. Quem está falando aqui é Marcos Moura de Pirataia. Boa noite, Zé Gomes. Boa noite, Del Júnior.
1: Boa noite, Marco Moura.
2: Continua.
1: Mais aqui.
3: Boa noite, Del. Boa noite, Zé Gomes. A paz seja convosco. E boa noite para todos ouvindo essa programação aí maravilhosa. Estou aqui ligado. Mais uma vez aqui na IPAU FM, aqui do Travessão. Quero mandar alô para todos aqui, né, que estão ouvindo essa programação, todos os irmãos e irmãs, né, e todos aí que estão, né, nessa programação. Que Deus abençoe a todos. Uma boa noite.
1: Quem mandou foi a Ariete. É o nome da pessoa que fez o depósito aqui para a pessoa, né, que teve a casa.
2: Deus vai abençoar ela. Poderosamente, Deus é bom demais. Deus é bom demais. Tem mais gente aí, Del?
1: Ó, a Beth mandou uma mensagem, mas é uma mensagem aqui. Mas não é gravação, não.
2: Foi? É não? Então vê.
1: É uma gravação, assim, uma foto, assim, com áudio, parece, mas não é o áudio dela, não.
2: Sei.
1: Sabe, né? Ah, acabou aqui, viu?
2: Acabou?
1: Ela então, tem um aqui. É? Ah, não, aqui é foto. Aqui o rapaz botou aqui acidente na BR-330 depois do matadouro. É o que meu tem Deus aqui.
2: Céu, aí, rapaz.
1: Depois do matadouro.
2: É mesmo.
1: Ei, danado. Eu abri essa foto
2: Deus
1: aqui.
2: Do céu.
1: Ou é um animal aqui, rapaz?
2: Um
1: cavalo, um burro, não sei.
2: Tá no meio da pista, muito animal ali solto aí pelas ruas. Meu Deus. É triste, viu? É triste. O bichinho fica na pista, não tem, né? Discernimento. E aí quem sofre são eles que morrem, né, Del?
1: Isso, com certeza.
2: É, tem mais nada aí?
1: Chegou uma agora.
4: E aí, Del Júnior, boa noite, boa noite. Vocês é Gomes.
1: Mas não é grande.
4: Cadê o Credo? Fala pra ela pra aparecer aí.
1: Uma foto assim, como
4: passar o número pra mim aí. Você falar com o Credo.
2: Com o Cleide, passar o número.
1: Cleide,
2: né?
1: O Cleide.
2: Del Júnior deve ter o número dela.
1: Deixa o número, se ela estiver ouvindo, né? Ela deixa o número aqui que a gente passa e manda pra ele.
2: Mas amanhã, né? Hoje, mano, não.
1: Hoje não, é. Ela manda pra cá pro zap da rádio e a gente vê depois.
2: É, não dá, hoje não dá mais, né?
1: Pronto, aí acabou, né?
2: Acabou?
1: Agora tá na hora já de se despedir, né?
2: É.
1: Com a oração aí agora e pronto.
2: Vamos agradecer a Deus. O que é que nós vamos fazer? A não ser agradecer a Deus. Agradecer a Ele por tudo que Ele tem feito por nós. Senhor, meu Deus, Pai do nosso Senhor, Salvador Jesus, aqui estamos, Senhor, mais uma vez gratos ao Senhor. E pedimos a Ti, Senhor, tenha misericórdia de nós. Estenda a Tua mão poderosa e portentosa, Senhor, sobre nossa cidade, sobre nosso estado, sobre o nosso país, Pai. Abençoa as autoridades, abençoa aqueles que estão realmente, verdadeiramente, implorando a Ti, buscando verdadeiramente a Tua misericórdia, Pai. Fica conosco, nos leva em paz e em segurança em nossos lares, abençoa os nossos patrocinadores, nossos ouvintes, e nós Te agradecemos, Senhor, porque oramos em nome de Jesus. A todos ficam na paz do Senhor e até amanhã, se for da boa, perfeita e agradável vontade do Senhor. Um abraço e até amanhã.
1: Ok, até amanhã. Um abraço aí pra Rosa do Fata, Tom Henrique, a Renato, a Lu, a Márcio, a Regis do restaurante, Dona Márcia, Dona Cecília, todos aí da rua Jequié. A todos vocês uma ótima noite. Agora fiquem com mais notícias com a Rede Brasileira de Notícias, a Voz do Brasil. Estaremos de volta amanhã às 19h com mais uma edição do seu Alerta Cidade.
2: Deixa eu só ler aqui a mensagem que Beth mandou, viu?